0: Abrindo a sequência musical desta tua quarta-feira, BG e Marvila, Pequenos Detalhes. Falou também Biquíni Cavadão, Isabela Brant, Então. E abrimos hoje Marília Day, 22 de julho, é dia de data de nascimento da Marília. Todo mundo vai sofrer.
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0: Chegando aí com muita música, informação, boa companhia, aquele clima especial que faz a diferença nas tuas noites. Hoje, quarta-feira, 22 de julho. Aqui na Zona Sul, os termômetros marcam aí 14 graus. Mais uma noite de inverno e tempo instável. Perfeito aí para um cobertor, um chá, um chocolate, um café bem quentinho ou melhor ainda, um sofá compartilhado. Afinal, hoje é Dia Nacional do Sofá. Mas olha, não importa se você está acompanhado, solteiro, com a família, entre amigos, no trabalho ou pegando estrada. O importante é ter música e a melhor companhia no rádio. 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Bom, agora eu quero saber da tua participação, né? Manda o teu recado, peça a tua música, envia o teu alô e conte pra gente como vai ser e como está a tua quarta-feira. Tem sofá? Não tem sofá? Está sozinho ou muito bem acompanhado, hein? Vale tudo! O importante é estar na sintonia. WhatsApp, o prefixo 53 991647867. Ou, se preferir, liga pra cá. Fala comigo aí, bate um papo no 3232-2303. Chega junto, porque a noite está só começando. Ah, e hoje, hein, atenção, hein, hoje às 22 horas tem um momento mais que especial aqui na programação. Vamos tocar aí para você o lançamento do single Tudo Vai Ficar Bem, do Marília Day, uma homenagem emocionante à eterna rainha da sofrência, Marília Mendonça. Um dia para recordar suas canções, sua história e celebrar o legado de quem segue vivo no coração aí de milhões de fãs. Não perca esse tributo cheio de saudade, emoção e grande sucesso aí. Homenagem póstuma com a música Tudo Vai Ficar Bem com a Marília Mendonça ainda hoje, às 22 horas. Nuvem de Lágrimas, Inimigos da HP. 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

0: A trilha sonora dessa tua quarta-feira, 22 de julho. Hoje, Dia Nacional do Namoro no Sofá. Daime Thiago, ensina-me. Rolou aí pra você também, Dara Sionara, ex-vocalista do Magníficos. E teve também Inimigos da HP cantando aí pra você, Nuvem de Lágrima. A trilha sonora da tua noite é aqui.
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0: Boa noite, família Melo. Família Melo aí do, do Açougue Melo, na São João. Grande abraço aí pra toda essa galera aí, o Márcio, toda a turma. Daqui a pouquinho eu mando o recado. Tá, então você participa, você interage no 3232-2303. Nosso WhatsApp é o 991647867. Peça a tua música, interage.

0: Mari Fernandes, Você Vai Ver. Falou também Alex Ronaldo com Nego Velho, Alexandre Pires. Pendrive, TV, a Turma do Pagode com Ferrugem, Mumuzinho. E abrimos aí com Biquíni Cavadão, Como Viver Sem Ela. A trilha sonora nessa quarta-feira, Dia Nacional do Namoro no Sofá. É aqui no
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0: Até as 2 da manhã.
2: Você vai ver.
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0: Agora, quando são 10h30.
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4: Previsão do tempo.
5: A quinta-feira será de tempo nublado com possibilidade de chuva. Os ventos serão fracos.

0: umidade relativa do ar em média de 75%. A mínima será de 10 graus em toda a região. Durante a tarde, a máxima chega aos 17 graus em Rio Grande e 16 graus em Pelotas e São Lourenço do Sul. Com informações do Instituto Nacional de Meteorologia, a INMET.
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2: É, estamos de volta. Bora comigo até às 2 da manhã. 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Pelo WhatsApp, a Fabinha pediu. Alô, Virgínia.
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2: Grupo Chocolate, Turma do Pagode. Agora 10h31.

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0: A trilha sonora da tua quarta-feira com Guilherme Benuto. Sinto falta de você. E quando você some. Falou também Vini Lucas. Parece castigo. E amanhã, sei lá. Junto com Beija-Flor Especial Sertanejão. E abrimos aí com o pedido da Fabiane Soares, a Fabinha no Parque Marinha. Grupo Chocolate e Turma do Pagode. Alô, Virgínia.
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0: Agora, quando são 10 horas 41 minutos, faltando aí 19 para as 11. A participação do ouvinte pelo 3232-2303. Quero mandar um beijão especial para a Luísa e a dona Yara aqui na Hidráulica, nossas vizinhas, que curte a programação. Também nosso vizinho aqui na Hidráulica, o Cateca. O Cateca que diz que está longe do bar de CD, hein? Agora é só leite desnatado. Grande abraço aí pro Cateca e toda a galera aí do Bar do CD. É os vizinhos aqui da Hidráulica. A Luana mandou mensagem. Marquinhos, boa noite, tudo bem? Gostaria de ouvir mais uma música do Thiaguinho. Bom, daqui a pouquinho rola. E uma pergunta. Por que hoje é Dia Nacional do Namoro no Sofá? Bom, é o seguinte. É uma brincadeira popular aí da internet, do rádio, do que é uma data oficial. Quarta-feira acabou ganhando fama de ser o Dia Nacional do Namoro no Sofá, porque ela fica bem no meio da semana, quando muita gente está cansada do trabalho, prefere ficar em casa, pedir um lanche, curtir o momento a dois, no conforto do sofá. E se tiver uma manta por cima ainda, bem melhor, né? Também existem memes dizendo que a quarta é o dia ideal para um programinha de casal. Sem a correria do fim de semana e sem precisar esperar a sexta-feira chegar. É hoje, quarta-feira, o famoso Dia Nacional do Namoro no Sofá. Dia de cobertor, rádio, carinho, muita música romântica. Então aproveita, manda aquele recado especial e curta também. Hoje o amor está no ar na tua madrugada, da uma até as duas, viu? Bora lá então, turma do pagode, Thiaguinho e Rodriguinho. Agora faltando aí 17 para as 11. Quarta-feira, Dia Nacional do Namoro no Sofá. Vou começar por ele.

0: Que moral, obrigado.
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A trilha sonora da tua noite aqui pela 105,9. Bruno Mars, For You. Olá também, Diego Vitor Hugo, Beijei a Cura. E abrimos aí com Turma do Pagode, Tiaguinho Rodriguinho. Nesta quarta-feira, Marília Day, Dia Nacional do Namoro no Sofá. Agora faltando aí 6 minutos para as 11. Vamos ficando por aqui com a primeira parte do programa. Volto pós meia-noite sempre com a força aí de Vavá Gás e Água Mineral. Na sequência estamos abrindo espaço aí para o programa Palavra de Fé. Apresentação aí do pastor Cleiton Soares, que já está aqui no estúdio. E o Bira Almeida. Eu volto com o Noturno pós meia-noite. Com o clássico da noite. Valeu, valeu. Obrigado por estar comigo nessa primeira parte do programa. Mas fica triste não, hein? Na segunda parte, pós meia-noite, estaremos juntos. Até lá. E atendendo o pedido da Magda, ela que está curtindo a programação lá na São João, oferecendo aí para as meninas, para Daiana, para Damiana e as meninas da Casa das Sete Mulheres. No Marília Day, Marília Mendonça com Henrique e Juliano, Impasse. Valeu, valeu. Nos encontramos daqui a pouquinho, pós meia-noite. Até lá.

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0: Muito bem, já estamos ao vivo com todos vocês nessa noite de quarta-feira, hoje dia 22 de julho de 2026. Que a paz de Cristo esteja com todos, que possamos desfrutar de mais esse tempo precioso que nos conecta, que nos liga na mesma fé, no mesmo espírito, na mesma certeza de que Deus está no controle de tudo e que nós precisamos apenas descansar o nosso coração nele. À minha esquerda, o irmão Bira, à minha direita, o Marquinhos. Boa noite, irmão Bira, na paz do Senhor.
1: Na paz do Senhor, boa noite, pastor. Boa noite, Marquinhos, que Deus abençoe a todos.
0: Graças a Deus. Boa noite, Marquinhos.
2: Boa noite, pastor Cleito. Boa noite, Bira. Boa noite, ouvintes.
0: Muito bem, nossa primeira parte aqui, então, trazendo a você aí a oportunidade de participar através da live, que já está ativa. Todos podem participar. Só você mandar sua mensagem ali na página dos comentários e nós vamos estar divulgando ao decorrer do programa aqui. Temos também a oportunidade de participar através da linha da cultura no 3232-2303. Daqui a pouquinho vamos estar liberando para você participar. Bem como também você pode participar e interagir através do WhatsApp aqui da rádio, não
1: é
0: isso, Mombini?
1: Isso, pastor. O WhatsApp da rádio é 53991-647867. 53991-647867. Para mandar mensagem de texto e gravar um áudio, deixar o seu nome que você vai colocar no caderno, que no final do programa será feita a oração, né, pastor?
0: Com certeza. Marquinhos, sempre com um recado importante no início do programa, né, Marquinhos?
2: Sim, é muito importante que tenhamos mais engajamento na live que você está acompanhando agora, nesse instante, através aí da página Ministério Adoradores em Cristo, e também você acompanha pela página pessoal do pastor Cleiton Soares. Para que tenhamos mais engajamentos, precisamos sim a tua colaboração, e é muito importante que façamos o nosso tradicional 3Cs. Compartilhe.
0: Curta.
1: Comente.
0: Nós estamos aguardando a sua participação aí, tá bem? Daqui a pouquinho vamos estar, então, interagindo com você através da linha da cultura. Nessa primeira parte aí vamos estar orando com todos vocês, pedindo a bênção de Deus. E que bom que você possa participar conosco aí dessa primeira oração. Vamos orar.
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Senhor nosso Deus, Pai soberano, em nome do Teu Filho amado Jesus Cristo, nesse momento nos colocamos mais uma vez, intercedendo, orando, meu Deus, por todas as pessoas que estão integradas a esta programação, os nossos irmãos de caminhada, aqueles que nos ouvem pela primeira vez, quem sabe essa pessoa, meu Deus, que está no seu local de trabalho, ou ainda este que está em um trajeto, fazendo uso do seu veículo particular. Em nome do Senhor Jesus Cristo, oramos por aqueles que estão hospitalizados, por aqueles que estão passando por alguma necessidade, por algum momento difícil na sua vida. Derrama da sua bênção, derrama da sua glória, do seu poder, traga uma direção, traga esperança a esse coração, meu Deus. Que a fé, ela venha a ser resgatada na vida desta pessoa. E que ela possa, no nome de Jesus, nesta noite, obter todas as respostas que anseia. Porque a sua palavra, ela é resposta. A sua palavra é fonte inesgotável. E queremos beber dessa fonte nesta noite. Queremos participar desse alimento sólido, desta palavra viva, poderosa e eficaz. Eu consagro nesse momento esta programação a Ti, meu Deus. E nesses minutos em que vamos estar aqui, que o Senhor tenha total acesso, total liberdade aos nossos irmãos e irmãs, que possamos sim, ao decorrer deste programa, viver o renovo espiritual, o fortalecimento da fé que impera dentro de nós. E que muitas vezes, por conta dos problemas, das lutas do dia a dia, nosso adversário espiritual, ele tenta fazer com que esta fé seja ofuscada. Ele tenta fazer com que ela perca o seu brilho. Mas o Senhor é um Deus maravilhoso, que nessa noite está usando dos seus recursos, por meio dessa rádio, dessa programação, para não deixar que essa escuridão, que as trevas venham a desfazer ou neutralizar a luz que vem do Teu Espírito. Portanto, meu Deus, nesses minutos que vamos estar aqui, que o Senhor possa entrar em cada lar, em cada casa, em cada família, e mostrar a cada uma dessas pessoas que há uma saída, que há uma solução, que nem tudo está perdido, e que o Senhor é um Deus poderoso que está pronto para abençoar aqueles que nele creem, aqueles que nele confiam, aqueles que nele depositam a sua fé e apresentam a sua causa a ele. O Senhor está pronto, não apenas para ouvir, mas também para responder aqueles que com fé se colocarem aos seus pés. Em nome de Jesus, pelo poder da fé. Que assim seja. Amém. E graças a Deus.

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1: Muito bem, vamos registrando aqui as participações. Então, esse louvor foi um pedido da nossa querida irmã Maria Isabel de Castro Dias, pedindo oração pela sua família e todos os irmãos. Bom retorno para casa. Obrigado, irmã. Deus abençoe. Também a irmã Eunice Reis. Boa noite, pastor. Ótima noite abençoada para todos. Um abraço, querida. Deus abençoe. A irmã Teresa Alves. Boa noite, pastor Cleiton. Peço oração pela minha família, por mim, em nome de Jesus, sempre com muita fé. Só Ele pode todas as coisas. Amém. Também a irmã Linda Marvaguete, trazendo o seu boa noite. Glória a Deus. E é claro, a sua participação, que é muito importante, você que de repente estava há pouco no culto ali na igreja sede, quem sabe você que não conseguiu ir, nós estamos aqui para terminar esta noite de quarta-feira, da mesma forma que estávamos há poucos minutos ali na igreja, falando do amor de Jesus, adorando a Ele, orando a Ele. A irmã Regina Vaguete pede oração pela sua neta, que sofreu um acidente hoje, está hospitalizada na Santa Casa. Paz. Tá certo então, irmã. Eu acho que eu tenho aqui o nomezinho dela. E nós já vamos colocar aqui, em nome do Senhor Jesus, para a oração. Em nome do Senhor Jesus. Eu tinha aqui uma mensagem que eu recebi. E nós vamos estar orando, pedindo a bênção de Deus por ela. Em nome do Senhor Jesus, Camila Falcão. Camila Falcão, já vamos estar aqui colocando em oração. Linha está liberada, gente. É só você participar, 3232-2303. Alguma participação pelo WhatsApp, Mombira?
2: Tem áudio, irmã. Deixa eu ver aqui, para eu confirmar aqui. Golete Capão Leão, pastor, irmã.
1: Vamos ouvir.
3: Paz, irmão Biro, queria botar minha oração da minha mãe, Maria, do meu celular Cartilões, meus netos, meus filhos, para todos os ouvintes, para todos vocês da rádio, minha irmã Eve Família, Eva de Família, Marquinhos de Família, pastor Gilberto de Família, pastor Cleito de Família e Biro de Família. Boa retorno para casa, que Deus abençoe.
1: Um abraço, irmã. Deus abençoe.
2: Agora tem um alto, irmã Maria.
4: Paz, Senhor, irmão. Peço oração por mim e pelo Glei.
1: Um abraço, irmã. Deus abençoe grandemente.
2: E agora tem um áudio da irmã Vera Regina e irmão Edinho.
5: Fala, pastor, fala.
6: Fala. Pastor, me pega bem breve.
5: Vera Regina, desde uma oração aqui para ela.
6: Boa noite, pastor. Boa noite, irmão Bira. Boa noite, Marquinhos. Boa noite a todos que estão na escuta do programa Adoradores em Cristo. Peço oração para mim e a minha família, para mim que estou meio adoentada, estou acamada, ando meio ruim da saúde. Peço oração que os irmãos orem por mim. Obrigado, Vera Regina. Um abraço a todos. Então, na escuta, todos os irmãos. Amém. Obrigado.
1: Um abraço, irmã. Deus abençoe. Mais alguém, irmão Bira?
2: Não.
1: Bom, você pode participar conosco, então. A irmã Gisele participando conosco. Há pouco estava no culto. E ela traz aqui o seu comentário. Paz, pastor, boa noite. Peço oração por mim e toda a minha família. Culto maravilhoso. Palavra de fortalecimento na vida espiritual. Amém. Glória a Deus, né? Eu sempre digo que todos os nossos relatos em relação ao culto que nós participamos, seja ele na quarta, no grupo de oração, no sábado, no domingo, é muito importante esses comentários, porque você contribui, quem sabe, para que numa outra reunião ou num outro culto, aquela pessoa que estava ali em casa, sabe, com o coração queimando, pensando, puxa, eu vou ou não vou, você se torna um canal de bênção, um instrumento usado na mão de Deus, no sentido de trazer um incentivo para que aquela pessoa possa participar daquela reunião, daquele culto, que não pôde ir naquele momento, mas que na semana seguinte, quem sabe, vai poder estar e vai lutar para estar. Porque eu ouvi o quê? Que você viveu ali algo impactante da parte do Senhor na sua vida. Não é isso, Mobira?
2: Isso, pastor.
1: Gente, tem um louvor que hoje não é pedido, né, de ouvinte, mas é um louvor que eu, particularmente, estimo muito, que é o louvor da Aurelina Dourado. Queria que você ouvisse e depois você desse a sua nota aí. É um pedido meu, hein? É uma solicitação minha aqui. É um louvor que ministra muito o meu coração. E queria que você botasse volume aí, ouvisse ele atentamente. Esse louvor, ele tem como título Eu Te Vi. Vamos ouvir?

0: E aí, o que, que você achou? Qual é a nota pra esse hino, hein? Olha, o pessoal tá falando aqui, ó. A irmã Maria Isabel colocou assim, ó. Ô, glória, lindo louvor. A irmã Tereza Alves, amém, Jesus. Também a irmã Gisele Soares, glória a Deus. A irmã Regina Vaguete, lindo louvor, ô, glória. É, gente. É bênção de Deus, né? A gente tá sempre tentando trazer aí, né, algo que nos traz inspiração. E realmente esse louvor aí, quando eu ouvi a primeira vez já há algum bom tempo, né? Me trouxe muita inspiração. E fortaleceu, com certeza, né? Contribui para fortalecer a nossa fé. Alô, boa noite!
1: Boa noite, pastor Cleiton.
0: Quem fala comigo?
1: A Damiana.
0: Paz, irmã Damiana, tudo certinho?
1: A paz, pastor. Eu prestei muita atenção no louvor.
0: Amém.
1: E eu aqui pensando... Quantas pessoas estavam dizendo, ah, o que será que é um monte? Coisa linda é um monte, não é?
0: Amém, amém.
1: É, mas a pessoa tem que ter força e coragem e enfrentar a realidade.
0: Amém, amém, irmã.
1: E quero mandar um abraço para a minha amiga que está enferma, pobrezinha, da minha querida Vera Regina e o Edinho, aquele casal. Tão maravilhoso.
0: Tá bem.
1: Ela, minha colega, há muitos anos.

0: Amém.
1: E a todos aqueles que pedem, não viram as costas para eles, que respeitam o Senhor. O Senhor é uma pessoa também maravilhosa, pastor. E hoje eu me lembrando do irmão Idireno, se lembra?
0: Lembro, sim.
1: É, e nem vou falar mais nada, pastor, que eu não tenho nem coragem, que eu fico até emocionada de me lembrar dele.
0: Amém, minha querida. Que Deus abençoe grandemente a sua vida, tá bom?
1: Amém, amém, que tenha Deus e a Deus, pastor. Da saúde, meus amigos, todos os adoradores em Cristo.
0: Amém, que tudo dê certo aí, tá bom?
1: Que eu sempre seja esse pastor que o Senhor é.
0: Amém, Deus abençoe grandemente.
1: É.
0: Um abraço, minha querida, fique na paz.
1: Eu respeito muito mim.
0: Amém, minha amada. Um abraço, tudo de bom, Deus abençoe.
1: Saiu o Marquinhos, aí o irmão Bira aí, meu amigo também.
0: Amém.
1: Com todo respeito à esposa dele. E a sua também, pastor. A todos os adoradores e os ouvintes.
0: Muito obrigado, Deus abençoe, irmã. Fique na paz. Vamos em frente aqui, a irmã Gisele falou comigo este louvor. A irmã Maria de Lourdes também, muito lindo. O irmão Jorge Santana, paz, pastor Cleiton, Bira Marquinhos, boa noite. Deus nos abençoe, glória a Deus. A irmã Tereza Alves, glória a Deus, dentro do louvor uma bênção. Temos alguma participação, irmão Bira?
2: Tem, auge a família de Everton, pastor.
3: Paz do Senhor, pastor Cleiton, irmão Bira e jovem Marquinhos, é o Everton. Vou botar na mãe que na oração da Ariane e do Isaías, meu irmão Helber, também para o senhor, também para a irmã Manuel, para o Felipe, também para o irmão Bira, também para o pastor Gilberto, a avó, também para a irmã Delanira, também para a irmã Gorete, também para a Adriana Machado, o esposo, também para todos os adoradores de Cristo, para todos os ouvintes. E certeza eu gostaria de pedir o louvor, o Joia Rara com canção e louvor, tá bom, pastor Cleito? Bom retorno pra casa, fica com Deus, tá muito bom programa, um abraço.
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0: Muito bem, olha só. Antes do momento da palavra aqui, então, já que ninguém pediu, vou colocar aqui mais um louvor que também ministra muito o meu coração, e eu tenho certeza que você aí do outro lado vai também ser ministrado. Vamos ouvir agora louvor que chama Dependente. Amanda Vanessa, com Stephanie Cardoso. Ouça e receba a bênção de Deus.

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2: É verdade, irmã Gisele. Todos nós somos totalmente dependentes do Senhor. Sem Ele não dá. Como ela colocou aqui, né? Só consigo vencer as batalhas se for com Ele. Ai de mim se não fosse Ele. É verdade. Nenhum de nós temos a condição de vencer nessa vida se não for por meio daquele a quem todos os dias demonstra a nosso favor graça, compaixão, misericórdia. Não somos merecedores, mas Ele, por nos amar todos os dias, nos dá a liberdade e a oportunidade de fazer diferente. O apóstolo Paulo, em carta a Colossenses, no capítulo 1, no versículo 15 em diante, ele fala a respeito da supremacia de Cristo. E é por isso que nós também devemos exaltar e glorificar o nome desse Deus que é todo-poderoso. Ele diz o seguinte, Colossenses capítulo 1, versículo 15 em diante. Ele é a imagem do Deus invisível, o primogênito sobre toda a criação. Pois nele foram criadas todas as coisas, nos céus e na terra, as visíveis e as invisíveis. Sejam tronos ou soberanias, poderes ou autoridades, todas as coisas foram criadas por Ele e para Ele. Ele é antes de todas as coisas, e nele tudo subsiste. Ele é a cabeça do corpo, que é a igreja. É o primeiro e o primogênito dentre os mortos, para que tudo ou em tudo tenha a supremacia. Pois foi do agrado de Deus que nele habitasse toda a plenitude. Continuo no versículo 20, que diz, e por meio dele reconciliasse consigo todas as coisas, tanto os que estão na terra, quanto aos que estão nos céus, estabelecendo a paz pelo seu sangue derramado na cruz. Agora, preste atenção no que vem a partir do versículo 21. Preste muita atenção. Paulo diz aos Colossenses, antes vocês estavam separados de Deus. Quem sabe, nesse momento, você se identificou. Quem sabe, nesse momento, você se enxergou nesse versículo, porque em algum momento da nossa vida, principalmente ao que envolve o nosso passado, também estivemos separados de Deus. E ele continua e diz, e na mente de vocês eram inimigos por causa do mau procedimento de vocês. Você percebe que todos nós não podemos, de forma alguma, deixar de enxergar um passado, porque vivemos, passamos por ele. E aqui Paulo, ele faz como que uma reflexão acerca desse passado. E enquanto vivíamos aquilo que achávamos que era certo, quando ainda na prática egoísta, na rebeldia, em princípios e valores distorcidos, quem de nós poderíamos ser aliados de Deus? Ou quem de nós poderíamos nos considerar amigos de Deus diante do mau procedimento? Quer dizer, o mau procedimento está ligado ao quê? Às escolhas erradas que nós fazíamos, aos lugares que nós frequentávamos, às coisas que falávamos, aos pensamentos que tínhamos, ao pecado que cometíamos. Então, isso é um mau procedimento. Isso é, com certeza, uma má conduta. Mas, claro, estamos falando de quê? De um período da nossa vida em que éramos considerados inimigos de Deus por causa dessas ações, por causa dessas atitudes. Mas no versículo 22 está escrito: mas agora ele os reconciliou pelo corpo físico de Cristo. Vou repetir. Mas agora ele os reconciliou pelo corpo físico de Cristo, mediante a morte, para apresentá-los diante dele santos, inculpáveis e livres de qualquer acusação. Ou seja, estamos falando de um sacrifício, estamos falando de uma entrega da parte do Senhor Jesus para que houvesse a reconciliação, a remissão, o perdão dos nossos pecados. Porque é bom lembrar que o Senhor Jesus, ele assumiu as nossas transgressões, ele assumiu a nossa iniquidade, ele assumiu o nosso pecado. Veja bem, ele assumiu, ele não praticou. Ele tomou sobre si as nossas dores, ele tomou sobre si as nossas culpas. E por conta disso, vejo, meus irmãos, que nós devemos ter sim o compromisso. Cabe a cada um de nós sustentar esse compromisso. Nós temos o dever de honrar aquele a quem um dia se entregou por nossas vidas, aquele a quem um dia assumiu as nossas culpas. Na verdade, se você parar para pensar, não era ele que tinha que estar naquela cruz. Era eu, era você, éramos nós. Mas ele, por amor a cada um de nós, o que ele fez? Ele tomou para si esse jugo, ele tomou para si esse fardo, e ele se fez cordeiro no matadouro. Assim como um animal é direcionado, é deslocado para o abate, ali o Senhor Jesus, ele assumiu uma responsabilidade, irmão Bira, que não era dele. Ele se colocou no meu lugar. Ele se colocou no seu lugar. Mas aí, diante de tudo isso que você está ouvindo, entendendo que foi um preço muito alto, porque nós não estamos falando de um pagamento financeiro, não estamos falando de ouro, não estamos falando de prata, estamos falando de uma vida.
0: Uma alma.
2: E essa vida é a vida de Jesus Cristo, sacrificada pela minha vida e pela sua vida. Quer dizer, uma vida por vidas, uma vida por uma humanidade. E aí eu pergunto para você, será que toda essa humanidade a qual ele se entregou manifesta gratidão? Manifesta amor? respeito por esse ato? Bom, não podemos falar pelo mundo, mas podemos falar por nós mesmos. E aqui cabe a cada um de nós fazer uma reflexão acerca de como nós estamos valorizando ou não esse gesto que certamente ninguém no mundo fará ou fez por você. Porque estamos falando de um sacrifício ímpar. Estamos falando de uma ação que, ainda que muitos venham a contestar, questionar, argumentar, ainda que vários segmentos religiosos não venham a apoiar ou, quem sabe, concordar com o que a Bíblia destaca a respeito dessa questão, não vamos falar pelos outros. Não vamos decidir pelas pessoas. Vamos falar por nós, pelo que nós estamos vivendo, pelo que nós estamos cultivando, pelo tamanho da gratidão que há dentro de nós. Vamos falar de nós, vamos pensar a nosso respeito. Vamos, nesse momento, analisar, avaliar como tudo isso tem sido visto por nós. De que maneira nós estamos retribuindo parte desse gesto de amor, desse ato, que não pode ser comparado com nenhum outro gesto de bondade de pessoas que possam ter feito algo de bom por você. Porque estamos falando de algo que vai além dos limites, estamos falando de algo que vai além da condição natural. É por isso que o título desta passagem que o apóstolo Paulo traz aos Colossenses é falado como a supremacia de Cristo. Estamos falando de algo supremo, de algo que vai além do que qualquer outra coisa existente. Algo que vem se destacar como soberano. A supremacia que caminha ao lado da soberania. Vamos continuar, porque o texto diz assim, preste atenção. Agora ele os reconciliou pelo corpo físico de Cristo. Houve reconciliação pelo sacrifício de Cristo, mediante a morte, para apresentá-los diante dele. Apresentá-los diante dele como? Como pessoas ingratas? Como pessoas injustas? Como pessoas que ainda permanecem no pecado? Não. Como pessoas que se apresentarão diante dele santas, inculpáveis e livres de qualquer acusação, desde que continuem alicerçados. Ouça o que a palavra está dizendo a você nessa noite. Perceba que a única forma de nós nos apresentarmos diante dele como santos, inculpáveis ou ainda livres de qualquer acusação, a única forma é se continuarmos alicerçados e firmes à fé, que hoje eu quero acreditar que existe dentro de você. E se não existe, você precisa cultivar essa fé dentro de você. Porque é por meio dela, vou repetir, que nós vamos conseguir nos apresentar diante do Senhor como santos, inculpáveis e livres de qualquer acusação. Ou seja, a única maneira de nós conseguirmos, de certa forma, manifestar gratidão e valorização pelo ato, pelo gesto, pela ação do Senhor Jesus, é se nós nos mantermos, se nós continuarmos alicerçados. Alicerçados no quê? Na palavra. Quando você tem um alicerce, e esse alicerce é o Evangelho, você permanece firme na fé. Agora, se o teu alicerce for substituído por alguma outra coisa, não haverá possibilidade alguma de você se sustentar, de você se manter firme na fé. É preciso saber qual é o alicerce, e eu volto a dizer, é a palavra, é o Evangelho. É a única forma que nós temos para nos mantermos firmes na fé, sem se afastarem da esperança do Evangelho. O Evangelho é esperança. O Evangelho é esperança. O Evangelho é verdade. O Evangelho é poder. O Evangelho é cura. O Evangelho é libertação. O Evangelho é o único recurso que pode verdadeiramente trazer transformação na vida de uma pessoa. As pessoas, quando recebem bons conselhos, elas tendem a melhorar em alguns aspectos. Mas o único recurso eficaz é o Evangelho, que gera uma transformação de dentro para fora. Você está acompanhando o texto comigo aí, na sua casa? Você está acompanhando a palavra? Porque eu já estou caminhando para o desfecho dessa mensagem. Vamos então continuar. Desde que continuem alicerçados e firmes na fé, sem se afastarem da esperança do Evangelho que vocês ouviram e que tem sido proclamado a todos os que estão abaixo do céu. Você está acima do céu ou você está abaixo do céu? Todos nós, irmão Bira, por enquanto, estamos
1: abaixo do céu.
2: Abaixo do céu. Então, esse evangelho está sendo proclamado para aqueles que estão debaixo do céu. E ouça que interessante a analogia. Olha o que o Espírito Santo de Deus coloca no meu coração e fala agora. O evangelho é proclamado, irmão Bira, para aqueles que estão abaixo do céu, para que no tempo oportuno possamos, então, vivendo esse evangelho, possamos, então, um dia estar acima do céu. Olha que tremendo isso.
1: Amém.
2: O evangelho é pregado para todos aqueles que estão abaixo do céu. Ele é proclamado, como diz o texto aqui, para os que estão abaixo do céu, para que estes um dia possam, se permanecer nesse evangelho, estarem acima do céu. Vamos concluir. Diz a palavra que, então, aqueles que ouviram e que tem sido proclamado a todos que estão debaixo do céu, termina dizendo o seguinte: este é o evangelho do qual eu, Paulo, me tornei ministro. Ou seja, é o evangelho que eu prego, é o evangelho que eu falo, é através dele que eu exorto. Então, perceba que as palavras de Paulo aqui aos Colossenses, nesse sentido aqui na parte final, nos traz a visão clara do quanto ele se orgulha, e ele fala isso em outras passagens, que ele se orgulha desse evangelho. E por que que ele se orgulha desse evangelho? Porque foi esse evangelho que transformou a vida dele. Você que está aí do outro lado, que pela graça e pela misericórdia de Deus teve a sua vida transformada. Meu irmão, minha irmã, você tem que ter orgulho desse evangelho. Você tem que ter orgulho de ter uma Bíblia, porque o evangelho nasce dela. Você tem que ter orgulho de, quem sabe, em algum momento, sair com esse livro aqui, ó, nas tuas mãos, né? E se tiver que, de repente, estar com ele em algum momento, em alguma situação, em alguma circunstância, seja indo a uma casa, seja indo a um hospital, você não esqueça que foi através desse livro, desta palavra aqui, ó, que a tua vida, ela ganhou sentido. Tenha orgulho desse evangelho, tenha orgulho dessa palavra, e quando alguém menosprezá-la ou tentar invalidar o que ela representa, seja firme, tenha um testemunho acerca do que esta palavra fez na sua vida. Seja uma pessoa que tenha orgulho de falar de Jesus, que tenha orgulho de falar o que Jesus fez na sua vida. Não se envergonhe, porque a palavra diz que aqueles que se envergonharem de mim, no grande dia, os meus anjos, eu me envergonharei deles também. Eu volto em seguidinha com todos vocês.
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1: Então, vamos em frente? O que você acha? Será que é o momento de você recuar, retroceder, baixar a guarda, deixar o inimigo te esbofetear? É o momento de você entregar os pontos? É o momento de você abandonar sua fé? Guardar sua Bíblia e nunca mais abrir ela? É o momento de você cessar a sua comunicação com Deus? Cessar a sua comunicação com o Espírito Santo? Não. É o momento de você se fortalecer mais e mais. É o momento de você se erguer. Dias difíceis virão. Estão surgindo. E nós precisamos continuar com o Evangelho como o nosso alicerce, a palavra, nosso alicerce, para que possamos suportar dias difíceis. Irmão Bira, temos alguma participação, alguma coisa que não foi mencionada? Bom, vamos lá então? Vamos orar ao Senhor. Fecha os teus olhos, vamos conversar com Deus.
2: Quando oramos, os céus se abrem. Deus, do seu trono de glória, ouve o nosso clamor e se apressa em responder a nossa súplica. Creia no seu coração e junte-se a nós. Vamos orar. Vamos falar com Deus.
1: Senhor, nós temos a consciência de que não teríamos conseguido chegar até aqui se não fosse através da sua mão poderosa. E todas as vezes que pensamos em desistir, em desanimar, o Senhor estende essa mão e nos pega em seus braços e nos dá ânimo para que possamos prosseguir, continuar essa caminhada. No louvor que há pouco foi colocado aqui, nós ouvimos que dependemos de Ti, Senhor. Ouvimos que nós somos o vaso e o Senhor é o oleiro. E queremos ser moldados do seu jeito. Se preciso for, Senhor, nos quebra e nos refaça. Quebra o nosso orgulho. Quebra a nossa vaidade. Quebra a maldade que está muitas vezes dentro de nós, Senhor. Nos faça enxergar que existem coisas que nos afastam de Ti, mas que muitas vezes nós insistimos em vivê-las, alimentá-las em nossas vidas. Vamos descer à casa do oleiro. Aleluia. Aleluia. Quem crê que Ele está presente aqui, glorifique o seu... Senhor, nos fortaleça no Teu Espírito. Que nós possamos entender o que, que significa nos diminuir para que o Senhor possa crescer. Falamos muitas vezes isso, mas o teor, a realidade de diminuição para que o Senhor possa viver o crescimento, para que possa se confirmar aquilo que a palavra trouxe ao nosso coração acerca de soberania, de supremacia, de nós nos colocarmos como criaturas e o Senhor Deus como Criador. Nos ensina, Senhor, a ser mansos. Nos dá visão espiritual, meu Deus. Nos faça enxergar a nossa pequenez, porque às vezes nós nos colocamos à frente de tantas coisas, das pessoas em si. E nós não somos tudo isso. Em nome de Jesus, que se abra os olhos, os ouvidos, e que possamos atentamente nos voltar para Ti, Senhor. Se estamos indo por um caminho torto, oposto, Senhor, nos reposiciona, aleluia, através da Sua palavra. Obrigado, Jesus, porque nessa noite eu senti que vidas foram tocadas, pessoas foram alcançadas. E esta é a palavra estabelecida ao nosso coração, gerada por um evangelho poderoso que continua resgatando as almas.

0: É verdade, meu Carlos. É verdade. Deus tem usado todos os seus recursos para não perder ninguém. Mas ele não pode interferir na nossa decisão. Nós estamos encerrando a nossa participação por aqui, irmão Bira.
1: Então, embora, pastor, agradecer o trabalho do Marquinhos. Nós retornaremos nessa quinta-feira, a partir das 23 até a meia-noite. Fiquem na paz do Senhor.
0: Amém. Marquinhos.
2: Uma boa noite, pastor. Uma boa noite, Bira. Boa noite, ouvintes. Convido a todos para que continuem na programação aqui da 105,9 e façam um pedido para o senhor, senhor pastor. Já chamar Gilberto, senhor, pastor Cleiton Soares. Dá uma olhadinha nessa tosse.
0: Vou sim, vou resolver isso.
2: A tua voz é a arma da tua Bíblia.
0: Amém. Sabe que existia um programa antigamente, e eu queria só, já na inspiração do que foi falado aqui, ó, pelo que os irmãos comentaram aqui, esse programa, ele tinha como título Você Decide. Lembra da...
2: Sim.
0: Então aqui, fica aí para a sua meditação. Você decide. A palavra foi pregada, o Espírito Santo de Deus te entregou algo, agora você
2: decide. Já que acabou a Copa, faço aquela pergunta: existe meio gol?
0: Não.

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1: Hora certa.
2: Cultura, meia-noite 3.
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0: Já estamos de volta aí, Madrugada Dentro, na sua cultura. Começando a segunda parte do Noturno, 105,9. Relógio confirmando nesse momento, 5:30. Cruzando aí já a fronteira do tempo, estamos nos primeiros minutos desta quinta-feira, 23 de julho. Olha o termômetro marcando aí 14 graus em Rio Grande. Eu sou o Marquinhos, sigo firme com você até as 2 da madrugada, sempre com a força e parceria de Vavá Gás e Água Mineral. 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Ei, você que tá aí do outro lado, tá no turno da noite, já tá começando a tua quinta-feira antes de todo mundo? Não importa onde você esteja ou qual seja a tua jornada, eu quero a tua companhia. Até as 2 da manhã, não importa tempo feio. Chega junto e participa nessa madrugada. WhatsApp, o prefixo é 53 991647867. Nosso telefone, você liga e participa. 3232-2303. Manda o teu alô, pede o seu som, vamos esquecer. E vamos esquecer essa madrugada juntos. O som não para por aqui. Porque quando entra os primeiros minutos da madrugada, tempo para a cidade se lançar e chega o clássico da noite. E no clássico da noite hoje, voltamos aí para 1989 para recordar um dos grandes freestyles românticos. O embalo do I Want You, uma voz aí de Xana, lançada como o primeiro single da faixa título do seu único álbum. A música conquistou espaço nas rádios e pistas de dança, tornando-se o maior sucesso da carreira da cantora. A canção chegou à 40ª posição na Billboard Hot 100 dos Estados Unidos e chegou ao 5º lugar na parada do Canadá. Consolidando a Xana como dos nomes marcantes aí do freestyle no fim dos anos 80. Xana foi descoberta ainda muito jovem e a Want You continuou sendo considerado um dos clássicos cult freestyle, gênero que mistura dance, pop, house e influências latinas, dominando as pistas de dança no final dos anos 80 e início dos anos 90. Até hoje, a música é a presença garantida em programas, playlists, programas dedicados a grandes flashbacks. Agora aumente o volume no clássico da noite, direto aí de 1989, Xana, Aonde? Boa viagem no tempo.
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0: clássico da noite hoje com Shanna, I Want You. Clássico da noite que volta a 1 da manhã com o Clássico Nacional. De segunda a sexta, pós meia-noite, o Noturno toca a história pra você.
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0: Bora comigo agora até as 2 da manhã. Lembrando que hoje, a partir da 1 da manhã, logo em seguida é o Clássico da Noite. O amor toma conta da tua madrugada aqui no Noturno, hein? Até as 2 da manhã, nessa quarta pra quinta, já na quinta-feira, o romantismo estará no ar com as baladas mais apaixonadas que marcaram histórias e corações. O amor está no ar. Declare-se, manda teu recado, ofereça aquela música especial para quem faz o coração bater bem mais forte. Porque na madrugada, o amor encontra a trilha perfeita aqui no Noturno 105,9. O amor está no ar, ainda hoje. Agora meia-noite 14, já naquele bom dia para você. Estamos aí já nessa madrugada de quinta-feira, 23 de julho. Temperatura lá forte, lá fora 14 graus. A Cleusa Pinho passa por aqui correndo pelo WhatsApp e grita: alô! Alô pra você também, Cleusa. Já a Elaine tá mandando aquele bom dia. E a música dela vai rolar aí no O Amor Está No Ar, hein? Um abraço especial também pro Jorge, curtindo a programação. Ele que estava acompanhando o programa Palavra de Fé com o pastor Cleiton Soares, que volta amanhã a partir das 11 horas da noite. Continue participando, interaja 3232-2303. Nosso WhatsApp, prefixo 53 991647867. 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Pique novo, não vá. Agora meia-noite 14.

0: Zé Neto e Cristiano, cadeira cativa. Teve também camisa 10, 5 letras. Ai, namora. Colou pra você Pique Novo cantando Não Vá, Não Vá. E no clássico da noite,
1: quem gostou, vai, vai.
0: Xana com a Why Want You. A trilha sonora da tua madrugada é aqui no Noturno 105,9. Pois é, o programa aí que conquistou a tua noite, agora conquistando também a madrugada, de segunda a sextas-feiras, das 21 até as 2 da manhã. Bom dia. Já nos sábados, das 19 à meia-noite. E nos domingos, das 21 até a meia-noite. 7 dias da semana, fazendo a tua trilha sonora na noite. Noturno 105,9. É nóis. O pessoal tá interagindo no 3232-2303. Tem um ouvinte daqui a pouquinho já atendo. Ângela tá mandando mensagem pelo WhatsApp 99164-7867. Boa noite, Marquinhos. Uma ótima madrugada. Não sei se é possível pedir uma música com Alcione Ébano. Ofereço para o meu amor Jair. E a melhor Jair apaixonando, viu? E para todos vocês que estão escutando, eu gostaria de ouvir daqui a pouco mais. Não vou aguentar, já estarei dormindo. Tô cansadinha. Vou tentar ficar na hora do love. Tá então, ele que virou a tua cabeça, Ângela. Amarrou Alcione, Ébano. Agora meia-noite 24.

0: Vini Luca com Guilherme Benito, Céu da Boca e TV, Alcione, meu Eba, no pedido da Ângela, oferecendo aí pro Jair, e a melhor Jair apaixonando.
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0: Um beijão pra Damiana, acabou de ligar pra mim, mas eu tinha que entrar no ar. Liga de novo, Damiana, pra bater um papo comigo. Lembrando que ainda hoje, a partir da 1 da manhã, daqui a pouquinho, clássico da noite nacional, aquele som atemporal nacional que marcaram gerações. Meia-noite e meia, bom dia pra você.
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1: Previsão do tempo.
3: Previsão do tempo.
4: A quinta-feira será de tempo nublado com possibilidade de chuva. Os ventos serão fracos, com a umidade relativa do ar em média de 75%. A mínima será de 10 graus em toda a região. Durante a tarde, a máxima chega aos 17 graus em Rio Grande e 16 graus em Pelotas e São Lourenço do Sul. Com informações do Instituto Nacional de Meteorologia, a IMET.
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Agora, quando são 00h31, já invadindo a madrugada desta quinta-feira. Estamos aí já no dia 23 de julho, em quase finalzinho. Praticamente uma semana para o final do

daqui a pouquinho está chegando o mês de agosto. Para mim, o mês do bom gosto. Adoro o mês de agosto. Lá fora, a temperatura em 14 graus. Friozinho gostoso para você que está namorando, para você que está curtindo. Para você que está simplesmente filosofando ou pensando na vida. 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Continue participando, interaja 3232-2303. Você participa, pede a tua música. Quem ligou pra cá também foi a Zefinha. Tá lá no bairro Junção, curtindo a programação. Daqui a pouquinho rola pra ela Pichote. A Margarete tá lá na Mangueira. Passa por aqui e dá aquele bom dia, Marquinho. Bom dia, Margarete. A Cleusa mandando o seguinte: Marquinho, não tô correndo nada, tô bem deitadinha, curtindo a programação, tapada só com os zainho de fora, na escuta do programa, tá bem então? Beijei pra Cleusa se aquecendo nessa noite fria de inverno. É, não importa o tempo, se o tempo tá feio, se tá frio ou tá calor, o que importa é que a gente tá junto aqui até as duas. Matheus e Caoa com Simone Mendes. Meu silêncio. Agora, faltando 27 pra uma.

Essa é Lola Young, Messi. Rolou também pra você, sem resenha. Tubarões. E abrimos aí com Matheus e Cauã, com Simone Mendes, Meu Silêncio. Agora faltando 19 para uma da madrugada. Lembrando que daqui a pouquinho, a uma da madrugada, tem o clássico da noite nacional. Aquele som atemporal que marcaram gerações. Clássico da noite, de segunda a sexta, pós meia-noite e a uma da madrugada. E ainda hoje não perca, pós o clássico da noite, até as duas da manhã, o amor está no ar. Praticamente uma hora com as baladas mais românticas estarão passando por aqui. Aproveite e declare-se, manda o teu recado. Ofereça aquela música especial para quem faz o teu coração, ó, tum, tum, bater bem mais forte. Continue participando, interagindo, bata um papo comigo, ligue para cá. Passa a programação juntinho, juntinha. Não é verdade, Elaine? Curtindo a programação lá no bairro Getúlio Vargas, em Pelotas. Já no bairro Getúlio Vargas, em Rio Grande. Um abraço aí pro meu xará Marquinhos. Também pro nosso amigo Demis. Demis, por onde você anda? Grande abraço aí pra galera que fica curtindo a programação da Cultura 24 horas. 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Dilcim Lauana Prado. Papo Torto.

0: Lucas Luco. Where you go? Rola também pra você, Rafa Júnior e Guilherme com o Dilcinho. Pega em segredo, em dose dupla, Dilcinho também com Luana Prado. Papo Torto. A trilha sonora da tua madrugada é aqui na 105,9.
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0: Bora comigo até as 2 da manhã, sempre aí com a força de Vavá Gás e Água Mineral. 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Declare o teu amor, manda o teu recado, ofereça a música especial para quem faz o teu coração bater mais forte. A partir da 1 da manhã, logo após o clássico da noite, o amor está no ar. Uma hora praticamente com as baladas mais românticas estarão passando por aqui. Vale a tua indicação, vale teu recadinho, vale a tua declaração. Agora, faltando 9 para 1, a Janaína passa por aqui e pergunta: Rádio Cultura Zona Sul FM? Sim, às ordens. Beijei pela Janaína, curtindo a programação aqui da 105,9. Também quem está no trabalho levando a vida é o Luiz Ferraz. Bom dia, meu amiguinho. Opa, não é. Bom dia, meu amigão. Toca aí pra nós Calcinha Preta. Só pra curtir Luiz Ferraz na escuta.

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1: 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Vamos começar nessa vibe então, Jota Gordo.

aqui tocou demais na nossa barbearia, hein?

0: Camisa 10, Eva, meu amor, e não posso dizer adeus.
1: O lugar mais lindo do mundo, alô Itatiaia!
0: A trilha sonora da tua madrugada é aqui na 105,9. Até as duas comigo no...
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0: Na sequência tem Clássico da Noite Nacional.
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3: Hora certa.
0: 1 hora, bom dia.
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0: 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Agora, quando são 1 hora e 1 minuto... Quando bate a primeira hora da tua madrugada, o Clássico da Noite entra em cena. E no Clássico da Noite Nacional de hoje, vamos voltar ao início dos anos 80 com A Cor do Som. E o inesquecível sucesso Abre a Porta é lançado em 1981. A canção se tornou um dos maiores clássicos da música brasileira, misturando MPB, pop e uma sonoridade leve e romântica que marcou época. Formada por músicos de enorme talento, A Cor do Som conquistou o país com sua musicalidade refinada e letras que falavam diretamente o coração. Abre a Porta atravessou gerações e até hoje é lembrada como uma das mais belas canções românticas da música nacional. A música ganhou novas versões ao longo dos anos e segue sempre presente em programas de flashback, playlists e clássicos brasileiros, mantendo aí a emoção de uma época dourada da nossa música. Então abra a porta, tá chegando a saudade. Aumente o som e deixe a emoção invadir a madrugada. A Cor do Som, Abre a Porta.
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0: Viajando no tempo, lá em 1981.
1: Apareci.
0: A cor do som abria a porta no clássico da noite, que volta logo mais na virada dessa quinta para sexta-feira, a partir da meia-noite. Clássico da noite, a gente, além de tocar música, a gente toca

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1: Agora, quando são 1h07, bom dia. Temperatura lá fora 14 graus. Já estamos aí nesta quinta-feira, 23 de julho. Prepara o coração, prepara a emoção, prepara o lencinho, porque a partir de agora,
2: o amor está no ar.
1: Ei, psiu, vem cá. Será que tem alguém ouvindo aí do outro lado? Ou tem alguém que você gostaria que estivesse? A partir de agora, o amor invade a programação da cultura. Prepara o coração. Se precisar, um lencinho também. Até as 2 da manhã, a trilha sonora é feita de declarações, saudades, lembranças e daquelas músicas que fazem qualquer um mandar mensagem ou um simples oi, lembrei de você. Vale para quem está apaixonado, para quem está enrolado, para quem está solteiro. Ah, e até para quem jura que esqueceu alguém. Será? Mas sabe que basta tocar aquela música, e tudo volta. Então aumenta o volume. Chama quem merece ouvir essa seleção com você até as 2, hein? Ou deixe o destino fazer parte dele. Ah, declare-se, aproveita, já manda teu recado, peça tua música, oferece aquela música especial pra quem faz o teu coração, ó, tum, tum, bater bem mais forte, porque a partir de agora,
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1: E abrindo assim com o Kid Abelha, como eu quero. 1 e 9, bom dia.

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1: Ali a moça pra casar, viu?
0: Até as duas da manhã, o romantismo está no ar, com as baladas mais apaixonadas que marcaram corações. Você curtindo aí Diego e Vitor Hugo, teve Guilherme Benuto, teve também o apaixonado com o Daniel Júnior, Zé Felipe e Ana Castela, indicação da Elaine. Essa rolou pra você como eu quero, com Kid Abelha.
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0: Até as duas da manhã. Olha aí, declare, mande o teu recado, ligue e participe, 3232-2303. WhatsApp 991647867. Peça e ofereça aquela música especial para quem faz teu coração bater bem mais forte. Bora pro intervalo, na sequência, última meia hora com o amor está no ar.
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4: Previsão do tempo.
5: Previsão do tempo.
6: A quinta-feira será de tempo nublado com possibilidade de chuva. Os ventos serão fracos, com a umidade relativa do ar em média de 75%. A mínima será de 10 graus em toda a região. Durante a tarde, a máxima chega aos 17 graus em Rio Grande e 16 graus em Pelotas e São Lourenço do Sul. Com informações do Instituto Nacional de Meteorologia, a INMET.
4: Previsão do tempo.

0: Estamos de volta, o amor está no ar. Fazendo companhia na tua madrugada aqui na 105,9. É hora de declarar sentimentos, mandar aquele recado especial, oferecer a música que marcou a tua história. Surpreender quem faz parte da tua vida, participe com a gente. Porque quando a trilha sonora é feita de amor, cada canção ganha um significado ainda mais especial.
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0: Tá chegando aí, Gilcinho, Péssimo Negócio. Agora, 1h31.

0: E nesse clima do amor está no ar. Cheirinho de chamego no pescoço. Falando em ferrugem, amar ou odiar, pedido da Mara Fernandes. Teve também Bruno Mars, teve Marcos Bellucci, teve Ana Castela, teve Zezé de Camargo Luciano, teve Eduardo Costa, teve Dilcinho, cantando as baladas mais românticas. Hoje, uma hora com as mais românticas passaram por aqui. Agora, quando estão faltando aí 4 minutos para as 2 da manhã.
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0: Chega ao fim mais um Noturno 105,9 aqui pela Cultura. Já madrugada de quinta-feira, temperatura lá fora, friozinho gostoso. 14 graus, tempo úmido. 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Obrigado a você que esteve comigo nessas aí praticamente 5 horas, hein? Para você que está no trabalho, para você que está dirigindo, para você que está em casa ou ainda no sofá, namorando, bom, né? Valeu estarmos juntos e eu fazendo para você a tua trilha sonora acontecer. Eu sou o Marquinho, desejando a todos uma ótima madrugada. E logo mais, convido você para estarmos juntos a partir das 21 horas. Enquanto marcado? Feito então, mas não sai daí. Porque para você aí que o sono ainda não veio e nem vai vir. Porque você está com insônia. Isso mesmo. Na sequência, você vai estar com insônia aí no comando aí do Paulo Roberto Chavan, cruzando a madrugada, trazendo o melhor da música pra você.
2: São Paulo, Natanzinho Lima!
0: Deixo você aqui com o Natanzinho Lima e Belo. Valeu, valeu, bom dia pra você. Logo mais a gente se encontra de novo então, tá bom? Abraço pra você, boa noite. Fique agora com Paulo Roberto Chavan e Insônia.

0: Bom dia. Alegria muito grande estar aqui mais uma vez para comandar o nosso Insônia durante toda a madrugada. E não importa se esfriou, se esquentou, não é? Se está chovendo, não está chovendo, não é? O importante é que a energia é a mesma sempre aqui na nossa programação, né? Desde o início do nosso Insônia há mais de um ano, não é? E a gente segue assim, fazendo o clima da madrugada para levantar o teu astral, para tocar música boa, para te fazer companhia, né? E, é claro, aquele bate-papo bacana pelo 3232-2303, ou aquela mensagem maravilhosa pelo 991-64-7867. Esse é o jeito Insônia que você já conhece, né? Você aí dos plantões, você que leva o sonsaço da 105,9 aí pra você também que tá dirigindo, leva o sonsaço aí em casa, né? Curte a nossa programação, compartilha então pra você. Esse programa é seu. Fique à vontade participando, interagindo, divulgando. Fique à vontade aí de uma maneira ou de outra participando com a gente, tá bom? Em seguidinha, eu já dou sequência à nossa programação de hoje, desta quinta-feira, dia 23.
1: Hora certa.
0: 2:02.
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0: Muito bem, este é o teu Insônia. Quinta-feira já, hein? Mas o que que tá vendo com esse tempo? Tá mais curto, hein? Como dizia um amigo meu, né, que já faleceu, né? Tá mais curto pra batalha de porco. Que loucura, hein? Edson Madeira, esse aqui tu já atendeu aqui, Marquinhos? O Clube da Esquina 2, hein? Não, mas tá no teu horário aqui, ó. É 5 minutos antes, né? Então é contigo, não é comigo aqui.
11: Manda um abraço pra ele aí.
0: Alô, Edson Madeira, Flávio Venturini é comigo, viu? 14 bis, vamos ouvir. Esse cara canta muito, né? O Flávio Venturini, ele canta há muitos anos, né? É um dos fundadores do 14 bis e ele canta em falsete, né? É muito bacana a voz do Flávio Venturini, né? Chega a tons aí maravilhosos. A gente vai ouvir, sim, na madrugada aqui o Flávio Venturini, né? Cantando Clube da Esquina 2. Baita som, hein? Muito bem, mas agora você que tá ligado no nosso programa, seja bem-vindo aqui na nossa programação. A gente vai começar assim, ó, no embalo já, pra sacudir, pra levantar o astral com o Bruno e Marrone. Apaziguar.
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0: 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Bom dia. 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

Esse é um Insônia do jeito que você gosta, hein? Começamos no embalo aqui do Sertanejão, embaladão, hein? Alô, Fernando Alemão, grande abraço, tudo de bom. Um abraço também pra Dona Maria Edeni. Ah, sim, claro, com certeza, meu irmão, com certeza. Um abração pra ela lá no Parque Marinha, né, nosso ouvinte. Sempre curtindo a programação, né? Mãe do Edson Madeira, que pediu aí o Flávio Venturini. Daqui a pouquinho, olha, tem uma super seleção. Depois das 2h30, o Flávio Venturini tá entre elas, hein? E daqui a pouquinho também, eu vou lançar a pergunta de hoje pro pessoal já escolher aí o especial de sábado, tá bom? Vou mostrar aí os três artistas, né, que vêm aí pra concorrer e o que ganhar até sexta-feira, hoje começa, valendo hoje, e amanhã pode votar, se você votou hoje, pode votar amanhã de novo, né, se tiver oportunidade para escolher o especial de uma hora de sábado, tá bom? Daqui a pouquinho vou mostrar quem vai aí fazer esse especial. Por enquanto, João Bosco e Vinícius, Chora Me Liga. Fica atento aí, hein? Daqui a pouquinho já vou dizer quais os artistas vão estar aí no Vota Vota, viu? E olha, e a semana é internacional, semana que vem é nacional. Uma hora, em quem será, hein? 2h13. Não é...

Thaís Gino Ingênuo, ela chorou de amor. João Bosco e Vinícius, chora, me liga. João Paulo e Daniel, rosto molhado. Bruno e Marrone, apaziguar. Alô, Osvaldo, grande abraço, Osvaldo. Obrigado pelo carinho, pela audiência. Daqui a pouquinho eu quero todo mundo aqui votando, hein? Escolhendo entre os três que vão estar aí, né? Hoje e amanhã, pro pessoal escolher quem vai ter aí o seu especial no sábado. Bom dia. Gilberto e Gilmar.

Não pode acabar com as mulheres. Não, não, não pode. Das mulheres. 2h23 aqui na Cultura. Alô, Fabiana, bom dia. Primeiro alô da Fabiana na madrugada, hein? Daqui a pouquinho ela dorme um pouquinho, escuta o programa um pouquinho e aí vai de novo. Jean Giovanni, Cosme.

maravilha, hein? Foi Gino e Gene, Rick Renner pelejando. Deixa eu mandar um abração pro Wagner e pro Trebi Vaz. Ele, Trebi Vaz e o Neto estão aí ouvindo a programação. Daqui a pouquinho vou ouvir aqui. Ele se mandou mensagem pra mim aqui, o meu amigo Trebi Vaz. Quem não conhece o Trebi, né? Pois é, né? Grande radialista, grande amigo de longa data. Saudade do Trebi, né? Ô, Trebi, apareça aí, meu querido. Aparece. Muito bem. Olha, antes da gente fazer o intervalo já e já abrir a votação, pessoal, escolher aí quem vai ter o seu especial sábado, eu vou encerrar aqui com o Christian Ralph, pedido da Fabiana, que tá curtindo a nossa programação lá no Senandes. O que tiver que vir, virá. 2h29.

0: Previsão do tempo. Previsão do tempo.
1: A quinta-feira será de tempo nublado com possibilidade de chuva. Os ventos serão fracos, com a umidade relativa do ar em

0: média de 75%. A mínima será de 10 graus em toda a região. Durante a tarde, a máxima chega aos 17 graus em Rio Grande e 16 graus em Pelotas e São Lourenço do Sul. Com informações do Instituto Nacional de Meteorologia, a INMET.
1: Previsão do tempo.
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0: Legal demais, esse é o nosso Insônia. Olha aí, você que tá ligado na nossa programação, pode mandar mensagem pra cá, pode participar, pode interagir, agora mais do que nunca, hein? Mais do que nunca. Lucimara tá ligada com a gente. Alô, Lucimara, grande abraço. Lucimara curtindo o programa aí, mais ouvinte chegando.
1: Bom dia, Javan.
0: Bom dia.
1: Agora a Regina aqui.
0: Certo.
1: É, mano.
0: Vamos lá.
2: Bom dia, Djavan. Estamos aqui na escuta do programa. Tá boa as músicas, Djavan. Todas são boas. Um abraço a toda a galera que tá na escuta. Que Deus abençoe a todos.
0: Tá bom, minha amiga. Obrigado, hein? Um abraço. Vão até tarde os dois? Não, tá com voz de sono, velha Regina, né? Muito bem. Alô, meu amigo, né? Olha só, deixa eu fazer aqui mais um lembrete aqui, né? Alô, meu amigo Edson, vai vir agora a música, hein? Fica ligado aí. Ele que tá fazendo o nenê dormir aí, né? Então, olha, não vai dormir junto, né? Edson Madeira aí. Ele pediu a música cedinho, né? Vamos tocar agora, né? Demorou um pouquinho, mas a seleção que vem agora é muito boa. Mas antes, atenção, hein? Vou liberar agora pra você mandar tua mensagem pra cá ou ligar ao vivo, né? E participar do programa. Especial que você quer sábado. É dela? Diz aí. Whitney Houston.

0: Uma hora de Whitney Houston.
1: Love you.
0: Uma hora você quer de Bee Gees? Escuta um pedaço dessa How Deep Is Your Love, hein?
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0: Ou você quer uma hora de Beatles?

0: Então você tem que mandar mensagem pra cá ou então ligar. Diz pra mim, tá bom? Valendo, né, um especial do Sabadabadão, tá certo? Depois das três, vou fazer uma hora ou dos Beatles, ou do Bee Gees, ou dos... da Whitney Houston, tá bom? Então, agora quero saber o seguinte, né? Tem que escolher aqui. Tem que escolher. A mais votada até sexta-feira, né? Vai aí ser o destaque do próximo sábado aqui na nossa programação. Vai ser assim durante a semana agora. A partir de quinta-feira você vai votar. Semana que vem é nacional. Já tem o primeiro voto aqui. Já tem o primeiro voto chegando do Frank de Souza. Ô, Frank, tá dormindo aí, Frank? Trocasse meu nome, Frank? Ele vota nos Bee Gees. Primeiro voto para os Bee Gees, hein? Primeiro voto para os Bee Gees aqui na nossa programação. Valeu, Frank. Se amanhã tu conseguir de novo, valendo amanhã, tá? Hoje já tá valendo aí. Deixa eu ver mais quem aqui, mais quem. Bee Gees também. Pro no... Olha aí, já começou, hein? Bee Gees para o nosso amigo também aqui, o Edson Madeira. O Edson Madeira. Bee Gees aqui pro Edson Madeira, dois votos já nesse horário, já para os Bee Gees, hein? O Oswaldo, ele botou aqui, hoje já vou, eu quero a primeira que tocou. Ele vota na Whitney Houston, então. Ele quer o Whitney Houston, tá bom. Vamos lá. Tem Beatles, tem Bee Gees e tem Whitney Houston. E daqui a pouquinho tem Flávio Venturini, mas o telefone não para, hein? Alô?
1: Oi, Javan, bom dia.
0: Bom dia, quem é?
1: Enir.
0: Enir, tudo bem, Enir? Tá com essa voz assim, bom dia, Javan, tudo bem, Javan? Javan, tudo bem, Javan? E aí, Anil, o que tu quer ouvir no sábado especial? Whitney Houston, Bee Gees ou Beatles? Bee Gees, então Bee Gees, Bee Gees, Bee Gees, o que é que eu faço? E aí, meu amigo, o que tu quer ouvir?
1: Posso pedir qualquer uma?
0: Pode pedir, ué, quer ir da próxima? Então tá, minha amiga. Até que hora tu vai ouvir? Até quando der, né? Hein?
1: O quê?
0: Ah, vai ouvir até que horas? Até quando der, né? Hein?
1: Eu acordei, pensei que ia
0: estar. Recém que acordasse e daqui a pouco vai dormir de novo, que eu sei, né? Tá bom, Inês. Um beijo pra ti, obrigado, viu? Tchau, tchau. Olha, não esquece, é sábado, hein? É sábado, né? Ou o grupo ou a cantora, se ganhar, é sábado, uma hora de especial aqui. Vai votando, vai escolhendo. Agora sim, chegando Flávio Venturini. Essa é linda, hein? Bom dia. Nosso insônia do jeito que você gosta. Alô, Edson.

0: Lá se vai mais um dia. É isso aí. Clube da Esquina 2, Flávio Venturini. Agora vou dizer uma coisa pra você, né? Tem música que a gente não escuta. A gente degusta, né? É como se degustasse, né? Aquela bebida, como se provasse, né? Aquela comida, né? A música, ela cai tão bem no ouvido, né? Que é um prazer enorme, né? Essa aí do Flávio Venturini, além da voz do Flávio ser uma característica maravilhosa, a harmonia, né? Realmente é maravilhosa dessa música. E eu não me canso de tocar também. Sempre estou tocando aqui na madrugada, né? E que bom que o nosso amigo aqui, participando pela primeira vez, o Edson Madeira, pediu essa música. Alô, bom dia!
1: Bom dia!
0: Bom dia, Santo Leonardo de Castro Afonso!
1: Rádio Cultura, né? Com certeza aí,
0: Cultura é a rádio que ninguém segura. Cultura é a rádio que ninguém segura.
1: Com certeza, né?
0: Isso aí. E daí, Flávio?
1: Aí me levantei pra dar remédio pra minha mãe. E já me deu o rádio, eu tô escutando, pega muito bem.
0: Ô, Santo.
1: Oi.
0: A pergunta de hoje é a seguinte: vai votar na 1, 2 ou 3? Whitney Houston, Bee Gees ou Beatles?
1: Pode ser a 3.
0: A 3, Beatles?
1: É.
0: Tá legal.
1: Tá bom.
0: Um abraço pra ti, tudo de bom, fica com Deus. Nosso amigo Santo Leonardo de Canguçu. A Fabiana votou na 1, Whitney Houston. Muito bem. Ainda é cedo pra dizer qualquer coisa, né? Vai ser aí, né? O nosso especial, ele vai acontecer. Ele vai acontecer no sábado, né? Mas até amanhã o pessoal pode votar, né? Um voto por dia, mas pode votar amanhã de novo quem votou hoje, tá bom? Muito bem. Meu amigo Trebi Vaz. O Trebi tá indo pra Floripa, é isso, Trebi? E mandou uma mensagem pra nós aqui. Fala, meu garoto.
2: Alô, Djavan, bom dia. Como é que vai, meu amigo, meu irmão?
0: Tudo bem, cara.
2: Tudo bem contigo aí?
0: Saudade tua.
2: Pô, sempre no estilo, hein, velho? Tá com pinta de artista, hein?
0: Ô, Djavan,
2: é o seguinte. Muita chuva.
0: É mesmo?
2: E a gente tá indo devagar.
0: Sim.
2: Mas, graças a Deus, vamos chegar lá por volta de 6:30 da matina em Floripa. Isso por recomendação. Nós estamos indo, sabe por quê? Recomendação médica por minha parte. O médico, olha, Trebi, você tem que ir lá para Floripa, lá para Jurerê, aproveitar a praia, porque com essa época é melhor para se tomar um banho. Eu estou agora puxando aqui meu jet ski. Amanhã, possivelmente, a carreta vai deixar o meu iate lá também para retirar.
0: Quem pode, pode.
2: E eu vou só ter a honra de te buscar aí para passar com a gente.
0: Vambora, aqui, tá? Mas me busca lá agora.
2: Um abraço. Bom aí. Um abraço a teus ouvintes também.
0: Valeu, meu amigo Trebi Vaz. Querido amigo que eu tenho de longa data, né? Olha, 40 anos de amizade eu e o Trebi, né? Desde que eu comecei no rádio em 85, o Trebi é meu amigo, né? A gente tem umas histórias meio parecidas, né, Trebi? E ele e o Wagner, né? Wagner, olha pra frente aí, Wagner. Presta atenção, hein? Não vai, olha, não dá muita corda pro Trebi, né? Alô, bom dia.
3: Bom dia,
0: Djavan. Ô, Marilda, tudo bom, Marilda?
3: Tudo tranquilo.
0: Marilda, esse programa tá agitado, hein?
3: Tá agitado.
0: Olha, esse programa tá cada vez mais agitado e eu fico contente, porque, olha, programa da madrugada não é fácil, né?
3: Não é fácil.
0: É. Marilda. É isso aí, vamos acordar todo mundo. Depois eu quero saber se o pessoal no outro dia não vai trabalhar e a culpa não é minha, né?
3: Não, não é sua, é do programa.
0: Ô Marilda, tu vai votar na 1, na 2 ou na 3?
3: A 2 é Bee Gees, né?
0: A 2 é Bee Gees.
3: Então vou votar no Bee Gees.
0: Olha, o Bee Gees tá na frente da Whitney Houston e na frente dos Beatles, olha só, hein?
3: É.
0: Tá bom. O que tu vai pedir pra tocar daqui a pouquinho? Ah, é verdade, me esqueci do AGP ontem, mas me esqueci ontem, mas pago hoje. Não, mas aí tem o seguinte, tem uma jogada que eu nunca perco, eu não posso perder o ouvinte, eu vou fazer agora depois, das 3 horas em diante. Então, mas eu não botei de propósito, pra ver se estavas ouvindo mesmo.
3: Não mente pra
0: tia, ô Marilda. Não, mas é o seguinte, olha, em compensação, vai ganhar, além do AGP, várias outras músicas.
3: Então tá.
0: Tá bom, querido, um beijo pra ti, obrigado, tá? Tchau, tchau. Vamos lá, gente, vamos lá, participa aí, 3232-2303, 991-647-867. Qual é o especial que você quer no próximo sábado, depois das 3, hein? Whitney Houston, Bee Gees ou Beatles? Milton Nascimento, Caçador de Mim. outra grande música.

0: Tá aí o Milton Nascimento aqui, Caçador de Mim. 2h52. A galera lá, o Wagner e o Treb votaram na 2 também, né? Bidiz, tá bom, tá valendo, hein? Tá valendo o voto. E o Milton Nascimento deixou o hospital, graças a Deus, né? Já tá na sua residência aí, deu alta. O Milton Nascimento tava doente, né? E agora deu alta, tá se recuperando, com certeza. 2h52. A gente segue assim com o Tavito, Rua Ramalhete. Bom dia, esse é o Insônia, o teu programa da madrugada.
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0: Bom dia.

Ótima madrugada pra você que tá ligado aqui na 105,9. Alô, João da São Miguel. Grande abraço, João. Ô, João, escolhe aí, João. A 1, a 2 ou a 3, já manda aí. Manda só um número aí, que eu já vou colocar aqui. Vai ser o nosso especial do próximo sábado. Vai ser com Whitney Houston, Bee Gees ou Beatles, hein? Vamos ver, né? Vamos aguardar. 2h56. Azimuth, Linha do Horizonte.

É música boa que você quer? Fica ligadinho aqui na 105,9. Até às 5 da manhã. Tá no ar contigo. E você pode participar aqui votando, hein? Escolhe a 1, a 2 ou a 3 pra tocar aí no seu sábado, uma hora de Whitney Houston, Bee Gees ou Beatles. Qual, hein? Qual você quer? Daqui a pouquinho tem mais ouvintes aqui que vão votar, né? Estão aí já pensando, né? Qual que vão votar aqui? Pode votar, pode mandar tua mensagem pra cá escolhendo. São 3 horas pontualmente. Antes do intervalo, vem chegando mais uma aqui pra você. Moraes Moreira, sintonia, bom dia!

0: Maravilha, essa música do Moraes Moreira é sensacional. Aliás, essa seleção musical foi toda especial para os ouvintes aí que gostam de boas músicas, né, meu amigo Cristiano? Chegou mais um aqui, né? Cristiano Quaresma tá ligado na nossa programação aí, chegando hoje, tá trabalhando, tá ouvindo nosso programa. Ele escolheu aqui Bidis também, né? Mais um voto para o Bidis. Olha, uma hora de Bidis por enquanto, hein? Tá ganhando Bidis aqui. A Whitney Houston tá com 2 votos, os Beatles com 1 voto e Bidis com 6 votos até agora, hein? Tá ganhando Bidis aqui da nossa programação. Ah, que maravilha, né? Bom, os três são sensacionais, né? Olha, cada um deve ter, no mínimo, umas 30 músicas, né? Pra gente rodar aqui. Então vai ter uma hora, por enquanto, de Bidis, hein? É o que tá ganhando agora, nesse exato momento. Vamos lá, chega mais. Diga aí.
1: Bom dia, Djavan. Tô aqui na escuta. Bom dia, Marildinha. Bom dia, Santo Leonardo. Bom dia a todos que já participaram. Eu vou com a segunda música. É os Beatles, né? A segunda eu vou com os Beatles,
0: não,
1: tá?
0: Não, Beatles não. Beatles é a terceira.
1: Mas todas são boas. Aqui ganhar, eu fico com a terceira. Qualquer delas são boas.
0: Tá.
1: Bom dia, que Deus abençoe, né?
2: Ah, Djavan, tá bem, bom. Eu vou com a 3, Djavan. A sábado.
0: Ih. Bom dia. Confusão vocês fizeram, hein? Vocês enrolaram a minha mente agora, né? Bom, o Edinho vai com Beatles, né? A 3, né? Ele o que escolheu aqui, Beatles, tá? 2 votos. E a Vera Regina, vai com Beatles ou vai com Bee Gees? Vera Regina, acorda, Vera Regina. Que barbaridade. O 2 é os Beatles, né? Aliás, o 2 dos Beatles, agora é o Cacheira. Os 2, Bee Gees. Número 2 é Bee Gees, né? Número 1 é Whitney Houston. E número 3 são os Beatles. Que loucura. Vamos lá, então. Enquanto eu tomo um cafezinho pra ver se eu acordo também, a gente vai aí com o nosso intervalo comercial. Daqui a pouquinho tem AGP e muito mais.
3: Hora certa.
0: São 3 horas e 7 minutos. Bom dia.

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4: Tá legal então, esse é o Insônia. Agora são 3 horas e 8 minutos, 13 e 8. E você continua votando aqui, né? Vai ligando, pedindo tua música, participando e escolhendo. Whitney Houston é a música de número... Aliás, é o artista de número 1 aqui, né? É o artista de número 1 que pode aí, né? Ter uma hora sábado, né? Mas pelo jeito aqui tá ganhando Bee Gees, hein? Bee Gees tá com 6. Whitney com 2. E Beatles com 2, né? Eu não computei ainda da Vera Regina, porque eu não sei se ela quer votar no Bee Gees ou no Beatles. Ela falou Beatles e falou número 2, né? Tá bom, e o Edinho votou no Beatles, mas eu não sei se a Vera Regina escolhe Beatles ou Bee Gees. Não sei se ela fez confusão, né? Vou aguardar, então, pra colocar aqui. Por enquanto, tá ganhando Bee Gees. É isso aí, né? E você aí vai escolhendo. Pode escolher, fica à vontade. Tem hoje e amanhã. Ah, eu votei ontem, não... Votando quinta-feira, pode votar na sexta-feira a mesma pessoa aí, né? Vai reforçar mais a música e vai reforçar que tá ouvindo o programa, né? Isso é muito bom, não é verdade? É isso aí, votando hoje, votando amanhã, senão que tá ouvindo. Aí sábado vai só ficar curtindo aí uma hora do, né, do que você escolheu aí, né? Vamos torcer que ganhe, né? Tá certo? Fala aí, Vera Regina, agora acho que ela mandou mais uma vez aqui a mensagem, vamos ouvir.
5: Javan, eu vou nos Beatles, eu gostava muito deles, gostava muito de escutar eles, eu vou nos Beatles, na segunda, né? Então tá.
4: De novo? De novo? É terceira? Mas que barbaridade. O Edinho, tá dormindo aí? Diz pra ela. Que o Beatles é terceiro, né? Bee Gees que é o segundo. Mas que barbaridade. Mas tá, agora já entendi, agora ela quer o Beatles, tá certo. Beatles, Beatles. Muito bem, né? Então tá, então olha aí, você escolhe aí, escolhe aí. Se você quer ouvir essa cantora aqui, uma hora no sábado, diga aí.
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0: Por enquanto tá dando uma hora de me dizem. E se você quiser os Beatles? She loves you, yeah, yeah, yeah. She loves you, yeah. É só escolher aqui. Uma hora dos Beatles também é bom, hein? Aliás, os três, né? Os três, só coisa boa, né? Nem um amigo meu diz, pá, só coisa boa nesse programa. Vamos lá, vamos ver quem está na linha. Alô? Caiu a ligação. Caiu a ligação, tá liberado o telefone. Então, você quer Beatles, Bee Gees ou Whitney Houston? 13h11, enquanto você vai te preparando para ligar ou mandar mensagem, eles vão trazendo, então, mais uma sequência aqui na nossa programação de hoje. Vem aí para nossa amiga Marilda, que pediu o AGP, mas antes de ouvinte, olha só, tem que ligar rapidinho, né? Vamos lá, alô, quem fala?
1: É a Zeferina.
0: Zeferina, apareceu, Zeferina. O que houve contigo? Que tava demorando, Zeferina?
1: Hã?
0: Tava demorando? Tava dormindo?
1: Não, o telefone, não sei se ele falou pra você.
0: Ah, dá um jeito do telefone, dá um jeito desse telefone.
1: Dá um toque e cai a ligação.
0: Te dá um telefone, te dá um telefone de Natal?
1: Ah,
0: e aí, vai escolher qual aqui? A 1, a 2 ou a 3?
1: Eu quero o Beatles.
0: Beatles? Olha só, tá crescendo os Beatles, hein? Tá bom, então. E vai mandar a próxima música pra quem?
1: Pra todos os ouvintes, pra ti.
0: Obrigado, meu amigo. Um abração pra ti. Obrigado, obrigado pela audiência de sempre, viu?
1: Eu que agradeço o carinho, seu.
0: Valeu, querido. Um beijão. Tchau, tchau. Amiga Zeferina participando, já votando nos Beatles. Eu quero a 2. O Marco Aurélio Ferreira votando nos Bee Gees aqui. Olha, a briga já começa a ficar acirrada aqui, hein? Olha só, que legal, hein? Que legal, hein? Muito bem. Ô, Marco, amanhã pode votar mais uma vez, viu? Hoje tá legal, mas amanhã, já se você conseguir aí mandar mensagem ou ligar, fica à vontade, tá bom? AGP chega. Alô, Marilda.

0: Tá aí o Bebeto, do Paulo Diniz, como? Antes foi o AGP, Moça Criança. 13h18, você ligado aqui no nosso programa, hein? Daqui a pouquinho tem mais ouvintes participando aqui, pedindo música e também votando. É Whitney Houston, é Bee Gees ou Beatles no especial de sábado? Seguimos assim com Só Pra Contrariar. Vida Colorida. Maravilha ter você aqui, meu amigo, ter você, minha amiga, ligados no nosso programa de toda madrugada. É isso aí, de segunda a sábado, a gente fica junto aqui na melhor programação.
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0: Aí, Leci Brandão, hein? Esqueci você, vida colorida só pra contrariar. Bebeto, como? AGP, moça criança. 13h26, daqui a pouquinho tem mais ouvintes participando. Agora, Eliana de Lima chega cantando. Vamos ouvir Guardar Você Dentro de Mim. 13h26, só música boa, hein?
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0: Este é o teu programa da madrugada. Olha, a próxima seleção musical vai estar ainda demais, hein? Bom dia! Daqui a pouquinho tem Raça Negra.

Baita som, hein? É boa demais, né? Intérprete de escola de samba, grande sambista Eliana de Lima aqui na nossa programação, 13h29. E você continua votando aí, hein? A 1, a 2 ou a 3? Qual especial você quer no próximo sábado? Diga aí. Alô, meu amigo Cristiano. Raça Negra chegando. 13h29, com essa versão totalmente especial, feita para a Dona do Pedaço na época, hein? Uma verdadeira orquestra no início.

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1: Muito bem, tá aí então, Raça Negra cheia de manias. Muito na boa, né? Música boa. Vamos lá, convite. Alô, meu querido amigo Léo, meu amigo lá da academia, né? Tá trabalhando agora, vai até às 7 horas, se não me engano, né, Léo? E mandou mensagem pra nós aqui. Alô, Léo, bom dia.
2: E aí, seu Paulo, aqui é o Léo aqui do Cassino.

0: Pode ser a número 3, Beatles.
1: Ah, número 3, voltando no número 3 aqui, o Beatles. Olha aí, rapaz, o Beatles tá chegando aos pouquinhos, hein? Olha, tá indo, hein? Vamos lá, o telefone tá liberado pra você escolher aqui também, né? É sábado, tá valendo hoje e amanhã, tá bom? Você vai pedindo a música e vai escolhendo aí. Alô, meu amigo Antônio, bem-vindo.
2: Bom dia, Djavan. Tudo bem, Djavan?
1: Tudo bem.
2: Desde cedo na escuta da rádio.
1: Bora.
2: Já escutei já o meu amigo Marquinhos, agora estou na escuta do Djavan.
1: Vambora.
2: Djavan, meu voto vai para a Whitney Houston. A voz muito linda dessa mulher que era, né?
1: Sim.
2: Meu voto é dela.
1: Valeu, meu irmão. Um abraço. Obrigado, Antônio. Whitney Houston aqui na nossa programação. Mas olha só como é que tá aqui, ó. Tem a parcial até agora, hein? São 3 votos para Whitney, 7 votos para Bee Gees e 5 votos para o Beatles, tá? Para e passo ali, hein? Bee Gees e Beatles. É! Cada um deles tem um repertório ali que dá para fazer mais de uma hora, né? Mas com certeza, né, o nosso especial vai ser uma hora com as melhores aqui no sábado, tá bom? Depois das 3, você vai ter aí uma hora de Whitney Houston, ou uma hora de Bee Gees, ou uma hora dos Beatles. Quem sabe, né? Vamos aguardar, portanto, amanhã no final do nosso Insônia para saber aí realmente quem vai fazer o especial.
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4: Previsão do tempo.
5: A quinta-feira será de tempo nublado com possibilidade de chuva. Os ventos serão fracos, com a umidade relativa do ar em média de 75%. A mínima será de 10 graus em toda a região. Durante a tarde, a máxima chega aos 17 graus em Rio Grande e 16 graus em Pelotas e São Lourenço do Sul. Com informações do Instituto Nacional de Meteorologia, a INMET.
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1: Maravilha, são 3 horas e 37 minutos, né? Você tá acompanhando o nosso programa? Já tomou aquele cafezinho da madrugada? Que bom, hein? Que legal, né? Olha, quinta-feira hoje, hein? Dia 23 de julho de 2026. Temperatura agora atualizando de 13 graus, hein? 13 graus. Tá marcando para esta quinta-feira sol com algumas nuvens. Não marca chuva, viu? Para os próximos dias, só muita nuvem, né? Muito nublado, mas nada de chuva, né? Vai cair um pouquinho a temperatura, mas também nada de tão exagerado, né? Vai ficar em torno de 14, 13 graus na madrugada e durante o dia vai a 16, 17 graus mais ou menos. É, não é tão frio, né? Também não é tão calor, né? Não, é mais ou menos, né? Não dá pra bobear. 337, telefone da Liberar, 3232-2303 pra você participar aqui do nosso programa. Liga aí, participa da nossa programação e diz pra mim se você quer ouvir aqui no nosso programa de sábado, depois das 3. Whitney Houston, Bee Gees ou Beatles? Cada um melhor que o outro, né? Cada um melhor que o outro. Que loucura, né? Vamos lá. Alô, bom dia! Bom dia, Regiane. Tudo bom, Regiane?
15: Tudo.
1: Regiane, aproveita aí. A 1, a 2 ou a 3?
15: A 3.
1: A 3? Beatles. Olha, votando nos Beatles, hein? Tá bom. Tá legal.
15: Tá
1: Uma boa madrugada pra ti, minha querida, viu? Valeu, tchau, tchau. Olha, eu digo pra vocês. Os Beatles estão encostando os bidis. Ih, rapaz, olha só, vai ser uma loucura isso, hein? Vai ser uma loucura isso. No final ali vai dar passe, para e passe, hein? A Whitney Houston vai ter que reagir, hein? Cadê os ouvintes aí que gostam da Whitney Houston? Hein? Será que não vai dar? Será? 13h39, vamos lá, né? Você ligar. Será que o Antônio vai cair do cavalo, Antônio? Tá bom, um abraço, tudo de bom. Mais tarde, meu querido amigo, mais tarde a gente vai com o Elimar Santos. Agora vem outro tipo de seleção musical que já começa com ZZ Top. Give me a loving. 13h39, pra balançar.

Tá aí o Kiss, Heavens on Fire. Antes você ouviu ZZ Top com Give Me a Lovin'. 3:46, seguimos assim. R.E.M. com Lose My Religion.

aí, Roxette, aqui na programação The Look. 358. Este é o teu Insônia. Antes foi Bon Jovi com Live on Prayer. R.E.M. com Lose My Religion. 359, climão da madrugada pra você levantar o teu astral, hein? A cada meia hora, uma super seleção musical pra você, hein? E atenção, resultado parcial até agora, hein? Da nossa pesquisa. Tá dando aqui o Whitney Houston com 3, Bee Gees com 7, Beatles com 6. É, rapaziada, meus amigos e amigas, não é fácil. Total Africa, pra fechar mais uma sequência.

0: Maravilha, Toto África. Tem uma história sobre essa música, uma hora eu vou falar sobre essa música aí, realmente de grande sucesso, né? Isso aí. O Bom Dia, Zé Artoc, Michael Jackson, puxando o filho e levando vocês de carona. Assinado Cláudio Bukowski, da Contra Can. Ô, Cláudio, daqui a pouquinho eu rodo mais do Michael, tá bom? Que agora vem uma seleção nacional, mas daqui a pouquinho eu rodo uma do Michael pra gente curtir aqui no nosso programa. Já aproveita aí, Michael, e diz pra mim, né, no próximo sábado, a partir das 3 horas, eu vou fazer um especial aqui, né, e eu coloquei pro pessoal votar, escolhendo aqui Whitney Houston, Bee Gees ou Beatles. Whitney Houston, Bee Gees ou Beatles. Muita gente votando, né, pra você ter uma ideia aí, Cláudio. A Whitney tá com 3. Bee Gees está com 7 e Beatles está com 6. E tu escolheria qual aqui para ouvir um especial de uma hora? Diga aí, né? 1, 2 ou 3? Tá certo? E em seguida tem destaque nacional para você aqui no nosso programa.
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2: Hora certa.
0: Maravilha, são 4 e 5. Bom dia.
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0: Muito bem, vamos em frente com a nossa programação 4 e 7. Muito bem, né? Você acompanhando o nosso programa, o Cláudio, né? Falei pra ele aí, ele votou, né? Escolheu aqui, né? Os Beatles. Então, portanto, acaba de empatar aqui Beatles com Bee Gees. 7 pra cada um, hein? 7 pra cada um. Claro que amanhã vai desempatar, com certeza, ou daqui a pouquinho já vai desempatar, não é? Não pode ficar empatado, né? É o especial de uma hora de apenas um daqui, né? Então, por enquanto, é empatado Bee Gees com Beatles. E 3 votos para o Whitney Houston só, né? Pois é, 7 para o Bee Gees, 7 para Beatles aqui na nossa programação. Por enquanto, andando empatado. Vamos ver aí amanhã ou daqui a pouco, né? Pode até desempatar e vamos ver quem vai seguir aí, né? Na frente, né? Por enquanto, empatado. Tá certão, nosso amigo Antônio pediu. Vai ouvir em seguida Elimar Santos aqui no nosso programa, né? E nesse bloco vem aí o Fernando Mendes, né? E eu observei um vídeo do Fernando Mendes. Pra quem não sabe, o Fernando Mendes está com Alzheimer, né? E eu vi um vídeo de uma pessoa tocando músicas dele e ele tentando lembrar da letra. É muito triste, né? Muito triste, né? Os vídeos tristes eu não vejo, né? Eu vejo alguns, porque esse me chamou a atenção, que é a minha área da música, né? E quando eu vi ali o Fernando Mendes, né, a imagem dele ali, eu digo, não, tem que ver o que é que está acontecendo, né? E realmente é complicado você ver um artista aí de grande sucesso, né? que fez aí muita parceria com o José Augusto, né? Inclusive até muitos LPs, era dobradinho ali os dois, né? Ele, José Augusto e Fernando Mendes, né? E esquecer da sua obra é muita crueldade, né? É muita crueldade. Foi exatamente o que está acontecendo aí com o Fernando Mendes, com o Alzheimer, né? Pois é, nessa vida a gente fica pensando, né? Se agarra tantas coisas materiais, não é? A gente tem que se agarrar na alma das pessoas, né? Nas amizades. Eu mesmo, né, fico aqui contente com essa participação dos ouvintes. Vocês não sabem, olha, o bem que vocês fazem para mim. As pessoas dizem, mas é bom, o programa é legal, né? Você faz aí a gente, né, ficar legal na madrugada, mas é uma troca, né? Se eu faço bem para vocês, vocês fazem mais para mim, né? Porque ficar aqui é muito bom, sabendo que tem muita gente ouvindo a nossa programação, principalmente aí o programa que eu estou fazendo há mais de um ano. O Luiz Ferraz está trabalhando, vigilante, na escuta. Ele vota no Bidiz. Portanto, agora o Bidiz está na frente mais uma vez. Está com 8 agora, né? Passou os Beatles. Então tá bom, então, Luiz Ferraz. Um abraço, obrigado pelo carinho. E pro Antônio está chegando, então, o Elimar Santos. Escancarando de vez. Nesse bloco tem Zé Augusto, tem Fernando Mendes, Márcio Grey, que vem aí também.

Márcio Grey, que aparências. Fernando Mendes, sorte tem quem acredita nela. José Augusto, minha história. Elimar Santos, escancarando de vez. Você, o amor e eu. 4h26, continuamos assim. Belchior aqui na nossa programação.

0: de hoje com o Bidiz na frente. Mas amanhã vamos ver, né? Porque a definição vai vir amanhã aqui no nosso programa, né? Por enquanto tá dando aí o Bidiz com um voto apenas na frente dos Beatles. E lá atrás, Whitney Houston, eu achei que ela ia despontar, hein? Ai, que coisa, hein? Tá certo. 4h29, intervalo, vem aí e já volto seguidinha com a última sequência do Insônia.
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2: Previsão do tempo.
3: A quinta-feira será de tempo nublado com possibilidade de chuva. Os ventos serão fracos, com a umidade relativa do ar em média de 75%. A mínima será de 10 graus em toda a região. Durante a tarde, a máxima chega aos 17 graus em Rio Grande e 16 graus em Pelotas e São Lourenço do Sul. Com informações do Instituto Nacional de Meteorologia, a INMET.
1: Previsão do tempo.
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0: Muito bem, agradecendo já a grande audiência. Muito obrigado pelo carinho, gente. Olha, realmente uma madrugada maravilhosa aí com a parceria dos ouvintes, né? Porque sem os ouvintes, rádio não é nada. Então, muito obrigado pelo carinho e pela audiência, né? Um abraço agora para o Luiz Ferraz. Tá ligado na programação, tá na vigilância, ouvindo o nosso programa. Ele pediu e vai ouvir aqui na programação Michael Jackson. You Rock My World. 4h32. Bom dia.
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Aliás, deixa eu fazer uma correção aqui, foi pro Cláudio, né? Cláudio Bukowski, da Contra a Can, que pediu, né? Alô, Cláudio, um abraço. Agora sim, corrigido, né? Vai para vocês aí, vai para todos da madrugada. Michael Jackson cantando.

demais. 4:37. Michael Jackson aqui na programação. Simbora então com o nosso Insônia. Michel Teló. Toca Raul, vai.

0: Tá aí então, Jeff Talk com Bee Gees. E falar em Bee Gees, estamos na frente, hein? Até então, se encerrasse hoje, os Bee Gees seriam aí os escolhidos para fazer o especial no próximo sábado. Vamos ver, né? Amanhã tem mais. Alô, Cristiano, um abração, hein? Bom descanso daqui a pouquinho. 4 horas e 45 minutos. Não sei se o Cristiano vai estar sexta, acho que só sábado, né? Mas vai chegar junto aí no especial já. 4h45, bom dia. Não esquecendo que 5 horas tem Bom Dia Cidade. Aqui na 105,9. Você ligado.
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0: Yahoo e Marcos Ibellucci. Caminhos de Sol. Bom dia. Até às 5, você acompanha.

Muito bem, ouvimos aqui o Pixote Beijo Doce. Alexandre Pires, Fala Samba Crew, Nada Vai Tirar Você de Mim. E a Rui Marcos de Belucci, Caminhos do Sol, Vidiz, Já Vital, quem? Michel Teló, Metamorfose Ambulante. E Pupurri, que você ouviu aqui na nossa programação. E para encerrar, vem aí Bruno Mars, lembrando que amanhã, na sexta, tem mais Insônia para você, aqui na 105,9. E em seguida, vem aí Bom Dia Cidade. Programa Insônia. Volta amanhã.

0: Hora certa.
1: 5:03.
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Prepara teu chimarrão, porque agora tá começando a nossa programação gaúcha. Até 6h55 você vai junto comigo aqui na 105,9. Comigo também, San Marino, a Rota do Jeans, Dia dos Pais, é na San Marino. 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E daí, tudo bem com todo mundo aí? Estão seguindo na programação, ouvindo o nosso Insônia. Agora, o Bom Dia Cidade, então pode ligar. 3232-303, está liberado para você dar o seu bom dia aqui na nossa programação desta quinta-feira, tá bom? É isso aí. Lembrando que o Bom Dia Cidade vai até sexta-feira, né? Porque no sábado tem o Cultura Gaúcha aqui na programação da Cultura com o Alexandre Taveira, né? E o Anthony Vronsky. 5h08, vamos começar com o Garoto do Fandango, a nossa programação, então. Bom chimarrão pra todo mundo e uma ótima quinta-feira. Vamos lá, bom dia!

0: 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Doutor Esperon, bom dia, doutor Esperon. Grande abraço. 5 horas 33 minutos, a pessoa maravilhosa, doutor Esperon, doutor Cláudio Esperon. Grande abraço, bom dia.
1: 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Previsão do tempo.
2: A quinta-feira será de tempo nublado com possibilidade de chuva. Os ventos serão fracos, com a umidade relativa do ar em média de 75%. A mínima será de 10 graus em toda a região. Durante a tarde, a máxima chega aos 17 graus em Rio Grande e 16 graus em Pelotas e São Lourenço do Sul. Com informações do Instituto Nacional de Meteorologia, a INMET.
1: Previsão do tempo.
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0: Bom dia mesmo, bom dia para todo mundo que tá ligado aqui na nossa programação dessa manhã de quinta-feira. Vamos em frente com mais ouvintes para Ponteiro Negócios Rurais. Meu amigo Valcir, grande abraço, Valcir. Tudo de bom aí pro nosso amigo Valcir. Luiz Fernando Miranda também acompanhando o programa. E a Tereza Moreira.
1: Bom dia, Djavan, Tereza Moreira. Eu gostaria de escutar Mate da Esperança. Vou oferecer para Maria de Lourdes e o Camarão. E todos que estão na escuta, e um bom dia para ti.
0: Bom dia. Siga 36, Delcio Tavares.

Bom dia, bom dia. 5h43 aqui na Cultura Zona Sul. Bom dia, cidade. Tem sequência com mais música pra você. Você ouviu o Grupo Manotaço e agora César Oliveira, Rogério Melo. Para San Marino, a Rota do Jeans. Vamos em frente. Alô, Fernando Lemão, bom dia.

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1: Aqui na Cultura, até 6h55, ao vivo contigo. Mais ouvintes participando aqui da nossa programação. Chega mais, Valcir.
2: Bom dia, Javan. Bom dia, ouvintes do Bom Dia Cidade. Toca, Chiquita. Quero oferecer Pedro, Carlinho, José Parafuso, Gilmar, Rosinha, Beliciário. Oferecer também Cláudio Abreu, a Fera Regina, Fredinho, Maria Lourdes Camarão, o Kleber lá no Passinho, que ele é de Canguçu. Para todos os ouvintes, um bom dia, e a madrugada está muito linda. Vai ser um bom dia hoje.
1: É,
2: bom dia.
1: Tá marcando um dia bem melhor, né? É isso aí. 5h48, não esquece, hein? 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É, você ligado aqui na nossa programação. 5h48, Galo Cantor. Tá tomando aquele chimarrão, não? Então, um bom chimarrão para você aí que está em casa também acompanhando o nosso programa, está no trabalho, um bom trabalho. Para você que vai para o descanso, um bom descanso. Para você aí que está ligado na nossa programação e vai trabalhar agora, um grande abraço. Alô, Júlio! Grande abraço para o Júlio também acompanhando o nosso programa. E vem aí os

0: Muito bem, você ouviu aí o Grupo Carqueja, Serrania do Caverá. 5h55 e o Galo canta nesta manhã de quinta-feira. Abraço pra Vila Bernadette acompanhando o nosso programa. É, rapaz, tem que estar ligado aqui na nossa programação. Grande abraço. É isso aí, né? Muito bem. Um abraço para o nosso amigo, o Daniel, tá ligado com a gente, Daniel Oliveira, né? O homem de cachorro lá, do Cid Santa Cruz. Um abração para ele. Tudo de bom e vamos lá, vamos em frente, Cláudio Abreu.
1: Bom dia, amigo Javier, Cláudio Abreu aqui de Estrela. Olha, carinho, na próxima, eu preciso ter também escuta, o nosso Ibrahão, com a Taliba, Dom Renato, João Carlos, um dos meus, Leopoldo Noeli, Jesus 68, Damiana, Doralice, Maria de Lourdes Camarão, Bagual Vecchio. Tá lá em Santa Catarina, o homem da chuleta, é todos vocês, um forte abraço.
0: Valeu, um abraço, é verdade, né? Um abração pra ele aí, tá acompanhando o nosso programa também, né? Agora 5h56, os serranos chegando. Bom dia. Você é ligado aqui na nossa programação, acompanhando o programa. 5h57. Bom dia.
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2: Previsão do tempo.
3: Previsão do tempo.
4: A quinta-feira será de tempo nublado com possibilidade de chuva. Os ventos serão fracos, com a umidade relativa do ar em média de 75%. A mínima será de 10 graus em toda a região. Durante a tarde, a máxima chega aos 17 graus em Rio Grande e 16 graus em Pelotas e São Lourenço do Sul. Com informações do Instituto Nacional de Meteorologia, a INMET.
2: Previsão do tempo.
5: Hora certa.
6: 6:02.
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Muito bem, vamos em frente com o nosso Bom Dia Cidade, 6 horas e 6 minutos aqui na Cultura Zona Sul. Um abraço para o pessoal do Povo Novo acompanhando o nosso programa. Nossos amigos também que estão ligados em Pelotas, né? E Domingos Petrolini também, um grande abraço. São José do Norte, ligados aqui no nosso programa, também no interior. Bairros e Vilas aqui na cidade do Rio Grande acompanhando a nossa programação. Falar nele, aliás, falar no Norte, apareceu o Luiz Carlos. Alô, Luiz Carlos. Grande abraço. Tá bem, meu amigão? Tudo de bom para ti, viu? Grande abraço. O José da Barca também, lá do São José do Norte, também sempre acompanhando o programa, né? Vai um abraço para esses amigos que acompanham a nossa programação, né? O pessoal aqui também da Coab 1, grande abraço. Nossos amigos da Coab 2. Pessoal ligado com a gente na São Miguel, São João, Parque Marinha, Parque São Pedro. Cassino, alô Cassino, grande abraço pro pessoal do Cassino. Senand, né? Fabiana, que acordou duas vezes essa madrugada, deu alô e dormiu, né? Muito bem, um abração para ela também. 6 horas, 6 minutos, a gente segue cantando para San Marino, a Rota do Jeans e também conosco aqui, Ponteiro Negócios Rurais. Vem aí, Churrasco e Vaneira. Música.

0: Tá aí o balanção desta manhã, hein? De quinta-feira. Bom dia, cidade. Acordando você com muita música boa, hein? Balançando você pra tomar aquele chimarrão maravilhoso. Ouvindo a 105,9. Bom dia.
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0: 6:11.
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0: E o Gaúcho da Fronteira vem chegando
2: Grupo
0: com...
2: Tradição.
0: Exatamente.
2: Vamos lá,

0: de galpão.
1: Muito bem, tá aí os fandangueiros de galpão. É, hein? José Augusto Valerão, até rimou, né? Muito bem, agora 6h27, não tira o cabo, vício. E aí, Valerão, bom dia, tudo bem? Tudo legal, tudo maravilhoso, tomando aquele chimarrãozinho, não?
2: Oi.
1: Tá. Tá nos ouvindo lá, hein?
2: Tenho muito orgulho de ti, Djavan.
1: Nossa amiga lá.
2: Tu ainda tá aí, Djavan?
1: Ainda tô aqui ainda.
2: Que orgulho que eu tenho de ti.
1: Dia 1º de agosto, tô aqui há 9 anos.
2: Dia 1º de agosto?
1: É.
2: Então tem festa.
1: Tem.
2: Vai pagar o churrasco.
1: Mas é sábado, tem quase
2: ninguém. Não tem problema, não tem problema, não tem problema. Nós vai vir todo mundo. Vamos fazer uma festa aí nesses 9 anos de atividade aí.
1: 9 anos aqui na emissora, hein?
2: Bom dia, cidade. Ah, não, aí é outra.
1: Gostaram daquela, não, cara?
2: Bom dia, cidade.
1: Podia gravar pra ti uma vez na tarde.
2: É. Pro top.
1: Pô, legal, hein? Top, top. Não. Olha, vou te contar. Agora 6h28. Grupo Rodeio aqui na nossa programação. É, música boa, hein? Bom dia, do potreiro à janela. 6h28.

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2: Previsão do tempo.
1: Previsão do tempo.
3: A quinta-feira será de tempo nublado com possibilidade de chuva. Os ventos serão fracos, com a umidade relativa do ar em média de 75%. A mínima será de 10 graus em toda a região. Durante a tarde, a máxima chega aos 17 graus em Rio Grande e 16 graus em Pelotas e São Lourenço do Sul. Com informações do Instituto Nacional de Meteorologia, a INMET.
2: Previsão do tempo.
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0: Muito bem, agora 6h33. É isso aí. 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Bom dia, Magno, tudo bem?
1: Bom dia. É que foi depois do 6h33, né?
0: Deu uma enrolada, né? E aí, Magno?
1: Estamos aí.
0: Manhã
1: sem
0: regional.
1: Chuva, né? Sem chuva, sem frio. É. Vamos ver o que reserva esse dia aí. 23. Daqui a pouquinho, Manhã Regional, 7 horas da manhã, com o Valerão e o Rafael e as principais informações. Hoje, quinta-feira, comentário do reverendo Ramacés Hartwig. A partir das 8 horas da manhã, o Giro Esportivo com o Jota Uck, entrevista do dia e muitas informações.
0: Muito bem.
2: E aí, Valerão? É com o Valerão e com o Rafael. O Magno não vem hoje.
0: Não vem?
2: Não. O Magno não vai.
1: Estou de volta.
2: Magno, tu veio. Que orgulho, Magno.
1: Que orgulho.
2: Tu tá aí.
0: Que barbaridade. Olha, eu vou te dizer, não tem condições. Não tem condições. É brincadeira. Agora, 6h34, Magno, e aí, as informações sobre os últimos acontecimentos aí?
1: Isso aí, né?
0: Estão aí na mídia, né?
1: É, muitas informações aí, muitos crimes na cidade do Rio Grande.
0: Pois é, rapaz.
1: Tivemos também uma operação da Polícia Civil sobre roubo de fios também no Balneário Cassino também. A gente vai destacar no Manhã Regional na sequência.
0: Eu vi um vídeo dos caras pegando uns fios aí. Olha, se eu pego, rapaz, olha, vou te dizer, eu saio, não quero nem saber. Ah, eu saio com um pedaço de ferro, saio dando no cara. Não quero nem saber. Ah, aqui vamos roubar fio. Roubar fio na casa deles lá. Não, não.
2: Olha, o Rafael,
0: Muito obrigado.
2: Paulo.
0: Paulo Roberto.
2: Exato. Meu querido, meu velho, meu amigo. Não, olha só, falando sério, eu gostaria de convidar toda a Zona Sul, né, para o painel Liderança em Foco que acontece hoje na Fena Doce. É uma promoção, né, e realização da sua cultura Zona Sul e vai ser um privilégio contar com os amigos que nos ouvem, né, no dia a dia para que estejam lá porque são temas extremamente importantes. Às 14 horas o painel começa, né, o primeiro painel, que é o desenvolvimento.

0: desenvolvimento da Zona Sul na inovação do agro. A gente vai estar com os painelistas Augusto Racier, que é presidente do Sindicato Rural de Pelotas, Eduardo Burque de Souza Costa, que é agrônomo e produtor rural, e também o Laerte Aguilar Silva, né, que é técnico agropecuário e dono da empresa Norte Gestão em Pecuária. Aqui já houve até alguma pergunta com relação a representantes aqui da cidade do Rio Grande, né? Seria, em caso, o Laerte, né? A gente convidou e buscou muitas pessoas aqui especializadas e que têm um vínculo com o agro, mas todos os rio-grandinos que a gente tentou, né, todos têm compromisso, estão todos em viagem, todos têm algum comprometimento na data de hoje e não poderiam estar presentes. Mas com certeza será um grande painel, então, com o presidente do Sindicato Rural de Pelotas, né, produtor rural Augusto Racier, médico veterinário também, o Eduardo Burke de Souza Costa, que é agrônomo e produtor rural, e também o Laerte Aguilar Silva, né, que é um técnico agropecuário e dono da empresa Norte Gestão em Pecuária. Também o segundo painel é a partir das 15h30, e esse painel número 2 tem as oportunidades da Bacia de Pelotas, né, compreendendo aí o impacto nos municípios da região sul. Né. O que, que significa a Bacia Pelotas? Por que Bacia Pelotas? Né? O que, que é a exploração de petróleo? Né? E tudo isso a gente vai estar conversando, né, com os painelistas, que são a prefeita Darlene Pereira, né, a nossa prefeita aqui da cidade do Rio Grande, o Fernando Marrone, que é o prefeito da cidade de Pelotas, e o Zeumuth Martin, que é o prefeito de São Lourenço do Sul. Então esse painel aqui também promete muito, né, porque isso aqui é o futuro da Zona Sul, é o futuro da região sul como um todo, né, e do estado do Rio Grande do Sul, e até mesmo importante, assim, ó, demais, para o Brasil como um todo, né? Porque essa exploração da Bacia de Pelotas, segundo o que se sabe até o momento, né, há muito petróleo na Bacia Pelotas, né, e a nossa região passaria a ser uma das maiores produtoras do mundo, né? Então esse tema aqui é bastante importante. Aí você pode pensar, tá, mas o que, que eu tenho a ver com isso? Tem tudo a ver com isso. Por quê? Porque nós vamos abordar com os prefeitos temas referentes à comunidade, à população e os benefícios que isso poderá trazer para a nossa região. E aí, é claro que nós temos que acordar para as novas realidades. Né? Nós temos que estar preparados, né? Que tipo de curso eu posso fazer, aonde que eu posso fazer esse curso, que curso é que vai me dar um melhor salário, o que, que eu preciso fazer para estar preparado para trabalhar, né, com a questão, né, da Bacia Pelotas e a exploração de petróleo na Bacia Pelotas. Né? E outra situação também, né, Djavan, muitas pessoas pensam que é dentro ali do município de Pelotas, quando na verdade não é em terra, e sim no mar. Né? Pelotas não tem nem contato com o mar, então Bacia Pelotas é o nome dado, né? Mas é no mar aqui do Rio Grande do Sul e Santa Catarina. Né? Programação do terceiro painel é os desafios da logística portuária e o futuro da região sul do estado. Né? Nós estaremos recebendo o João Alberto Gonçalves Júnior, né, que é o diretor de gestão administrativo e financeiro da Portos RS. Também Arthur Gibon, que é diretor de ambientes de inovação da Amprotec. E Álvaro Fossati, que é gestor de projetos Economia Azul do Sebrae. Então, são três grandes nomes também, né, e são três painéis que prometem. Essa é a sua cultura, esse é o nosso comprometimento, um vínculo forte com o que é verdadeiro, com o que é sério, com o que é importante e com o que realmente importa para a nossa região sul. Então, fique ligado, de repente, se você puder, você que é de Pelotas, você que é de Rio Grande, você que é de São Lourenço do Sul ou de qualquer outra cidade da região, é nosso convidado a estar presente hoje na Fena Doce a partir das 14h em um sensacional painel Liderança em Foco. São três painéis transmitidos pelo Facebook, transmitidos pelo YouTube. Quem quiser ver vai poder acompanhar. E também todas as nossas plataformas estarão sendo abastecidas a todo momento pela equipe da Cultura de Jornalismo. Então está todo mundo convidado aí a prestigiar e apoiar a nossa jornada hoje na Fena Doce. E também para até reconhecer e se orgulhar da Rádio Cultura, né? Pela enormidade, pela grandidade agora, né? da empresa, né, e da visão da empresa, que é visando o bem comum de toda a Zona Sul e principalmente da cidade do Rio Grande. Então, isso é muito importante. Né? É um evento que não visa lucrar 50 pilas de cada convidado, não tem nem cobrança de ingresso, tá bom? Então tá todos os empresários convidados, tá toda a região convidada e eu espero que caia a ficha.
1: Tá certo, olha, valeu.
0: Caiu a ficha?
1: Caiu a ficha. É um orgulho
0: de ti.
1: É um orgulho estar aqui, olha, realmente, olha, eu tô há 9 anos aqui na emissora, só tenho orgulho, você sabe disso, né? Eu gosto muito e realmente eu fico contente com isso, sabe? Eu sou... fico muito contente com essas realizações de vocês aí.
0: Nós fazemos parte da história, né, Djavan? Nós todos bacana. Aqui da cultura fazemos parte, né? Coisas que não são, às vezes, reconhecidas, né? Mas a gente tem um grau de importância enorme, gigante e incomparável. Não tem outra emissora do interior que se compare com a quantidade de eventos e promoções que a cultura fez.
1: Os ouvintes sabem, Valerão, os ouvintes sabem. Eles têm noção
0: sempre,
1: disso.
0: É sempre importante a gente falar, e eu friso, e já pediram para... Ah, pô, tu fala sempre a mesma coisa. Mas, por exemplo, se houve movimentação na ponte que, porventura, venha a ser construída ligando o Rio Grande a São José do Norte, isso se deve única e exclusivamente à cultura, pois foi nós que mexemos com esse tema no Palácio do Planalto. Ah, como assim no Palácio do Planalto? Sim, em Brasília nem sabiam que nós tínhamos esse desejo de fazer essa ligação a seco. E foi nós que instigamos, entrevistamos ministros de Estado, entrevistamos a presidente a convite do Palácio do Planalto. Veja a importância disso, né? Nós não fomos pedir a entrevista, foi o Palácio do Planalto que nos ligou e nos convidou para a entrevista, dado o grau de importância da Rádio Cultura. Inclusive, quando nós participamos de uma reunião com o Grupo Record em São Paulo, a primeira pergunta em São Paulo, Djavan, que nos foi feita... Puxa vida, como é que vocês conseguiram uma entrevista com a presidente exclusiva? Para você ver como chama a atenção do Brasil inteiro. E aí o Rio Grandino parece adormecido, né? Então tem que cair a ficha. Tem que um dia reconhecer a importância desse veículo. Não é do Valerão, não é do Djavan, não. Nós somos passageiros. Agora a cultura tem 84 anos e está nos levando já há alguns anos. O Djavan está comemorando 9 anos. Eu já passei dos 20 por aqui. E eu quero passar o tempo... necessário e que Deus permita que eu esteja aqui à frente, né, do microfone, levando aqui a minha palavra, e eu todos os dias peço a Deus que me oriente para dizer as coisas certas, as coisas que venham a acrescentar, né, e que venham trazer, né, de repente orientação à nossa comunidade. Sou dono da verdade? Não é isso que eu estou dizendo, mas eu tento fazer uma comunicação embasada no bom senso e nas coisas que aprendi lá no tempo de criança, porque no nosso tempo era diferente, né? Nós tínhamos o hábito e o costume de respeitar as pessoas de mais idade, respeitar a tudo e a todos, coisa que agora virou uma anarquia e uma baderna generalizada, aonde você tem que respeitar as crianças, senão elas te mijam por cima e você tem que ficar quieto, porque senão, né, lamentavelmente mudou as coisas, né? Hoje poste está mijando em cachorro, infelizmente.
1: Feito, dado o recado, continuas orgulhoso?
0: Tô orgulhoso demais. Tá aí ainda, Djavan.
1: 6h44. Djavan,
0: com esse óculos, tu me parece alguém...
1: Não. Pode parar.
0: Não, é a touca, tá?
1: Vai, não, tô te chamando lá.
0: Tá me chamando na esquina? Vou na esquina e já vem.
1: Tá bom. Os Monarcas. 6h40, mas que barbaridade isso. Não basta o Manhã Regional e o Top.
0: E o Guga tá aí? Tá ouvindo,
1: tá, Guga? Tá ouvindo, já mandou alô aqui.
0: Ei, tô orgulhoso de te também, Guga.
1: 6h44.

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1: Só voando agora, né?

Muito bem, agradecendo a San Marino, a Rota do Jeans, dia dos pais é na San Marino, hein? Você que aí tá ligado na nossa programação, fica lá na Zalone ali aguardando você com muitas ofertas. 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O Bom Dia Cidade volta amanhã na sexta-feira. E para encerrar o nosso programa de hoje, ficam aí os mateadores, aproveitando o apagão. Vem aí 5 minutos com Jesus e 7 horas, o programa Manhã Regional. Grande abraço, até amanhã, gente. Tchau.

0: Hora certa.
1: 6:55.
2: 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Vamos passar alguns momentos meditando sobre o que Deus tem a nos dizer.
3: Tu cumprirás tudo o que me prometeste. O teu amor dura para sempre, ó Senhor Deus. Não abandones o trabalho que começaste. Salmo 138, versículo 8. Não vai mudar. Certa vez, alguém comentou: quando você quer ter certeza da resposta de uma pessoa para sua pergunta, faça a mesma pergunta 3 vezes para que ela responda 3 vezes. Isso fará com que a pessoa reflita sobre o que está respondendo e você poderá analisar a resposta dada. Davi respondeu 3 vezes sobre a fidelidade de Deus. No Salmo 138, ele louva a Deus por sua fidelidade e misericórdia. Antes disso, por causa do seu orgulho, Davi enfrentou angústia e sofrimento. Porém, Deus, que está acima de tudo e de todos, deu a Davi o perdão e uma nova vida de paz, satisfação, gratidão e louvor. Diante dessa nova realidade em sua vida, Davi fala 3 vezes, em um só versículo, que Deus não muda e é fiel em todas suas promessas. Ele afirma: tu cumprirás tudo o que me prometeste. O teu amor dura para sempre, ó Senhor Deus. Não abandones o trabalho que começaste. Deus quer que essa segurança que Davi vivenciou esteja também em seu viver. Em meio aos perigos, dificuldades e tristezas, com humildade e confiança, clame ao Senhor, que é ajuda bem presente, que age exatamente como promete, que ama com amor infindável e jamais abandona quem nele confia. Ele mandou Jesus ao mundo para nos salvar. Você pode perguntar para Deus quantas vezes quiser: por que você se importa comigo? E você vai ouvir sempre a resposta na Bíblia: porque eu sou Deus fiel, sempre presente, cheio de misericórdia e amor, e isso não vai mudar. Oremos. Excelso Senhor, agradecemos-te de todo o coração porque te interessas por nós e nunca nos abandonas, fazendo-nos viver em segurança e proteção, certos da salvação. Em nome de Jesus. Amém.
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0: Olá, bom dia! Está entrando no ar o nosso Manhã Regional aqui na sua 105,9 FM, a sua cultura. 7:01, até aqui você estava com o Paulo Roberto Djavan e o programa Bom Dia Cidade. 7:02 agora. Temperatura, segundo a estação meteorológica da Praticagem da Barra, está agora em 14 graus e 3 décimos e a sensação térmica é de 11 graus e 1 décimo. A umidade relativa do ar em 91%. Hoje, 23 de julho de 2026, nós começamos aqui o nosso Manhã Regional. Eu sou José Augusto Valerão, comigo aqui na mesa de áudio o Carlos Magno e compondo a mesa o Rafael Chaves. Nós levaremos para você a notícia e a informação como ela realmente é aqui na onda da sua 105,9. E é claro que você pode e deve interagir conosco a qualquer momento através do 3232-2303 ou então através do 91647867. Você ainda pode interagir também, né, através das nossas plataformas do Facebook ou do YouTube, onde nós transmitimos com imagens o nosso programa diariamente. Agora 7:02, hoje nós teremos entrevista com Selma Vilela, presidente do Coréia do Sul, Conselho Regional de Desenvolvimento, e é um tema extremamente importante, porque é a Consulta Popular 2026. E eu quero que a Zona Sul inteira vote, né, para que os projetos que tragam recursos para a nossa Zona Sul sejam os mais votados e com isso a gente receba os recursos que precisamos para as melhorias para a comunidade da Zona Sul, aí em especial aqui das nossas cidades do Sul, aonde abrange o sinal da nossa cultura. Então você é convidado aí para a entrevista. Na quinta-feira a gente tem Ramacés Hartwig, que é o nosso comentarista, e temos ainda também o comentário esportivo Giro do Esporte com J. Nelson Huck. 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
0: Agora são 7:04, 7:04, o nosso programa, né, o nosso programa até às 9:00, né, com o oferecimento do Peato, Super Peato, terças e quartas é dia da horta, hoje, quinta-feira, é dia do pão e amanhã, né, ou de amanhã até domingo, é as ofertas do final de semana. 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
0: Muito bom. 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
0: De imediato nós vamos às manchetes dos jornais que circulam nas ruas do Rio Grande. Nós começamos pela Hora do Sul. SAF do Brasil projeta gramado sintético, nova iluminação e mudanças da sede administrativa. Pessoas que passaram por internações psiquiátricas receberão auxílio em Pelotas. Abertas as inscrições para a batalha de startups do 5º Tech Business. Jovens empreendedoras transformam crochê em design autoral. Trabalho de drenagem reduz impactos da chuva em Pelotas. Polícia Civil prende dois suspeitos por lesão corporal seguida de morte em Rio Grande. Fena Doce produz o maior camafeu do mundo. E ainda, pessoas que passaram por internações... Não, essa a gente já trouxe, né? São essas as manchetes da Hora do Sul.
1: Trazendo agora as manchetes do Jornal Zero Hora, rios seguem acima da cota de inundação em ao menos 10 municípios no Rio Grande do Sul. Comunidades ficam isoladas e registram transtornos em razão da chuva no norte e no noroeste do Rio Grande do Sul. Queda de árvore de grande porte bloqueia a rua no bairro Bonfim, em Porto Alegre. Justiça determina a suspensão do lançamento de esgoto tratado no Rio Tramandaí. Entre improvisos e carências, Inter inicia segundo semestre sob pressão com derrota por 2-1 para o Cruzeiro. São as principais manchetes do Jornal Zero Hora.
0: E começaram bem a dupla Grenal, né? Começou muito bem aí depois da Copa. Correio do Povo destaca o que esperar dos 7 principais rios acima da normalidade no Rio Grande do Sul. Mussum tem 18 famílias fora de casa após Rio Taquari ultrapassar cota de inundações. Rio Taquari estabiliza em Santa Teresa, afirma a prefeita. Virtual e sem militância, convenção do PT Gaúcho será na sexta-feira junto com PCdoB e PV. MP arquiva investigação contra Juliana Brizola de suposta apropriação de dinheiro da avó. Olha que maravilha. O Estado trabalha reação e não prevenção, critica Zuco sobre a atual gestão de cheias no Rio Grande do Sul. E ainda, na Federação, pré-candidatos ao Senado Federal apresentam propostas para o mandato. São manchetes do Correio do Povo.
1: Trazendo agora os destaques do portal da Jovem Pan, Lula libera 18,5 bilhões de reais em financiamento para empresas afetadas por tarifaço de Trump. Estados Unidos atacam o Irã pela 12ª noite consecutiva, mesmo após cessar fogo. PT aciona TSE contra Flávio Bolsonaro após falas sobre urnas eletrônicas. Flávio perde ação contra deputado do PT por vídeo sobre mansão ligada a Richarlison. Mãe denuncia filhos suspeitos de sequestrar e matar empresário em Carapicuíba. São os principais destaques da Jovem Pan.
0: CNN Brasil destaca: selo de qualidade para institutos de pesquisa perde força no TSE. Sem dificuldades, Flamengo goleia Chapecoense em retorno ao Brasileirão. Estados Unidos completam nova onda de ataques contra o Irã pela 12ª noite consecutiva. Plano Brasil Soberano 3 terá impacto fiscal zero, diz ministro Márcio Elias. Por que os Estados Unidos não tratam Nicarágua como tratam Cuba e Venezuela? Boa pergunta, né? É que talvez eles não sejam amigos do Ortega. Obras de Juan Miró chegam a São Paulo para exposição. São manchetes da CNN Brasil.
1: 7:11, trazendo os destaques do portal R7. Leonardo Jardim exalta Pedro após vitória do Fla e vê o atacante próximo da seleção. Pix cresce 4,3 trilhões de reais com alta de 19,3% no número de transações no primeiro semestre. Agro concentra 40% dos recursos do primeiro Brasil Soberano com foco em alimentos e comércio. Campanhas de Lula e de Flávio Bolsonaro vão analisar participações em debates. Entenda como funciona o projeto nuclear entre França e Rússia aprovado pela Alemanha. São as principais manchetes do R7.
0: Nas manchetes da Gazeta do Povo, governo tirou dinheiro de políticas públicas para cobrir rombo bilionário de estatais. Lula caminha para recorde de gasto com cartão corporativo em governo de ostentação. É luxo e pouca transparência. Pois o cartão corporativo parece que está com um silêncio de 100 anos. Há males que vêm para o bem, diz Lula ao anunciar pacote contra tarifaço. Opinião da Gazeta, Ortega, ditador que Lula ajudou a construir, acaba com as eleições na Nicarágua. Economista da Faria Lima vira peça-chave de Flávio para atrair eleitorado decisivo. Milei amplia a rede de apoios internacionais da campanha de Flávio Bolsonaro. PT aciona Tribunal Superior Eleitoral contra Flávio Bolsonaro por fala sobre urnas eletrônicas. Flávio nega irregularidade em nota fiscal de 500 mil para empresa ligada ao Master. Tem uma coisa que é muito engraçada, né? Essa briga pela urna. Aí a urna é boa, a urna é ruim. Por que que não botam simplesmente um papelzinho para comprovar o que que você votou? Se ela é boa, bota o papel e acaba o assunto. Termina com essa palhaçada. Pelo amor de Deus, até quando a gente vai viver com isso? Ah, não, as urnas, antigamente, e se não me falha a memória, em 2014, o Congresso determinou que tinha que ter o papelzinho para comprovação, para veracidade dos votos. E aí, de repente, de lá para cá, nunca foi feito e nunca será, se deixar como está. Realmente é muito difícil. Realmente é uma grande palhaçada isso tudo. Quem é Jamielson Greer, o homem por trás das tarifas de Trump? E ainda o que é o movimento Pink Pill, que prega a violência contra homens. São as manchetes da Gazeta do Povo. A gente passou por aqui, Gazeta, R7, CNN, Jovem Pan, Correio do Povo, Zero Hora e também a Hora do Sul. Nós vamos ao intervalo, voltamos em instantes com a sequência e com as vagas de emprego da agência do Cine Rio Grande para esta quinta-feira.
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0: 7h19, 7h19, é hora de trazermos as vagas de emprego da agência do Cine Rio Grande para esta quinta-feira.
1: A agência do Cine Rio Grande oferece vaga para conferente de loja. É necessário ter ensino médio completo e trazer currículo. Líder de hortifruti, ensino médio completo, trazer currículo. Pedreiro, um encaminhamento. Pizzaiolo, para trabalhar no turno das 16h à meia-noite, 3 encaminhamentos. E operador de empilhadeira, trazer currículo. Mais informações diretamente na agência do Cine Rio Grande, localizada na rua Napoleão Laureano, 278. E também o horário de atendimento é das 8 da manhã às 16h da tarde.
0: Agora são 7h19. Atenção, não perca o horário, 7h19. Temperatura neste exato momento, segundo a estação meteorológica da Praticagem da Barra, 14 graus e 2 décimos. Sensação térmica de 11 graus e 4 décimos. E a umidade relativa do ar em 91%. Pois é hora de nós trazermos aqui as notícias, notícias relacionadas ao agronegócio. 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Pois a M. Dias Branco está ampliando sua presença no mercado de alimentação animal com o lançamento do Gran Farelo, marca criada para o farelo de trigo produzido nos 7 moinhos da companhia. O produto é destinado à alimentação de bovinos, suínos, aves e equinos e passa a ser comercializado também em embalagens de 30 quilos com sistema de fechamento a vácuo. A empresa aposta em rastreabilidade e aproveitamento integral do trigo, transformando um subproduto de moagem em ingrediente para a produção de proteína animal. A novidade também amplia as opções de fornecedores para criadores, especialmente no Nordeste, onde a companhia possui forte presença industrial.
1: Entrou em vigor a sobretaxa de 25% aplicada pelos Estados Unidos a produtos brasileiros. No agronegócio, porém, uma parcela importante das exportações ficou protegida pelas exceções. Segundo a CNA, os produtos agropecuários isentos representam 63,5% do valor exportado pelo setor aos Estados Unidos. O governo anunciou uma nova etapa de medidas de apoio às empresas afetadas. Na primeira rodada do chamado Brasil Soberano, o agro recebeu cerca de R$7,7 bilhões em financiamentos do BNDES, principalmente para capital de giro e manutenção da liquidez das empresas.
0: Apesar das linhas de financiamento criadas para amenizar os efeitos das tarifas americanas, o desafio do agronegócio brasileiro continua sendo de longo prazo. Na primeira etapa dos financiamentos do BNDES, menos de 2% dos recursos destinados ao setor foram utilizados para investimentos ou aquisição de novas máquinas. A maior parcela serviu para capital de giro. Para empresas exportadoras, o cenário reforça a importância da abertura e diversificação de mercados. Quanto menor a dependência de um único comprador, menor também será a exposição de produtor e das agroindústrias às mudanças comerciais e geopolíticas.
1: A cédula de produtor rural, conhecida como CPR, ganhou ainda mais importância no financiamento do agronegócio brasileiro. O estoque desses títulos chegou a aproximadamente R$565 bilhões em maio, crescimento de 13% em relação ao mesmo período do ano anterior. A CPR já responde por cerca de 43% dos recursos utilizados no custeio da safra 2025-2026. O mecanismo permite que produtores obtenham recursos antecipadamente, assumindo o compromisso de entrega futura da produção ou de liquidação financeira. O crescimento mostra a expansão das alternativas privadas de financiamento diante de um crédito oficial mais caro e restrito.
0: A expansão da cédula de produtor rural aumenta as alternativas de financiamento, mas também exige atenção. À medida que produtores recorrem mais ao mercado privado, aumenta a participação de tradings, fundos e outras instituições no financiamento da produção. Isso significa que condições contratuais, garantias, taxas e compromissos Compromissos futuros precisam ser avaliados cuidadosamente. A CPR pode proporcionar maior autonomia para financiar a safra, principalmente em momentos de restrição do crédito bancário. Mas especialistas reforçam a importância de o produtor conhecer as condições do título e avaliar sua capacidade futura de pagamento ou entrega da produção.
1: O mercado brasileiro de bioinsumos está entrando em uma fase de maior concorrência. Com o crescimento da oferta de produtos biológicos, empresas do setor enfrentam pressão sobre preços e margens. Companhias como Vitia e Syngenta estão ampliando estratégias e portfólios para disputar um mercado de biodefensivos, que poderá movimentar cerca de 17 bilhões de reais até 2030. Os bioinsumos utilizam organismos como bactérias e fungos, além de extratos biológicos no controle de pragas e doenças. Para o produtor, o aumento da concorrência pode significar preços mais competitivos, mas também exige atenção à qualidade, assistência técnica e confiabilidade dos fornecedores.
0: Vamos agora à cotação. Cotação do boi gordo. Boi gordo hoje. Quem nos traz essa cotação de quinta-feira é a Sofia Maria Duarte Muniz.
2: O preço da arroba do boi gordo abre esta quinta-feira, 23 de julho, com alta de 0,6%. Em São Paulo, a arroba é negociada a R$ 342,75. No mercado do frango, os preços registram leve queda. O quilo do frango congelado é vendido a R$ 7,17, enquanto o frango resfriado custa R$ 7,19. A carcaça suína especial apresenta alta nos mercados da Grande São Paulo, onde o quilo é comercializado a R$ 8,27. Já o suíno vivo registra queda em Santa Catarina, com o quilo negociado a R$ 4,93.
0: Maria Sofia, e a soja e o trigo, por favor?
2: A saca de 60 quilos da soja abre esta quinta-feira, 23 de julho, com alta no mercado paranaense e no porto de Paranaguá. No Paraná, o grão registra valorização de 0,78%, com a saca negociada a R$ 137,84. Em Paranaguá, a alta de 0,89%, elevando a cotação para R$ 145,45. O trigo apresenta comportamentos diferentes nos principais mercados acompanhados pelo CPEA. No Paraná, a tonelada é comercializada a R$ 1.410,38 após recuo no preço. Já no Rio Grande do Sul, o cereal registra alta, com a tonelada cotada a R$ 1.306,98.
0: Sofia, aproveitando, por favor, como é que ficou a cotação do dólar? Como fechou o último pregão?
2: O dólar fechou o último pregão cotado a R$ 5,05 após queda de 0,15%. A moeda norte-americana recuou diante do fortalecimento do real, favorecido pela alta dos preços do petróleo e pelo nível elevado dos juros no Brasil. O cenário também foi influenciado pela continuidade das tensões entre Estados Unidos e Irã, que mantiveram o petróleo em forte valorização. O euro, por sua vez, encerrou o pregão cotado a R$ 5,78. 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
0: Um consórcio formado pela Veracel, Carbontio Naturi e Biomas iniciou a geração de créditos de carbono através do projeto Mussununga. A iniciativa utiliza áreas de restauração e conservação florestal para gerar certificados negociáveis no mercado voluntário de carbono. Cada crédito corresponde, de maneira geral, a uma tonelada de dióxido de carbono que deixou de ser emitida ou foi retirada da atmosfera, conforme metodologia e certificação aplicáveis. O modelo mostra uma nova possibilidade de geração de receita no meio rural, associando preservação ambiental e atividade econômica. O mercado, porém, exige monitoramento, certificação e comprovação de benefícios ambientais.
1: A expansão do mercado de carbono começa a abrir uma nova possibilidade de receita para proprietários rurais. Áreas preservadas, projetos de restauração e determinadas práticas agrícolas podem gerar créditos ambientais, desde que atendam aos critérios de certificação. A tendência é que propriedades rurais sejam avaliadas não apenas pela produção de alimentos, fibras e energia, mas também pelos serviços ambientais que oferecem. Apesar do potencial, o mercado voluntário ainda apresenta variações de preços e regras rigorosas. Para o produtor interessado, a recomendação é avaliar cuidadosamente os projetos e custos envolvidos antes de assumir compromissos de longo prazo.
0: O governo adiou para 1º de janeiro de 2027 novas obrigações relacionadas à implementação da reforma tributária para produtores rurais, pessoas físicas. Entre elas está a utilização de um cadastro específico no CNPJ para fins tributários e as adequações relacionadas à CBS. A mudança dá mais tempo para produtores e contadores organizarem cadastros e sistemas antes da nova etapa de reforma. O cadastro não significa necessariamente transformar o produtor rural em empresa, mas permitirá sua identificação dentro do novo sistema tributário. As regras atingem especialmente produtores enquadrados nos critérios de faturamento previstos pela legislação. 7 horas e 29 minutos, as notícias do agro no oferecimento da Agropecuária Rio Grande, produtos agrícolas e veterinários na Presidente Vargas 606, filial no Mercado Público Municipal. 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

7 horas e 35 minutos, 7h35. Eu peço atenção aqui aos ouvintes. Eu acabei de cometer uma gafe aqui, né? Dei um escorregão, né? Escorreguei aqui na maionese, mas foi involuntário. 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

0: 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É, a gente tropeça e aí vou te dizer, tento te equilibrar é meia quadra tropeçando. É, não é fácil, né? Mas quem já tropeçou sabe o que eu estou me referindo. Peço desculpas aí pelo tropicão. Aos trancos e barrancos. A gente continua aqui com o nosso Manhã Regional, levando para você notícia e informação. E é claro, com a sua participação através do 3232-2303, através também do 91647867. A gente tem aqui as participações, né? Hoje a Marli Lemos está dando bom dia. Tem bom dia, estou sempre na escuta. Cláudio do BGV, uma reflexão: para onde o governo está levando o gado apreendido no norte do Brasil, dos pequenos produtores? Se for verdade isso, meu Deus. Um abraço a todos vocês. Um abraço, Cláudio. Pois é, Cláudio, eu também fico preocupado e lamentavelmente eu fico pensando, né, se realmente tem veracidade nisso, né, ou não, né? Que lamentavelmente tem fake news de todos os tamanhos e de todos os lados. Buenos dias, mais uma vez, muito obrigado para todos os ouvintes e familiares que parabenizaram minha mamãe, Maria Madalena de Souza Nobre, pela passagem do seu aniversário de 90 anos. Luiz René de Souza Nobre. Meu querido, mais uma vez aí, parabéns aí para a dona Maria Madalena, né? Um abraço especial aí a toda a família. Também bom dia, Valerão, e a toda a equipe da rádio. Um ótimo dia a todos os ouvintes e amigas, e em especial para a Mana Maria de Lourdes Cardoso Pérez. Abraços e Nilda. Pedro Renato Galteri está dando bom dia do Cassino. A Ana Porto está dando bom dia. O Valmir Barbosa, bom dia, amigo e equipe da rádio. Estou sempre na escuta, curtindo e compartilhando. Uma ótima e abençoada quinta-feira. Um grande abraço. Neymar vai lá, está dando bom dia. Vera Lúcia Félix Maciel está dando bom dia. Verônica Borges, bom dia na escuta aqui na Torotama. Daniel Oliveira está dando bom dia. Sandra Moraes está dando bom dia. Rosane Neves está ligada conosco também. Mara Regina Amorim está dando bom dia. Maria Coelho, Neroci Lemos. Tem ainda aqui bom dia alguns babacas deputados e outros mais admirando esses americanos, diz o Wagner. Ainda tem a dupla Grenal tem mais é que irem para a segundona com esses dois treinador e uns jogadores murrinha, Paulinho das mesas de bilhar. Beleza, tá aí o Paulinho das mesas de bilhar. Pois é, né? O Wagner, ele acha que a culpa é do governo americano. Tá certo, tá bem, né? É, tá certo, tá bem. É, os cubanos também acham que a culpa é do governo americano. É. Os cubanos, os venezuelanos, talvez também, será que acham? É, de repente também. É, isso é um engodo legal, né? Uma fumaça bem legal. A culpa é do Trump. É, pois é, tá certo. É, com certeza a culpa não é... Não é nossa. A culpa é dos americanos. Brasileiro é tão bonzinho. Vamos às notícias da cidade do Rio Grande.
1: Rio Grande sediou o primeiro encontro da microrregião para a construção do Plano Regional de Ação Climática, iniciativa que reúne também Pelotas, São José do Norte, Santa Vitória do Palmar e Chuí. Nesta fase inicial, será formada a governança do projeto e elaborado um diagnóstico das vulnerabilidades de cada município. O plano prevê ainda audiências públicas e ações integradas entre prefeituras, universidades e defesa civil, com o objetivo de preparar a região para enfrentar eventos climáticos extremos e fortalecer políticas de prevenção e adaptação.
0: A Defesa Civil do Rio Grande informou que a campanha acompanha a situação, né, de fortes chuvas registradas em outras regiões do estado, mas que, até o momento, não há risco imediato para o município. Segundo o órgão, as características da Lagoa dos Patos são diferentes das áreas atingidas por enxurradas no Vale do Taquari. As equipes seguem monitorando bairros, a orla e o sistema hidrográfico e reforçam que qualquer alteração no cenário será comunicada à população.
1: Bom, e a previsão indica melhora nas condições do tempo para os próximos dias aqui na cidade. Hoje, quinta-feira, o tempo volta a ficar estável. Amanhã, o sol aparece entre nuvens, mas há possibilidade de pancadas isoladas de chuva no fim da tarde. Já no sábado, o tempo permanece estável, com variação da nebulosidade ao longo do dia e sem previsão de mudanças significativas.
0: A Prefeitura do Rio Grande realizará entre os dias 3 de agosto e 30 de setembro a prova de vida dos aposentados e pensionistas que recebem complementação de aposentadoria pela administração direta. O atendimento será de segunda a sexta-feira, das 9h30 às 17h30, na Secretaria de Gestão Administrativa, na Rua General Osório, 467. O comparecimento é obrigatório e os benefícios ou os beneficiários devem apresentar documento oficial com foto para manter o benefício.
1: A FURG firmou uma parceria com o Banco de Sangue Virtual para ampliar as ações de incentivo à doação voluntária de sangue. A iniciativa prevê campanhas de conscientização entre estudantes, servidores e a comunidade universitária, além de facilitar o acesso às informações sobre doação. A plataforma mantém um cadastro de voluntários e envia avisos quando há necessidade de determinado tipo sanguíneo, ajudando a reforçar os estoques dos hemocentros e agilizar o atendimento a pacientes.
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0: 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Pois a Polícia Civil cumpriu mandados de prisão temporária e de busca e apreensão durante uma investigação de lesão corporal seguida de morte em Rio Grande. Dois homens de 23 e 44 anos foram presos no bairro Hidráulica, enquanto um terceiro suspeito, que também teve a prisão decretada, já estava recolhido ao sistema prisional por tráfico de drogas. O crime aconteceu no dia 7 de maio, quando um jovem de 25 anos foi agredido e abandonado em via pública. A vítima ficou internada, mas morreu 2 dias depois, em decorrência da gravidade dos ferimentos. A investigação continua para esclarecer todos os detalhes do caso e responsabilizar os envolvidos.
1: A Polícia Civil, com apoio da Brigada Militar, deflagrou uma operação para combater furtos de fios e cabos de energia elétrica que vinham ocorrendo de forma recorrente na Praia do Cassino. A investigação realizada durante 6 meses identificou integrantes de um grupo suspeito de atuar nos crimes e os locais onde o material furtado era encaminhado. A ação resultou na prisão de 2 investigados, na recuperação de grande quantidade de fios e cabos e na apreensão de materiais que podem auxiliar nas investigações. A Polícia Civil afirma que os furtos prejudicam moradores, comerciantes e serviços essenciais e busca identificar outros envolvidos, incluindo possíveis receptadores.
0: 7h47, bom dia amigos para vocês aí da rádio, um abençoado dia, Maria Bastos. Maris Arvelos, bom dia. Clédis Cardoso, bom dia, queridos amigos e ouvintes. Uma ótima quinta-feira a todos. Bom dia, Valerão, e a todos por aqui, sempre na escuta. Boa quinta-feira a todos, Neide. Margarete Lemos, do Pesqueiro, está na escuta. E também, bom dia, Valerão. A grande imprensa comprada só fala da tarifa dos Estados Unidos, mas se calam quando a China colocou uma tarifa de 50% sobre a carne brasileira, diz o Jorge Ramão. Pois é, Jorge, eu falo aqui, né? Eu falo aqui. Mas os chineses estão tão bons, né? É, chineso, a poderosa prateada mandou até uma equipe para lá para fazer um estúdio lá para mandar matéria de lá para cá, né? Dizem que lá não tem nem poluição, segundo a poderosa prateada, né? É o país que mais queima carvão do mundo. E não estão nem aí, estão se lixando para o meio ambiente. Estão se lixando para o povo de lá. Cobrando aí uma pesada carga tributária do Brasil. Pois, um exemplo, eles compravam, 10 toneladas, por exemplo, de carne do Brasil. Aí, para esse ano, eles taxaram que eles iriam liberar 4 toneladas e o que passasse disso seria com 50% de imposto. Mas isso não é divulgado na grande imprensa, como você mesmo disse, né, Jorge? E aí as pessoas acham que os Estados Unidos aqui é o vilão da história. Eu me criei ouvindo isso também. Depende de você ir buscar, correr atrás das informações para, né, se identificar. Se está certo ou se está errado, não sei. Mas agora eu gostaria que o meu presidente defendesse o meu povo e não povos distantes ou povos de outras localidades. Quem defende os seus, eu acho que tem méritos. E aí não posso tirar o mérito do Donald Trump, que defende, é claro, os interesses dos Estados Unidos. Nós vamos aos nossos comerciais e voltamos já já.
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0: Muito bem, 7 horas e 54 minutos, 7h54, essa é a sua Cultura Zona Sul, levando para você notícia e informação para você começar o seu dia bem informado, para você começar o seu dia muito bem ligado. Notícia aqui da Munha Heroica Vila, cidade de São José do Norte. Estão abertas as inscrições para a categoria 35 mais veteranos do Campeonato Nortense do Futsal 2026. As equipes interessadas têm até o dia 27 de julho para garantir participação na competição. As inscrições podem ser feitas pelo WhatsApp da Secretaria de Turismo, Esporte e Lazer ou presencialmente na sede do órgão, localizada na rua Álvaro Costa, número 45. A categoria faz parte da programação esportiva do município e busca reunir equipes de veteranos para a disputa do campeonato e incentivar a participação da comunidade nas atividades esportivas.
1: Agora, informação de Pelotas. O plano de contingência de Pelotas para eventos climáticos extremos entrou em fase inicial de elaboração e está recebendo contribuições da população por meio de um formulário online. O documento reúne 27 protocolos de atuação para situações como alagamentos, inundações, vendavais, ciclones, granizo, frio extremo e estiagem. A proposta é organizar ações para reduzir riscos e agilizar respostas em casos de emergência. O plano começou a ser construído no ano passado pelo Grupo Pelotas Resiliente, com participação de secretarias municipais, universidades e órgãos da Defesa Civil. Após a consulta pública, o documento será apresentado em audiência e deverá ser transformado em uma cartilha com orientações para a comunidade.
0: O programa Mulheres em Campo Empreendedorismo promove nesta quinta-feira uma exposição de trabalhos e iniciativas lideradas por mulheres agricultoras de Pelotas. O evento será realizado no Largo do Mercado, das 8 às 17 horas, com a participação de 12 produtoras rurais integrantes da iniciativa. A ação é uma parceria entre a Secretaria de Desenvolvimento Rural e o Serviço Nacional de Aprendizagem Rural, com o objetivo de incentivar o empreendedorismo feminino no campo, fortalecer a gestão das propriedades e valorizar a produção rural como fonte de renda e desenvolvimento sustentável.
1: A Secretaria de Cultura de Pelotas publicou o edital que regulamenta a participação na Feira da Praça, realizada às sextas-feiras e sábados, das 9 da manhã às 5 da tarde, na Praça Coronel Pedro Osório. A iniciativa reúne produtos artesanais, objetos autorais e peças usadas em bom estado, com foco na economia criativa, sustentabilidade e valorização cultural. São oferecidas 90 vagas para expositores com participação gratuita. Os interessados devem realizar a inscrição até domingo, dia 26, enviando a documentação exigida no edital. A autorização de participação terá validade de 2 anos e a escolha dos espaços será feita por sorteio público.
0: A programação cultural da 32ª Fena Doce recebeu, nesta quarta-feira, a apresentação da Orquestra Municipal de Pelotas, que reuniu cerca de 80 integrantes no palco da Praça de Alimentação. O grupo, formado por estudantes e ex-integrantes do projeto, levou música e histórias de superação ao público da feira. A apresentação reforçou o papel da orquestra na formação educacional, inclusão e desenvolvimento de crianças e jovens. Atualmente, 5 integrantes com transtorno do espectro autista participam da iniciativa que utiliza a música como ferramenta de aprendizado, integração e transformação social. A Fena Doce também conta com, diariamente, Pocket Teatral, Doces Aventuras de Pelotas, uma jornada mágica que apresenta a história e a tradição doceira da cidade. E hoje, né, dentro da Fena Doce, dentro da programação oficial da Fena Doce, nós estaremos realizando o painel Liderança em Foco. Esse painel é extremamente importante, né, e bastante interessante. E a gente convida aí as pessoas todas da nossa Zona Sul que queiram participar para estarem presentes conosco na Fena Doce. O painel Liderança em Foco já foi apresentado no ano passado, onde nós fechamos, né, um grande painel, maravilhoso painel, e a gente está agora com mais 3 painéis que acontecem no dia de hoje. Hoje, então, às 14 horas, o painel Desenvolvimento da Zona Sul na Inovação do Agro, né, com os painelistas Augusto Racier, presidente do Sindicato Rural de Pelotas, Eduardo Burke de Souza Costa, agrônomo e produtor rural, e também Laerte Aguilar Silva, técnico agropecuário e dono de empresa ou da empresa Norte Gestão em Pecuária. O nosso segundo painel é as oportunidades da Bacia de Pelotas, compreendendo o impacto nos municípios da região sul. Para esse painel, nós convidamos Darlene Pereira, prefeita de Rio Grande, Fernando Marrone, prefeito de Pelotas, e também Zeumuth Martin, prefeito de São Lourenço do Sul. O terceiro e último painel do dia será painel os desafios da logística portuária e o futuro da região sul do estado. Daí a gente vai estar falando com João Alberto Gonçalves Júnior, diretor de gestão administrativa e financeira da Portos RS, Arthur Gibon, diretor de ambientes da inovação Amprotec, e também o Álvaro Fossati, gestor de projetos Economia Azul do Sebrae. Então você é nosso convidado para esses três painéis. O primeiro painel às 2 horas, segundo painel às 15h30 e o terceiro e último painel às 16h45. Você é nosso convidado. O painel estará acontecendo no Palco do Doce, né, ali na Cidade do Doce, dentro do pavilhão da Fena Doce. E a gente convida os nossos queridos ouvintes e telespectadores, nesse momento telespectadores, para nos acompanhar. Quem estará à frente do primeiro painel é o colega Rafael Chaves e eu estarei apresentando os dois últimos painéis. Você é nosso convidado, então. A gente vai trazer aqui um rápido intervalo, a gente volta com a continuidade do nosso programa, trazendo o reverendo aposentado Ramacés Hartwig, diretamente de Rancho Queimado, Santa Catarina, com o comentário desta quinta.
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0: 8:05, 8:05, o nosso Manhã Regional dando sequência à programação, né? Traz nesta quinta-feira, né? Mais uma vez um comentário de Ramacés Hartwig, diretamente de Rancho Queimado, Santa Catarina, né? Tá lá tomando um amargo, cevando um amargo e acompanhando aqui a nossa programação, né? Nesse longe perto que nos proporciona aí as novas tecnologias. A gente pode transmitir com imagem, inclusive, né? E imagem perfeita aí do nosso amigo lá chimarreando e trazendo aí o seu conhecimento, a sua palavra de amor, de luz, de esperança, todas as nossas quintas-feiras. E é um prazer para nós tê-lo aqui conosco e receber aí todo esse conhecimento. Seja muito bem-vindo, meu amigo. Bom dia.
1: Bom dia, meu estimado Valerão, toda a nossa equipe de trabalho da Cultura Rio Grandina e a grande audiência. Estão me ouvindo bem? Tá tudo certinho aí no áudio?
0: Não, tá um pouco baixo. Vou pedir só a ajuda aqui do Carlos aqui para me auxiliar aqui na questão do volume aqui, que tá muito baixo aqui. Não, não é aqui?
1: O volume aqui no celular tá todo, não sei se isso inclui.
0: Não, é aqui que tá com, acredito que com volume baixo aqui, reduzido. Né? Não sei o que houve aqui na minha técnica aqui. Continue falando, por favor.
1: Talvez eu aproxime um pouco mais aqui, fale mais alto então, aí fica melhor.
0: Não, continua o mesmo ainda. Continua o mesmo, eu não sei o que está acontecendo. Não conseguiu? Não é. E não é aqui nessa.
1: Muito baixinho mesmo o volume então?
0: Exatamente.
1: Até vou conferir o meu aqui de novo.
0: Não, mas é interno aqui. É um problema nosso aqui, lamentavelmente é um problema aqui no nosso sistema aqui. Eu não sei o que está acontecendo aqui no nosso sistema, mas...
1: Não, se quiser deixar para mais adiante não tem problema, Valerão, da minha parte...
0: Perfeito, é porque está muito baixo, está inaudível no caso. Eu vou pedir desculpas ao amigo, né, e lamento, né, que eu não consiga colocá-lo no ar aqui agora com a qualidade que deveria. Né?
1: Não tem problema.
0: Até mais, querido. Um grande forte abraço aí para o amigo aí em Rancho Queimado. O problema é que ontem estava perfeito, né? Aí eu não sei o que houve hoje que acabou não sendo possível. Eu não sei o que, e nós vamos precisar corrigir isso ainda agora pela manhã, né? Porque no painel nós não podemos apresentar esse problema de maneira alguma. É, lamentavelmente não está com o som como deveria estar. Né? Então a gente vai tentar... Vou pedir para que chame já a técnica, por favor, para ver o que está acontecendo. 8:08, 8:08, né? Lamentável aí não conseguir trazer a participação do nosso querido amigo, colaborador aí das quintas-feiras, Ramacés Hartwig. Pior é que nós tínhamos, inclusive, testado o som mais cedo, né? Natalício Anchieta, bom dia para todos aí na Rádio Cultura. Também bom dia a todos. Manda um bom dia para o Paulinho das Mesas de Bilhar. Encontrei ele e a loira no shopping, o Arena. Tá bem. Ainda bom dia, Valerão, Adriel, Carlos Magno, minhas amigas ligadinhas na rádio, minha mana Enilda e a Nica e o senhor Delmar. Abraço, Maria de Lourdes. Também o João da Sokovic, que está na escuta. Tá bem, então. Então, um abraço aí para o João da Sokovic, que também está na escuta. O nosso Manhã Regional até às 9 horas da manhã e a partir das 9 tem o programa Palavra de Mulher com a jornalista Wanda Leite e equipe. Agora são 8:09. Está me atrapalhando aqui, por favor. Não tem como nós fazermos esse teste com a rádio no ar e operando no mesmo estúdio. 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
0: 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A gente continua com as notícias aqui do nosso Manhã Regional, trazendo agora notícias gerais. A Marinha do Brasil emitiu alerta para a passagem de uma frente fria que pode provocar ventos fortes no litoral entre Chuí, no Rio Grande do Sul, e Laguna, em Santa Catarina. A previsão indica ventos de direção sudeste com intensidade de até 60 km por hora entre as tardes dos dias 22 e 23 de julho. O aviso é direcionado principalmente a navegadores, comunidades pesqueiras e praticantes de atividades náuticas. A recomendação é consultar as condições meteorológicas antes de sair ao mar e acompanhar os avisos divulgados pelos serviços meteorológicos, em especial o Serviço Meteorológico Marinho.
2: A União Rio-Grandina de Futsal entra em quadra neste sábado às 20 horas na Arena Farido Salomão para um confronto decisivo pela Série Prata do Campeonato Gaúcho. A equipe enfrenta a AAG Futsal em uma disputa direta pela liderança do grupo. Invicta jogando em casa, a URF busca mais uma vitória para se aproximar da classificação para a próxima fase da competição. A diretoria convoca a torcida rio-grandina para apoiar o time nas arquibancadas. Os ingressos custam R$ 10,00 e estão disponíveis em pontos parceiros e também na Arena Farido Salomão.
0: A AAG é a Associação Arroio Grande de Futsal, né? E é forte o time, viu? O Tribunal Superior Eleitoral orientou os tribunais regionais eleitorais a firmarem parcerias com instituições especializadas em inteligência artificial, perícia digital e análise de conteúdos. A medida busca ampliar a capacidade técnica da Justiça Eleitoral na produção de provas em processos envolvendo desinformação e conteúdos manipulados por novas tecnologias. Os acordos poderão incluir troca de conhecimentos, acesso a recursos tecnológicos e capacitação de profissionais. O TSE ressalta que a decisão sobre a realização de perícias continuará sendo dos magistrados responsáveis por cada processo, conforme determina a legislação. Se fala tanto no TSE e na democracia e tudo mais, né? E aí a punição para quem faz alguma coisa de ilegal. Agora, nunca se ouve falar com relação à punição às mentiras de campanha, que são muitas. né? O elemento que mentisse em campanha também deveria ser punido, né? Ah, não, só é punido a campanha. Os caras vivem mentindo que vão fazer e vão acontecer. Passam 4 anos sem fazer absolutamente um projeto. Não fazem nada, né? E aí depois não dá nada. Ou seja, também deveríamos ter o direito de chegar e dizer, o elemento, ô meu amigo, e aí, você se elegeu para quê? Para passear? Para escolher assessoria? Você se elegeu para quê, afinal? Para ser chamado de Vossa Excelência? E tá assim, ó, de elementos que não produzem nada, que só estão fazendo número. E o pior, né? Recebendo. E a gente fica aí a ver navios, que é muito ruim, né? Agora eles falam que vai ser punido, que bota aí o sistema, que faz isso, que faz aquilo, para punição e punição do povo. Nada de punição contra a corrupção e contra esses que sacaneiam e roubam a comunidade como um todo. 8 horas e 16 minutos, a gente vai em um intervalo, voltamos já já com o Giro do Esporte com o J. Nelson Luque.
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0: Oito horas e 21 minutos, 8h21, o nosso Manhã Regional aqui na sua 105,9 até as 9 horas da manhã. Lembrando que hoje a entrevista é bem importante, hein? Hoje nós estaremos falando, não que as demais não sejam, né? Me perdoem os demais entrevistados. Sempre é importante a entrevista, até porque a nossa produção aqui garimpa, né? Para trazer as coisas que são realmente de fato importantes para a nossa cidade, para a nossa região. Mas a entrevista de hoje é com a Selma Vilela, que é a presidente do Coreia do Sul, né, que é o Conselho Regional de Desenvolvimento. E o assunto é Consulta Popular 2026. Né, inclusive, a gente tem aqui as orientações, né? Por exemplo, o Carlos Magno ontem já votou. Né, já tem prefeitura fazendo campanha, né, pedindo para que você vote em determinados pontos, né, que são importantes para os objetivos daquela comunidade. Então, você tem que votar, né? E dessa forma você pode cobrar posteriormente, né? Se a verba veio ou não e se foi feito o trabalho ou não. Mas primeiro você tem que fazer a sua parte e votar. A gente vai estar falando com a Selma Vilela, né? Que é presidente do Coreia do Sul, realmente sobre isso, ou diretamente sobre isso. Agora é hora da gente falar com o J. Nelson Huck. O Grêmio anunciava e dizia que quando terminasse a Copa ou que quando estivesse na Copa eles teriam tempo para treinar. Aí eu não sei, parece que o treinador do Grêmio passou por dois processos cirúrgicos, não sei o que houve, parece que não vai nem acompanhar o Grêmio na viagem hoje, né? Não acompanhou, né, para o jogo da Sul-Americana em função aí da sua condição de saúde. Mas o Grêmio começou tropeçando no Mirassol e o Inter ontem perdeu para o Cruzeiro, né? Ou seja, começamos mal. O Inter, inclusive, perdeu em casa, né? O Grêmio foi em casa? Não, né?
12: Não.
0: O Grêmio jogou fora, né? E o Inter, jogando em casa, perdeu para o Cruzeiro ontem 2-1. Estava perdendo por 2-0, conseguiu fazer um golzinho. E o Jota vai falar sobre isso agora. Meu querido Jota Nelson Huck, a parada das Copas não adiantou nada, né? Para a nossa dupla Grenal, né? Bom dia.
13: Valerão, tudo bem? Bom dia. Bom dia ao Magno, à nossa bancada, Rafael, ao Adriel e aos ouvintes aqui do Manhã Regional. Tudo bem? O Esporte Clube São Paulo, na data de ontem, começou a sua pré-temporada, né, para a disputa da Terceirona. A nota que a assessoria do clube deixou nas suas redes sociais diz o seguinte: José Augusto, sob o comando do técnico Fábio Recife e toda a comissão técnica, o Esporte Clube São Paulo iniciou a preparação para 2026. Neste ano, o Leão do Parque disputa a Série B, ou a Terceirona, né, do Campeonato Gaúcho. A tabela da competição será divulgada no início do próximo mês e o campeonato tem previsão de início para o mês de setembro. A primeira etapa de trabalhos com o plantel contou com avaliações médicas, testes físicos, e os atletas também foram a campo para os primeiros treinamentos com bola em campo reduzido, ou seja, agora sim, de uma forma oficial, o futebol do Leão do Parque já está em campo. José Augusto, nesta quinta-feira, temos aqui na cidade vizinha, em Pelotas, na Baixada, a grande final da Copa FGF, que homenageia o tetracampeão do mundo pela seleção brasileira, o Dunga. O jogo de volta, né? O jogo final. Brasil, Grêmio Esportivo Brasil versus Gramadense, às 20 horas no Bento Freitas. Sempre é bom lembrar que o Chavante entra em campo com uma singela e significativa, então, vantagem, porque o Gramadense venceu o primeiro jogo por 1-0. Agora, jogando diante do seu torcedor, tenho certeza que a torcida rubro-negra se fará em bom número, né? E aí, poxa vida, né? Tem que reverter essa situação. Pelo menos vencer por 1-0, tentar sorte aí em pênaltis, prorrogação, ou quem sabe faz o 2-0 e aí ergue a taça diante do seu torcedor e comemora o título. É bom lembrar, a nível de rivalidade, que somente o Sport Clube Pelotas é que tem este bicampeonato da FGF. Se o Brasil vencer, vai empatar com o Lobo. E aí, José Augusto, aposta em quem, hein? No Gramadense ou no Grêmio Esportivo Brasil? Bom, vamos falar de campeonato brasileiro, que terá hoje à noite a 19ª rodada finalizada com o jogo entre Corinthians e Remo. Mas ontem tivemos vários jogos e eu vou relembrar os resultados dessa 19ª rodada, que foi péssima para a dupla Grenal. Lembrando que ainda na sexta-feira, dia 17, o Grêmio perdeu para o Mirassol por 2-1. Foi pingada essa 19ª rodada. O Botafogo, lá na quinta-feira, dia 16, venceu o Santos por 2-1. Vitória venceu o Vasco, também na quinta passada, por 1-0. O Fluminense empatou com o Bragantino. O Atlético Mineiro, terça-feira, empatou com o Bahia. E o Palmeiras venceu ontem à noite o Coritiba por 3-1. O São Paulo perdeu para o Atlético do Paraná ontem por 2-1. O Internacional ontem à noite, daqui a pouco eu já vou falar deste jogo, José Augusto, especial, dar uma palhinha, perdeu para o Cruzeiro no Beira-Rio, numa noite chuvosa, enfim, 2-1. O Flamengo goleou a Chapecoense por 4-0. Como falei, a rodada termina hoje com o jogo do Corinthians e do Remo. Rapidamente, a classificação do G4, Palmeiras líder 44, Flamengo segundo colocado com 37, Atlético do Paraná, a grande surpresa do campeonato até o momento, terceiro colocado com 33 pontos, e o Fluminense é o quarto com 32. Já lá no Z4, que pode mudar, é a posição do Remo, se vencer a partida, né? Posição na tabela e de pontuação. Bom, o Vasco abre ali o Z4 na 17ª colocação com 20 pontos, Mirassol 18º com 19, Remo 19º com 18, e a Chapecoense lanterninha, hein? 20ª colocação com 9 pontos, Internacional na 14ª posição com 21, e o Grêmio na 16ª com 21, entre os dois, o Santos do Neymar também com 21 pontos. Olha que loucura, hein, José Augusto? Eu não sei não, hein? Mas há uma grande possibilidade se abrindo num portal do futuro de vermos a dupla Grenal na Série B do Campeonato Brasileiro, o que será, assim, uma tragédia daquelas. E para fechar a minha participação, já que estou falando de dupla Grenal, hoje à noite, nesta quinta-feira, o Grêmio enfrenta o Bolívar lá na Bolívia pela Copa Sul-Americana. Esse jogo será às 19 horas, tá bom? Um grande abraço a ti, ao Magno, ao Rafael, ao Adriel e aos ouvintes aqui do Manhã Regional. Bom dia!
0: Bom dia, Jota! Obrigado aí pela sua participação. Jota Nelson Huck trazendo aí o comentário esportivo aqui na sua 105,9. A gente vai aqui um intervalo agora com esse J. Nelson, que até lembrei de outros colegas de comunicação que fazem uma coisa legal para falar. Dizer, não é o meu perfil, né? Mas às vezes a gente brinca aqui e ironiza, né? Pois bem, 8 horas e 30 minutos, a gente vai ao intervalo e voltamos já já com a sequência aqui do nosso Manhã Regional.
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4: A quinta-feira será de tempo nublado com possibilidade de chuva. Os ventos serão fracos, com a umidade relativa do ar em média de 75%. A mínima será de 10 graus em toda a região. Durante a tarde, a máxima chega aos 17 graus em Rio Grande e 16 graus em Pelotas e São Lourenço do Sul. Com informações do Instituto Nacional de Meteorologia, a INMET.
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6: Oito horas e 35 minutos, 8:35, temperatura na casa dos 14 graus aqui na cidade do Rio Grande. A chuva parece que deu trégua, né? E pelas previsões deverá calmar a chuva, embora tenhamos aí previsões de fortes ventos. Na verdade, vento de 60 km horário não é um vento forte, é um vento normal aqui para a nossa região, né? Só que daí, nessa onda de repente, parece que colocar medo nas pessoas, né? Fica um tanto quanto estranho. Olha, vento de 60 km, que é uma coisa normal. Para nós aqui é uma brisa, 60 km por hora. Mas tudo bem, né? São as novas manias e regras que a gente vê e que a gente está convivendo, né? Lamentavelmente. Algumas coisas boas, outras coisas nem tão boas assim. Uma coisa boa é a situação que acontece, né? Que a gente vai falar agora, que é relacionada à população estar consciente da importância, né, de ser participativa nas questões e escolhas governamentais. O que eu quero dizer com isso? Eu quero dizer que o governo já há muito tempo ele coloca à disposição da população, né, a possibilidade de escolher projetos esses que os mais votados são executados. Ou seja, a cidade ela vê um projeto que tenha o seu interesse, né, e a população da cidade vota naquele projeto. Se esse projeto for um dos mais votados, os recursos para a elaboração e para a execução desse projeto vem do governo, né, num repasse que é feito através do Coreia do Sul. Está na linha conosco a Selma Vilela, que é a presidente do Coreia do Sul, né, Conselho Regional de Desenvolvimento, e a gente fala sobre a Consulta Popular 2026. É um prazer tê-la aqui conosco, Selma. Bom dia.
7: Bom dia a todos os ouvintes. Bom dia para ti, bom dia a todos os ouvintes da Rádio Cultura Zona Sul. É um prazer estar falando com vocês, numa agenda tão cheia, né, que infelizmente nós começamos o processo meio que atropelado, porque até segunda-feira à tarde nós não tínhamos

0: como fazer propaganda porque o governo não teria autorizado. Então, a gente está assim com a agenda extremamente cheia, falando para todas as rádios. E eu falo, é um privilégio também estar conversando com vocês. Pena que não é diretamente, porque eu tenho daqui um pouco, aqui na cidade de Pelotas, mais 5 rádios para falar e
1: Pois é.
0: jornais.
1: Nós tínhamos convidado, né, a Selma para que ela estivesse presente aqui nos nossos estúdios, e essa é a colocação que ela faz, né? Que não daria tempo de vir até Rio Grande e voltar a Pelotas para os demais compromissos. Selma, como é que é feita a votação, né? A nossa emissora, ela tem uma abrangência não apenas em Rio Grande, é uma emissora regional. A gente abrange aí uma população de aproximadamente 1 milhão de pessoas pelas cidades que a gente alcança com o nosso sinal, né? E eu gostaria que você explicasse para as pessoas aonde buscar os projetos, né? Quais são os projetos e como a pessoa entende que esses projetos dizem respeito à sua comunidade e à sua localidade.
0: Sim, na realidade, o processo. Primeiro, vou falar sobre o processo, como é que ele se dá para a votação,
1: Sim.
0: né? O processo pode ser votado através do site da Consulta Popular, que é o site consultapopular.rs.gov.br. Aí vai abrir o site. Quando abrir o site, a pessoa vai clicar em votar aqui. Vai abrir uma outra página onde.
1: Congelou aqui um pouquinho a imagem, né, da Selma. A gente está perdendo o contato, né? Congelou a imagem e eu não sei se ela cancelou. Não, não cancelou, que ainda a conexão, mas infelizmente ela perdeu a internet, né? 8 horas e 39 minutos, a gente está na linha, né, e fazendo a entrevista com a Selma Vilela, que é a presidente do Corede Sul, né, Conselho Regional de Desenvolvimento. Num primeiro momento travou o som, né? E agora travou também a imagem. Vou pedir para que abra, eu pedi para o Rafael, ele não entendeu, né? Tá um tanto quanto abafado aqui o estúdio, só para trocar um pouco o ar, né? A gente está conversando com relação ao conselho, né? E com relação à votação popular, né? Lamentavelmente não está retornando aqui a imagem, né? Mas está em andamento a votação, inclusive eu já vi aqui, né? Eu não vi ainda, e eu peço para a produção me auxiliar com relação aos projetos que são aqui, que dizem respeito à nossa região. Eu ouvi duas secretárias de São José do Norte pedindo votos, né? Pedindo votos nos projetos respectivos. Se não estou enganado, era no projeto 1 e no projeto 5, né? Que foi pedido de parte lá da secretária de Turismo e de uma outra secretária que me foge agora qual é a sua secretaria, né? No caso de São José do Norte. Eu não vi outras prefeituras, até mesmo eu não vi ainda a prefeitura do Rio Grande, quais são os projetos que dizem respeito aqui à nossa cidade, né? 8 horas e 40 minutos, a gente está aguardando aqui o contato, né? Que estamos mantendo com a Selma, mas infelizmente nós perdemos o contato com ela. Selma, me ouve, Selma? Olá? Não, agora ela desconectou. Desconectou, eu vou tentar aqui mais uma vez manter a conexão ou fazer a conexão novamente, né, para que a gente possa voltar, né, com essa entrevista tão importante que é com a presidente do Corede Sul, para nos falar com relação à votação desse ano, né, da consulta popular. É importante que a gente diga o seguinte: é importante que a gente diga que a consulta popular. A votação da consulta popular, você não precisa sair de casa. Você pode votar aonde você está. Inclusive, neste momento, você pode fazer a participação e você pode votar, né, na consulta popular. Então, aqui fica a dica para você, né? Você pode, inclusive, votar agora, nesse momento, buscando lá o gov.br ou então o site do Corede Sul. Então você pode e deve votar, né, votar em projetos que digam respeito à sua cidade ou à sua região. Carlos.
2: Em Rio Grande, Valeirão, temos aqui a informação, o secretário de Município de Relações Institucionais e Comunitárias, Cláudio Costa, destaca que a participação da comunidade é fundamental nesse processo. É muito importante o município participar da consulta popular. Trata-se de um recurso do governo do estado que pode vir para Rio Grande, mas isso depende da participação da população. E neste ano, temos uma cédula com 5 propostas constituídas, durante as reuniões regionais realizadas em Pelotas. Estamos indicando a proposta número 3 para Rio Grande. Claro que as pessoas podem votar em qualquer uma, mas indicamos a proposta 3, que fortalece a segurança alimentar e também a agricultura familiar. Com um programa como esse, poderemos adquirir os produtos da agricultura familiar e levar para as entidades e pessoas que mais precisam, afirmou o secretário Cláudio Costa.
1: Então, até vou pedir que me consiga o contato do Cláudio para a gente tentar continuar conversando com ele, né? Porque eu não sei, talvez, né, como a gente se utiliza do MIT e o MIT se utiliza por telefone, talvez tenha entrado uma ligação no telefone da presidente do Cored, da Selma, e com isso interrompeu, né? Porque simplesmente cortou totalmente a transmissão, né? E a gente quer continuar falando sobre esse tema, né? Então, para Rio Grande, a pedida do secretário é que vote no projeto 3.
2: No projeto 3, combate à fome com compra de alimentos da agricultura familiar com doação simultânea para as famílias em situação de vulnerabilidade.
1: Então, esse é o pedido do secretário. E confere o que eu perguntei com relação à questão de São José do Norte, né, que a votação por lá, elas pedem e priorizam o projeto 1 e o 5. O que diz o projeto 1 e o que diz o projeto 5, Carlos?
2: Projeto 1, manejo e conservação de recuperação do solo. E o projeto 5, qualificação da infraestrutura turística nos municípios da Costa Doce e Gaúcha. Sinalização, acessibilidade.
1: Opa! São todas boas, hein?
2: E Centro de Atenção ao Turista, os CATs, né?
1: Sim. Também é importantíssimo, né? Se fala tanto em turismo, né? E aí, de repente, está aí um projeto que pode ajudar e muito. Até porque é uma das coisas que eu sinto falta é a recomendação ou a indicação, né? A informação, né? De pontos turísticos, de acesso aos pontos turísticos, né, de quais são os pontos turísticos que se tem, né? Então está aí dois projetos muito bem escolhidos, né? A secretária de turismo e a outra secretária, continuo na dúvida, não tenho certeza de qual é a secretária do Norte que fez uma chamada de vídeo. O secretário Cláudio Costa então também tem a sua indicação e a pedida aqui na cidade é para que seja votado no projeto número 3. Bom, a gente vai continuar tentando, eu vou trazer aqui os meus apoiadores, né? Lamentavelmente a gente perdeu o contato e eu acho que está te procurando aqui, ó, Rafael. Deixa eu trazer aqui os nossos apoiadores. 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Porque ainda está em obra ali, né, a frente, né, da Rio Grande Pneus. E não apenas a frente da Rio Grande Pneus, mas todas as empresas ali localizadas estão sofrendo muito com a tal da duplicação. É bom? É interessante? Sim, é bom, é interessante. Mas a demora aí mata qualquer um, né? É muito, muito, muito, muito difícil esse tempo todo que está levando, né? Há tanto tempo para fazer apenas 9 quilômetros de extensão de uma duplicação. E que não tem nenhuma parte concluída, nem mesmo a que foi inaugurada está concluída, lamentavelmente. 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Está de volta conosco aqui, refeita a conexão, né? A Selma, que é a presidente do Cored, né? E a gente vai continuar então, né, com relação à votação, né? Votação importante essa da consulta popular. Eu gostaria, né, que a Selma voltasse, e ela estava explicando no momento em que foi interrompida a nossa conexão, ela estava explicando que dá para votar, né, inclusive na página do Cored, mas dá para votar também no gov.br, né, Selma?
0: Não, não é na página do Cored, é na página da Consulta Popular. Então, o link é consultapopular.rs.gov.br. Aí vai abrir o site. Aí, então, a pessoa vai clicar em votar aqui. Vai abrir uma outra página. Aí ela vai dizer que votar pelo gov.br, que é o único login que pode votar na consulta popular desse ano, é o gov.br. Quando ela colocar os dados do gov.br e a senha, já automaticamente vai abrir a cédula. E a pessoa, então, vai ler todos os 5 projetos, que são 5 áreas, e vai escolher um desses projetos, vai marcar, vai finalizar o voto e o governo vai agradecer. A segunda maneira de votar é através da inteligência artificial do governo do estado, que se chama Guria, né? No Guria é pelo WhatsApp, com o número, código 51-3210-3939. Quando a pessoa coloca esse número, ela entra, ela coloca, oi, quero votar na consulta popular. E aí, então, começa, dentro do próprio WhatsApp, todas as instruções que a pessoa tem que seguir até chegar na cédula e colocar o seu voto. Eu acho bem mais simples votar pelo www.consultapopular.rs.gov.br, que é mais rápido do que pelo WhatsApp. Leva menos de um minuto. Sim. É muito rápido.
1: E cada pessoa pode votar uma única vez, né, Selma?
0: Sim, porque a Procergs e o eleitoral do estado do Rio Grande do Sul fazem o cruzamento desses dados.
1: Sim.
0: Então, se a pessoa tiver, por exemplo, um título onde o nome ainda está de solteiro, a pessoa casou, por exemplo, não arrumou o título no cartório eleitoral, ela não vai conseguir votar, porque o nome do cartório eleitoral regional tem que bater com o nome que a pessoa tem no seu login do gov.br. Isso é uma coisa que tem acontecido e as pessoas estão reclamando. Mas, como diz a Procergs, se nós mexermos na região, isso é fraude, nós não podemos fazer isso. Então, não dá para votar nesse caso.
1: Sim.
0: Os projetos são bem interessantes, são 5 áreas: agricultura, desenvolvimento rural, né, desenvolvimento social, justiça, segurança, direitos humanos e turismo. Então, dentro da agricultura é a melhoria do manejo, conservação e recuperação do solo. No rural é a produção de hortaliças em ambientes protegidos, agora nessa área onde, nesse momento que nós estamos vivendo tantos transtornos climáticos, existe essa maneira de se fazer esse plantio por gotejamento ou subterrâneo, que é também interessante. No desenvolvimento social é o combate à fome, com compra da agricultura familiar e doação imediata para as pessoas que estão em situação de vulnerabilidade social. E na justiça, esse programa é muito interessante, é um programa regional de estruturação dos espaços multissensoriais modulares para atendimento especializado de crianças com deficiência. É bem rápido, porque é feito em containers, aí traz esses espaços. E o último, então, é a qualificação da infraestrutura turística para os municípios da Costa Doce Gaúcha, que é a sinalização, a acessibilidade e os CACs.
1: Certo. E aí, no caso, a orientação é que a pessoa tem que votar, até porque a gente tem aquele hábito de viver reclamando, né? Então, quer dizer, na hora que a gente é chamado ao voto, não pode dizer assim, não quero nem saber de votar, porque esse projeto, ele visa o quê? Apenas trazer os recursos para a execução desses projetos que são importantes para todos nós da comunidade, né, Selma?
0: Sim, e essas instituições, porque isso é um processo que começou, as pessoas colocando os projetos na internet, foram selecionados e foram diminuindo, começou em 111 e terminou em 5, todos eles em assembleia com votação das pessoas. Elas é que chegaram a esses 5 projetos. Não é o Cored que decidiu ao bel prazer, nem o governo do estado, né? São as pessoas em assembleia. Assembleia primeiro com os municípios, depois micro-regionais, depois regionais e depois, afinal, com o governo do estado. O governo do estado estava presente nesta escolha. E é um processo democrático que vem ajudar as instituições, que muitas delas, essa é a única maneira delas receberem alguma verba. Então, isso é um processo que já está consolidado há 28 anos e que tantos benefícios tem trazido para a Zona Sul do estado.
1: Sim.
0: E nós ficamos muito contentes de saber que Rio Grande voltou a participar desse processo, porque teve uma lacuna em que Rio Grande ficou ausente. E eu, como sou corediana antiga, mais de 26 anos, então eu sei toda essa caminhada, né? E que já trouxe muito para a região sul do estado.
1: Sem dúvida. Eu vou, para encerrarmos, pedir para que você repita, né, a forma de votação. Qual é a forma de votação, aonde que a pessoa tem que ir, em qual site. Até vou falar um pouco mais aqui para que dê tempo das pessoas em casa pegar um papel, pegar uma caneta, né, para que elas possam anotar, né, porque eu aqui, como comunicador social, eu vou pedir para que as pessoas votem, para que as pessoas façam a sua parte como cidadão, porque isso é a nossa parte. Né? Aí depois a contrapartida a isso é o recurso que vai chegar para fazer, né, e dar procedimento, ou prosseguimento, melhor dizendo, a esses projetos que foram elaborados pela comunidade. Então eu vou pedir para que as pessoas que estão em casa nesse momento, que estejam no seu trabalho, até mesmo de repente que estejam até dirigindo, né, que deem uma paradinha, né, para anotar aí, né, a maneira de votar. É muito fácil, né, até mesmo as pessoas que já estão familiarizadas não precisam nem anotar, porque elas vão captar na simples fala da nossa presidente aqui do Cored. Mas quem não é familiarizado, que anote, porque aí depois tem tranquilidade para fazer o voto e fazer a sua parte nesse processo democrático. Selma, por favor, então nos diga qual é a página que a pessoa vai votar, como é que ela tem que proceder.
0: Tá bem. Bom, eu vou primeiro dizer o link, que é a parte que o voto sai com muito mais facilidade.
1: Sim.
0: É consultapopular.rs.gov.br. Aí vai abrir esse site. A pessoa vai clicar votar aqui. Vai abrir uma segunda página e ela vai clicar, tem vários itens, ela vai clicar votar com gov.br. Aí vai abrir o gov.br.
1: Simples
0: então,
1: assim.
0: Então ela vai colocar ali o número do CPF dela e a senha dela. No momento que ela colocou, a Procergs e o Estado vão já estar em cruzamento e vão, se estiver certo, vão abrir a cédula. E ela, então, vai escolher um dos projetos, né? Vai marcar, vai finalizar e já votou.
1: Quem pode votar? Assim, quem tem título eleitoral, só quem tem título eleitoral.
0: Sim, quem tem título eleitoral, porque os títulos já estão todos junto ao Procergs. Não precisa ter um título para votar, é só o login. Porque
1: sim,
0: já está havendo esse cruzamento dentro do estado.
1: Certo.
0: Já existe.
1: Até quando é a votação, Selma?
0: Oi, vai até domingo às 23h59, né? Começou segunda-feira, dia 20, vai até o dia 26, às 23h59. E a segunda maneira de votar é pelo WhatsApp, né, pelo Guria. O número é área 51-3210-3939. Quando abrir, colocar assim: oi, quero votar na consulta popular. E aí, então, vai seguir através, né, aquelas mensagens que nós conhecemos que são da inteligência artificial.
1: Perfeito. Selma, quero agradecer muito a sua colaboração aqui conosco, a sua entrevista aqui conosco, né? Foi muito bem-vinda e muito instrutiva a sua participação aqui dentro do nosso Manhã Regional. E a cultura está à disposição do Cored, né? Sempre que tiver algum tema importante e relevante, a gente vai querer conversar com você para esclarecer e trazer a informação para a nossa comunidade aqui. Muito obrigado, um bom dia para você.
0: Eu que agradeço por ter oferecido esse espaço, é tão importante para que o Cored Sul possa divulgar um processo que ele já realiza há 28 anos para o estado do Rio Grande do Sul, de forma voluntária. Somos todos voluntários que trabalhamos pelo desenvolvimento regional, social e econômico da região sul. Que todos vocês tenham um bom dia.
1: Perfeito. Até eu vou aproveitar, Selma, antes que você encerre, nós também temos um projeto muito importante, que é o painel, né, Liderança em Foco. E hoje nós estaremos na Fena Doce, a partir das 14 horas, com esse painel, que é temas muito importantes. A gente vai estar tratando sobre os portos, né, da Portos RS, nós vamos estar tratando sobre a Bacia Pelotas e também sobre o agronegócio, que é tão relevante e importante aqui para a nossa Zona Sul. Você, se puder comparecer, vai ser um privilégio recebê-la e tê-la conosco da Fena Doce, ali no palco dos doces, tá bem?
0: Tá bem, só quero dizer uma coisinha rapidinho para você. Os portos, o Polo Pelotas, a usina de biodiesel, a ponte São José do Norte, Rio Grande, são projetos que estão dentro do plano estratégico do governo do estado do Cored Sul.
1: Que bom, que ótimo, que ótimo.
0: Eles todos estavam já, nós já lutamos por isso há algum tempo. E ficamos muito felizes, né, porque a Bacia Pelotas, em 2028, já vai começar a operar aqui na região.
1: Perfeito.
0: Isso vai dar um incentivo muito grande.
1: Obrigado. Vou aproveitar e dizer para você também uma outra coisa, já que você puxou a questão da ponte. A ponte que liga Rio Grande a São José do Norte, toda o começo da conversação partiu de uma entrevista exclusiva que a Rádio Cultura Rio Grandina fez com a presidenta Dilma Rousseff, e nós pedimos. Até então, não havia chego em Brasília esse assunto. E a partir da nossa entrevista que nós realizamos, ela disse: vou ver se há possibilidade de fazer o EVTEA. Na segunda entrevista exclusiva que nós da Cultura fizemos com a presidenta Dilma, ela disse: está autorizado o EVTEA. Então, tudo começou através da Cultura Rio Grandina também. Então, obrigado pela sua participação aqui. Um abençoado dia para você e esperamos você no nosso painel na Fena Doce.
0: Tá bem, um abraço.
1: Um abraço, querida. Tá então, né, a presidente do Cored, aqui conversando conosco, falando com relação à votação da consulta popular, a Selma Vilela, né, presidente do Cored Sul. Nós chegamos ao final do nosso programa, né?
2: Tem uma resposta do secretário Miguel Satti também sobre aquele tema que a gente nem trouxe ainda no ar, né? Aquela questão da obra lá da Leiva Zoteiro, né?
1: Ah, obra da Leiva Zoteiro. Pois é, não deu tempo, mas vamos trazer rapidinho aqui então as participações. Natalício Anchieta, bom dia a todos da Rádio Cultura. Bom dia a todos, manda um bom dia para o Paulinho das Mesas de Bilhar. Aqui, essas eu já li, né? Onde é que eu parei? Bom dia para vocês, Luiz Fernando Miranda. Bom dia, Valerão. Um ótimo dia para vocês, ouvintes. Gratidão sempre. Final 2476. Tem o Getúlio Barros, que está ligado conosco. O Sérgio Severo Ataíde está ligado também. E aí tem várias imagens. Imagens lá daquele calçamento que está acontecendo na Leiva Zoteiro, né? Bom dia, Valerão. Rafael Carlos Magno. Sou morador da Leiva Zoteiro, o calçamento está caindo para dentro da valeta. Foi avisado que ia acontecer isso, mas infelizmente ninguém resolveu. Abandonar de quem eu cobro agora, da prefeita? Pergunta o Léo Munhoz, né? O Nenê da Castelo está na escuta e também bom dia, Valerão. Será que roubo do INSS é culpa do Trump? Pergunta o Júlio. Ainda também agora a resposta do Miguel Satti. Vamos ouvir aí o que diz o secretário Miguel Satti, então, aqui dentro do nosso programa. Não, vamos fazer o seguinte, vamos deixar a resposta do Miguel para dentro do programa Palavra de Mulher, tá bem? Então, meu querido Miguel, um abraço para você, obrigado pela resposta, obrigado pela sintonia, né? Infelizmente são 9:02, eu vou encerrar aqui o nosso programa convidando a todos para participar do painel Liderança em Foco, hoje, na Fena Doce. Se você não pode ir até a Fena Doce, se você não vai poder ir, estar presente, nos acompanhe na nossa transmissão do Facebook e do YouTube. Você é nosso convidado e é muito importante, né, a sua opinião sobre o trabalho da cultura. Fique atento, prestigie, participe, faça a sua parte como ouvinte. E nós só temos a agradecer. Nosso muito obrigado pela sua audiência. Nós voltaremos ao vivo, direto do painel, e voltaremos amanhã também, né, Rafael?
3: Exatamente, a partir das 7 da manhã, amanhã no programa Amanhã Regional. Desejando a todos um ótimo dia.
1: Vem aí o Palavra de Mulher e a resposta aí pro nosso querido ouvinte, pro Léo, né, do secretário Léo Munhoz, na sequência aí. Um abraço.
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5: Hora certa.
1: Cultura 9:03.

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1: Previsão do tempo.
2: Previsão do tempo.
3: A quinta-feira será de tempo nublado com possibilidade de chuva. Os ventos serão fracos, com a umidade relativa do ar em média de 75%. A mínima será de 10 graus em toda a região. Durante a tarde, a máxima chega aos 17 graus em Rio Grande e 16 graus em Pelotas e São Lourenço do Sul. Com informações do Instituto Nacional de Meteorologia, a INMET.
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0: Olá, bom dia! Hoje, 23 de julho, uma quinta-feira. É, o ano é 2026, né? E a temperatura é 14 graus, o céu é claro, tem sol, né? Brilhando lá fora. E a gente começando o nosso Palavra de hoje, te desejando um excelente dia, um bom continuar de semana e vivenciando as boas das semanas, as coisas positivas que vem acontecendo aqui na nossa região sul, como é o caso da 32ª Fena Doce, que continua em pleno vapor, e a gente convida a Zona Sul a participar, né, onde será palco de negócios, de gastronomia, claro que também é negócios, mas também de painéis, de encontros para debater os assuntos futuros da nossa região sul. Então, hoje, por exemplo, é um grande momento, né, para a gente discutir sobre o agro, para discutir sobre a Bacia Pelotas, sobre portos, enfim, esses são os assuntos de hoje que estarão em destaque lá na Fena Doce. Uma produção nossa aqui da cultura, do Complexo Cultura Zona Sul, né, é uma emissora que integra a Zona Sul e conecta com cada um. Então, em assuntos relevantes como esse, a gente faz contatos com técnicos, com empresários, né, com pessoas que têm, são PhD nesse assunto e trazem para o palco de discussão. Então, hoje será muito importante nesses três setores que estaremos debatendo, né, para uma população inteira. Mais legal de tudo isso, que ficará lá à disposição em todas as plataformas para que tu possa te utilizar desse conteúdo, né? Seja para um objeto de estudo, seja para conhecimento, seja para o teu dia a dia, seja para aprender um pouco mais, trocar informação. Então, esse é os painéis de hoje que estaremos estudando, apresentando com muitos convidados. Convidamos a todos a estarem conosco hoje no Palco do Doce, na 32ª Fena Doce. Carlos Magno, bom dia, bom sol.
1: Voltei.
0: Voltou, eu como nem saí.
1: Não, tu está sempre aí, né?
0: Eu como quando nem saí.
1: Quando está no microfone, está nos bastidores.
0: É, então... Exatamente. Gente, como estou nos bastidores, porque às vezes a gente não consegue perder muita energia, nem muito tempo com algumas coisas que não são muito, que não acrescentam tanto. Então, tudo que segue, segue bem, segue tranquilo e vamos embora com música para começar o programa.
1: Vamos lá. Com o Chimarrutz para começar.

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0: 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Agora são 9 horas e 29 minutos.
1: Venha junto conosco também, participando no 991-647867, 991-647867, 3232-2303, para você interagir conosco durante toda a manhã. Na audiência já a Marli Leus, desejando bom dia, o Valmir Barbosa, uma ótima abençoada quinta, um grande abraço, bom dia amigo e equipe da rádio na escuta, curtindo e compartilhando. Simone Severo, bom dia Wanda e Magno, escutar Barões da Pisadinha, Camila, abraços e obrigado. Paulo Vidal, bom dia, meus amigos. Vidal ligadinho. Maria Gladys no Parque Marinha. O dia começou. Obrigado, meu Deus, pela vida e por tudo. Bom dia, feliz quinta para todos nós. Cássio Curos em Pelotas, na escuta, no bairro Fragata. Lá na Castelo Branco, aqui em Rio Grande, a Maria Bastos. Que dia maravilhoso. Um bom dia para vocês todos aí da rádio. Bom dia, Maria. As primeiras participações aqui no 991-647867. Quando a gente começou falando da Fena Doce, né? Você viu aí o maior doce do mundo? Um camafeu de 12 quilos.
0: Poxa vida, quem fez? Onde fez?
1: Na Fena Doce, ontem. Na Fena Doce. Maior doce do mundo, com mais de 12 quilos, é produzido na 32ª Fena Doce.
0: Então.
1: As meninas que produziram, Wanda, levaram 6 horas para ralar 4 quilos de nozes inteiras.
0: Acredito, gente. Isso foi feito também, eu acho que o maior que é bem casado também vai ser feito lá na gastronomia do Sesc, né? Porque tem uma cozinha com degustação, né? Bem na frente ali do stand da Fé Comércio. Aliás, é tudo integrado ali, o Sistema S. E é muito legal, sai cada degustação, Magno, maravilhoso. Exatamente, e a gente prova. E a gente aprecia, digamos assim. A gente aprecia essas delícias, coisa boa. E aprende a fazer as receitas também,
1: com
0: né?
1: Com certeza, né? Com certeza.
0: É.
1: Durante o Manhã Regional, a gente teve uma reclamação de um ouvinte a respeito da rua Leiva Zoteiro. Diz o seguinte: sou morador da Leiva Zoteiro, o calçamento está caindo para dentro da valeta. Foi avisado que ia acontecer isso, mas infelizmente ninguém resolveu. De quem eu cobro agora? Da prefeitura? Diz o Léo. Repassamos para o secretário Miguel e temos a resposta, Léo. Fica atento aí com a resposta do secretário Miguel Satti.
2: Agora na retomada da obra, que teve uma parada de pequenos dias, por conta de uma mobilização no término da obra da Jorge Campos de Moraes, ou seja, a mesma empresa que está executando a obra de drenagem e pavimentação na Leiva Zoteiro, né? E vereador Alberto Martins, que é a continuidade da Leiva Zoteiro, é a mesma empresa que está fazendo a finalização de obra da Jorge Campos de Moraes. Mas eles estão retomando ainda essa semana, creio que no máximo até amanhã, né, semana que se finda, e já temos, obviamente, ciência por ter entrado em contato com a secretária Giovana Trindade, do Gabinete de Projetos Especiais, de que neste local onde estão havendo desmoronamento, já com um levantamento técnico, uma revisão técnica do projeto, serão colocados escoras de concreto. Num trecho tem, deu tudo certo. Com isso foi revisto um projeto e serão colocados em todo ao longo.

0: Previsão do tempo.
1: Previsão do tempo.
2: A quinta-feira será de tempo nublado com possibilidade de chuva. Os ventos serão fracos, com a umidade relativa do ar em média de 75%. A mínima será de 10 graus em toda a região. Durante a tarde, a máxima chega aos 17 graus em Rio Grande e 16 graus em Pelotas e São Lourenço do Sul. Com informações do Instituto Nacional de Meteorologia, a INMET.
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0: Beleza, agora 9h45. Gente, olha só, a gente sempre sabe e procura quem está de aniversário hoje. A gente nem falou nos aniversariantes do dia.
1: Quem está de aniversário hoje?
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1: Muito legal, bom. 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Legal. Sucesso aí para Dani Joias. Entre as pessoas físicas de aniversário hoje, o secretário da Pesca aqui de Rio Grande, Luiz Galteri. Aniversário
0: Luiz
1: hoje.
0: Luiz Galteri. Luiz Galteri. São José do Norte, hoje atuando aqui em Rio Grande.
1: 41 anos de Luiz Galteri hoje, então.
0: Muito
1: parabéns,
0: bem.
1: Né?
0: Parabéns. Um abraço para ele.
1: Um abraço aqui para a Heloísa Porto, desejando bom dia. Lá em Novo Hamburgo, Renato Bus, bom dia. O Nero Silemos, desejando um bom dia também. Bom dia para todos.
0: Um abraço, feliz aniversário, né? Em todos os sentidos. Alguma ocorrência hoje, Magno? Tá tudo calmo?
1: Não, temos sim, né? Sempre tá movimentado, né? Sempre tá movimentada a área policial aqui na cidade do Rio Grande. E vamos falar agora sobre roubo de fios. A Polícia Civil deflagrou operação contra grupo responsável por furto de fios e cabos na Praia do Cassino. No dia de ontem, a Polícia Civil, por meio da Delegacia de Polícia do Cassino, com apoio da Brigada Militar, deflagrou uma operação voltada ao combate ao furto de fios e cabos de energia elétrica que vinham ocorrendo de forma reiterada na Praia do Cassino. A investigação, conduzida ao longo dos últimos 6 meses, teve como objetivo identificar os responsáveis pelos diversos furtos que causaram expressivos prejuízos à comunidade, afetando moradores, comerciantes e serviços essenciais em razão das constantes interrupções no fornecimento de energia elétrica. Importante destacar que em outubro de 2025, a Delegacia de Polícia do Cassino já havia desencadeado uma grande operação policial voltada ao enfrentamento dos furtos de fios e cabos, ocasião em que diversas medidas cautelares foram cumpridas, culminando em prisões deferidas pelo Poder Judiciário. Diante da retomada dos crimes, a polícia aprofundou as investigações, conseguindo identificar os integrantes da associação criminosa, bem como os locais para onde os fios e cabos furtados eram encaminhados para receptação. Com base nas provas produzidas, a autoridade policial representou por diversas medidas cautelares e foram cumpridas no dia de ontem. A operação resultou na prisão de 2 investigados, na recuperação de grande quantidade de fios e cabos de energia elétrica e na apreensão de outros elementos de interesse para a continuidade das investigações.
0: Poxa vida, voltou isso de novo, né, gente? Tava calmo, né, Mike?
1: Tava calmo, né? Tava
0: voltou
1: calmo.
0: Novamente.
1: Voltou. É, Rio Grande estava calmo, Pelotas bastante acentuado estado, também, é. Bastante acentuado essa questão dos fios também, né?
0: Que coisa, né, gente? Olha, deixa uma população inteira na mão, né, para roubo, furto, desativação de um sistema funcionando, né? É uma vergonha isso. Quantas pessoas são prejudicadas em função de um delito desses, né?
1: Absurdo. Comerciantes perdem...
0: Comerciantes perdem alimentos.
1: Alimentos, carnes,
0: né? Perdem o incentivo até de trabalhar, porque é algo público que danifica completamente, né?
1: E volta seguidamente. Às vezes no mesmo lugar, retorna para roubar.
0: É prejuízo,
1: né?
0: Horrível.
1: É. Vamos lá com o ouvinte?
0: Alô, bom dia.
2: Bom dia, fã!
0: Fala, minha querida, bom dia, ótimo dia pra ti, bom final
2: de... também, eu não vou poder ir na Piratócio hoje.
0: Ora, pois. Ora,
2: dona, minha irmã tá com o meu dinheiro, é a que me dá, né?
0: Tá
2: e
0: bem.
2: Eu não vou poder ir.
0: Tá bom, querida, mas não tem problema.
2: Vai de novo ou não?
0: Vamos de novo, vamos até o final, mas vamos várias
2: vezes. Mas eu vou dar metade, eu consigo ir.
0: Tá bem, tá combinado então.
2: Tá,
0: a gente
2: tá.
0: Vai... Beijo. Ela tem que ir pro Fena Doce,
1: tem,
0: né,
1: mãe? Tem que ir, oh, né?
0: Tem que ir, tem comer que ir. Doce lá, doce, fazer compras, né? Encontrar amigos, é um encontro muito legal.
1: Conversar, né?
0: É, isso aí.
1: Tivemos também um acidente, uma caminhonete emplacada em São Lourenço sofreu um acidente em Canguçu. Um homem de 43 anos, morador de São Lourenço, sofreu um acidente na madrugada de hoje, nos arredores do município de Canguçu. Segundo informações preliminares, a caminhonete que ele dirigia, uma S10 cinza, emplacada em São Lourenço, teria saído da pista em direção ao barranco e colidindo contra uma árvore. O homem foi resgatado pelo Corpo de Bombeiros de Canguçu e pelo SAMU, encaminhado ao Hospital de Canguçu para observação. Ainda não foi divulgada a identidade do condutor. A ocorrência foi atendida pela Polícia Rodoviária Estadual.
0: Cuidados redobrados aí na estrada, né? Não tem outra maneira, né? A velocidade não leva nada, não chega mais rápido, né?
1: Não.
0: Muitas vezes chega no céu ou em algum outro lugar, ou no hospital, e não no destino, né?
1: Provavelmente estava chovendo, ontem choveu aqui
0: muito,
1: na região
0: muito,
1: sul, né?
0: Então, muita chuva.
1: Muito cuidado aí, muito cuidado nas estradas.
0: Vamos com música, a temperatura se mantém em 16?
1: 16 graus.
0: 16 graus. Céu limpo lá fora, dia de sol.
1: A Heloísa pediu uma quinta abençoada para todos, queria escutar Romance Rosa, tá ouvindo?

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0: Beleza, 10h17, já tem horóscopo aqui no programa. Fica ansioso pra saber o teu signo, Marcos.
1: Meu signo é o último, então.
0: Teu demora,
1: meu
0: né,
1: demora, Marcos? Demora. Lá no finalzinho, né? É o último mesmo, né?
0: É o último.
1: É o signo de peixes.
0: É que nem o W do Wanda, né? Do Wanda.
1: Mas era...
0: Sai uma lista e sempre tem que aguardar até o final, né?
1: Mas às vezes era bom, né? Porque no colégio, quando a gente era criança, né? Tinha uma pergunta lá, meio cabeluda, assim, né?
0: E o
1: A respondia primeiro, né?
0: É,
1: aí tu já ia formando a tua resposta depois, né?
0: É bem assim.
1: Porque aí, às vezes era melhor, né?
0: Esse é o último. É verdade.
1: Um abraço pro Nerossi Lemos, desejando bom dia. Bom dia, Nerossi. Lenira do Bairro América também. O Antônio, olha o que o Antônio diz, Wanda.
2: Bom dia, Wanda. Bom dia, Magno, Antônio, sempre ligado no programa. Lembra esses dias que eu mandei uma mensagem aí que tinham trocado minha pulseirinha no hospital aí? Coisa de nada, né? Besteirinha, né? Pois agora, assistindo a televisão lá, morreu uma mulher por causa disso aí. Foi fazer uma cirurgia, tinha a pulseira trocada. Fizeram a cirurgia na mulher errada, morreu.
1: Tá? É verdade.
0: Que sério isso, Jesus. Meu
1: isso
0: Deus
1: aconteceu em Campinas, mano. Em Campinas, e está em alguns sites aí do nosso país, os principais sites aí já noticiam esse caso, que é dessa mulher. A paciente com câncer passou por uma cirurgia destinada a uma outra pessoa e morreu 3 dias depois em um hospital em Campinas. O Hospital Beneficência Portuguesa de Campinas admitiu a falha na identificação que levou ao procedimento para colocar uma sonda no estômago da paciente errada.
0: Meu Deus do céu, não tem cabimento isso, né, gente? É. Não tem cabimento, não tem o que dizer. Gente, pensar que muitos, a maioria estuda em universidade pública sem pagar um centavo e tem essa displicência, esse absurdo, essa falta de amor, essa falta de respeito, essa falta de ética, essa falta de tudo. Ai, Wanda Leite, calma, foi um engano. Não pode se enganar com a vida dos outros, gente. Não é admissível se enganar com a vida dos outros. Tu já pensou se é a tua mãe, se é o teu pai, se é o teu amigo? Cara, alguém é alguém com uma vida ceifada. Tava lá no tratamento, mudaram a pulseira, gente. Olha a coisa mais óbvia. Pô, às vezes enganam do medicamento, né? Ai, Antônio, não é pra... Assim, é muito triste que a gente divulga aqui, é muito triste que a gente vivencia, é muito triste a falta de confiança, né? Muito triste. Triste mais.
1: Há 20 anos atrás, mais ou menos, um colega que trabalhava comigo, né? Foi em um X, determinada clínica, não tinha nenhum dedo quebrado do pé.
0: Uhum.
1: Foi procurar, continuava com dor, tinha 3 dedos quebrados.
0: Três dedos quebrados.
1: Uhum. E no, na primeira disseram que tá tudo ok, uhum, né? Tudo ok, uhum, né? Erros.
0: Né? Eu erros. Também, o filho de uma vizinha, grande amiga, andando de bicicleta, quebrou o braço. Saímos correndo para um determinado... A gente não diz o nome, né, Marcos?
1: Sim, sim.
0: Dizer o nome e sobrenome do CNPJ, né?
1: Yeah.
0: Um determinado clínica para verificar o braço da criança... E aí foi colocado gesso, colocado tudo certinho, né, no braço. E saímos lá com ele, né, com aquele braço pesado, cheio de gesso. E fomos para comprar um medicamento. E eu virei assim, nervosa com ele ali, chorando. Coloquei a bolsa e ele deu um grito. Ai, meu braço, tia! E eu falei, calma, Felipe, porque o teu braço já está enfaixado. E ele, não, meu braço. Olhei para o braço do menino, estava desse tamanho de inchado. Ele tinha engessado o braço errado.
1: O outro braço.
0: O braço errado. O braço que não estava quebrado e o braço que estava quebrado já estava começando a inchar e a criança gritava de dor. Então, aconteceu. E são uma clínica bem famosa, né? E é isso, Magda. É isso que a gente vive. Ah, aconteceu? Ah, aconteceu já comigo também. É um absurdo, né? Medo. Horrível. É uma coisa só o que dizer, né? Te dá um pânico, porque a confiança é algo muito, muito importante. Então, aonde tu vai... A quente te pega, fica atenta para saber qual é o próximo procedimento, né? Então tem todas essas coisas que não deveria o paciente ter nenhuma preocupação. Afinal de contas, está na mão do médico.
1: Médico. 10h12, mais uma ocorrência policial, mano. Mais uma ocorrência policial repassada pela Polícia Civil. Ontem, a DHPP de Rio Grande deflagrou operação policial para o cumprimento de mandados de prisão temporária e de busca de apreensão no âmbito da investigação de um crime de lesão corporal seguida de morte. E durante a ação realizada na hidráulica aqui em Rio Grande, foram presos temporariamente dois homens de 44 e 23 anos, suspeitos de participação no crime. Um terceiro investigado, que também teve a prisão temporária decretada pelo Poder Judiciário, já se encontrava recolhido ao sistema prisional em outra cidade aqui do estado, em razão da prisão por tráfico de entorpecentes. O crime ocorreu em 7 de maio, quando a vítima, um homem de 25 anos, foi violentamente agredido e abandonado em via pública. Em decorrência da gravidade das lesões, a vítima permaneceu hospitalizada, vindo a falecer no dia 9 de maio. As diligências conduzidas pela Delegacia de Homicídios permitiram identificar os envolvidos e reunir elementos que fundamentaram a representação pelas medidas cautelares deferidas pelo Poder Judiciário. A polícia destaca que as investigações prosseguem para o completo esclarecimento dos fatos e reafirma seu compromisso com a repressão aos crimes contra a vida, atuando de forma técnica e célere para responsabilizar todos os envolvidos.
0: Que coisa, né? Que loucura isso tudo, que loucura. 10h13, 10 horas e 13 minutos, vamos com o primeiro bloco do horóscopo aqui. Atenção você de Áries. A vida íntima e os planos de mudança ganharão intensidade hoje. Desenhe estratégias para projetos pessoais e de trabalho. De preferência, com privacidade e sensibilidade. Estará ampliada. A comunicação com a família e com parceiros melhorará a partir de hoje. Com um antigo contato, poderá reaparecer com uma nova proposta, Áries.
1: Você de Touro, os relacionamentos estarão em destaque. O dia será de muita emoção, carinho e reencontros que inaugurarão uma fase mais gostosa com boas companhias. No amor e com os filhos, as conversas ficarão mais fáceis a partir de hoje, com maior aproximação e também entendimento. Tecido investimentos, você poderá aumentar os rendimentos. Amor em alta, Touro.
0: Gêmeos, novidades e informações importantes chegarão nesta fase. Aproveite para circular, ampliar contatos, marcar presença nas redes e engatar um novo projeto. Reencontros com a família serão carinhosos. Valerá investir em mais conforto na casa e receber pessoas queridas com Urano e Marte em seu signo. Atividades físicas ajudará a baixar a ansiedade. Você de Gêmeos.
1: Você de Câncer, criatividade e entusiasmo marcarão o dia. Aproveite para organizar ideias e estabelecer metas. Mercúrio direto em seu signo iluminará caminhos de realização pessoal, além de aumentar sua mobilidade e poder de comunicação. Reveja padrões de consumo e defina prioridades do orçamento. Reconhecimento na carreira, sucesso, Câncer.
0: Leão, cultive a serenidade com um momento de relaxamento. Arrumações na casa criarão um clima acolhedor, fortaleça as bases afetivas e a fase trará expansão com oportunidades surgindo de onde você menos espera, novas amizades e otimismo com o futuro. O orçamento ficará equilibrado. Firme bons negócios, família em harmonia, some forças, Leão.
1: Virgem, informações preciosas chegarão de vários lados. Aproveite para trocar ideias com amigos, circular, marcar presença nas redes e se aproximar dos irmãos. Com Vênus em seu signo, seu poder de atração seguirá em alta. Negócios e relacionamentos surgirão naturalmente. Faça escolhas e vista no seu futuro. Desfaça o mal entendido e finalize um ciclo, Virgem.
0: Primeiro bloco do horóscopo, segundo volta em seguida. Também teremos aqui no nosso programa o Giro da Economia, agora 10h18. 105,9,
1: 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Canto Raça Negra.

0: Aí. Muito bem, agora vamos para o Giro da Economia com ele, Rafael Chaves, que foi às compras para ir bonito, né? Para ir bonito para todos os eventos, né, Rafa? Ao lado do gerente Roberto, que também é uma elegância em pessoa, é isso, Rafa?
1: É isso mesmo, Wanda. Bom dia para ti, bom dia para todos os ouvintes da Rádio Cultura. 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
1: Eu volto daqui a pouco, Wanda, no Giro da Economia.
0: Ok, o Rafinho volta já aqui dentro do programa. E nós seguimos por aqui, Carlos Magno.
3: Com a participação do ouvinte da Sandra Moraes, desejando bom dia. Bom dia, Sandra. Bom dia para Fátima, que quer ouvir Henrique e Juliano, Como É Que A Gente Fica. Um abraço para todos que estão participando. Participa aí no 991-647-867.
0: Vamos com música.
3: Olá, Henrique e Juliano, então chegando.

0: Como é que a gente fica?
1: Como a gente fica?
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3: Previsão do tempo.
4: A quinta-feira será de tempo nublado com possibilidade de chuva. Os ventos serão fracos, com a umidade relativa do ar em média de 75%. A mínima será de 10 graus em toda a região. Durante a tarde, a máxima chega aos 17 graus em Rio Grande e 16 graus em Pelotas e São Lourenço do Sul. Com informações do Instituto Nacional de Meteorologia, a INMET.
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9: Muito bem, agora 10h37, 10 horas e 37 minutos, é com ele. 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
1: Tchau, tchau, Amanda.
2: Tchau, tchau. Rafinha que retorna para a emissora aqui, que hoje temos um dia corrido, né? Coisa boa. Só hoje, né, Marcos?
3: Todos os dias, né? Todos os dias.
2: Ah, são... que loucura. Todos os dias. Hoje está um pouquinho mais, né?
3: Um pouquinho mais. Temos o nosso painel, né? A parte da tarde, toda a preparação.
2: Toda a preparação aí. Toda a equipe, né, aí preparada aí para dar show.
3: Dar show, né?
2: Fazer bonito.
3: Vai ser mais um show. Mais um show,
2: fazer bonito de verdade.
3: Wanda, o celular da jovem morta no cassino foi encaminhada para a perícia. Aquela jovem que foi morta na beira-mar no final de semana. As investigações acerca do recente caso da jovem rio-grandina encontrada morta na Praia do Cassino avançam. Segundo a delegada Alexandra, o aparelho celular da vítima foi encaminhado para a perícia buscando encontrar algum indício para a morte da mulher. A vítima é Ismaine Cardoso Gonçalves, de 26 anos. O crime ocorreu na noite de sábado, quando a jovem deixou a residência onde morava com os pais e saiu para caminhar próximo à praia sem levar consigo o seu celular ou alguma bolsa. De acordo com o analisado em imagens de câmeras de vigilância pela delegacia, a vítima circulava pela rua Beira-Mar, caminhando sozinha e fumando. Tais imagens são os últimos registros da mulher em vida. Ainda pela manhã de domingo, a família da vítima reconheceu a própria. Durante a investigação, a delegada afirma que, segundo as apurações, a vítima não estava em um relacionamento. A mesma diz que a mulher não tinha qualquer indício de sofrer violência doméstica na pretérita, né? O corpo foi encontrado com diversos golpes no rosto e na cabeça, indicando que o crime tenha sido de feminicídio, mas sem essa confirmação de tal encaminhamento. Também não foram encontrados indícios de violência sexual contra a vítima. Em primeira análise, não foi encontrado nada que indicasse que a vítima iria se encontrar com alguém naquela noite. O celular não tem nenhuma conversa no sábado e os familiares também não souberam informar sobre um possível encontro. No momento, a investigação segue em busca de mais informações, conversando com pessoas que compõem o dia a dia da jovem, checando imagens das câmeras e levando o celular da vítima para uma perícia.
2: Há uma semelhança desse crime em outros anteriores, né? Não sei se tem a ver ou não, mas muito, muito, muito lamentável, né? Uma vida jovem, 26 anos, né? Não se sabe exatamente os fatos, a investigação vai trazer à tona aí a verdade, mas que lamentável, né? Não dá para fazer essa coligação aí, que seja um feminicídio, mas o que sabe-se que não foi uma vida ceifada, né?
3: Agora a investigação demais, segue, né?
2: Triste demais. E nós seguimos por aqui, agora 15 minutos faltando para as 11 horas da manhã.
3: Temos aqui o pedido do Joelson do Bucos. Bom dia, tudo bem? Tudo bem com vocês da rádio? Aqui é o Joelson do Bucos, mas estou trabalhando na São Miguel. Será que vocês poderiam colocar para mim a música dos Travessos, Sorria Que Eu Estou Te Filmando? E mandar um beijo para minha mãe, Jane, que ela está escutando vocês. Essa aí é os Travessos. Estou te filmando,
2: bem,
3: né?
2: Muito bem, vamos lá com
3: o
2: ela.
3: O Rodriguinho que está sem voz, né?
2: Sem voz?
3: Sem voz.
2: Perdeu a voz.
3: Não, é. Tá com muitos problemas, igual o Zezé de Camargo e Luciano. O Zezé de Camargo, né, no caso.
2: Sim, sim, sim, sim.
3: Tá, aos poucos, tá com muitos problemas nas cordas vocais, né?
2: As cordas vocais é muito exigida para quem canta, né? Para quem discursa, para quem usa a voz permanente, né? Isso é para ele e para todo mundo que comunica, né? Então, cuidado redobrado, muita hidratação, muito cuidado de verdade.
3: A dificuldade e a rouquidão do Rodriguinho ao cantar são frequentemente atribuídas à fadiga vocal acumulada após anos de agenda lotada, desgaste natural com a idade e possíveis falhas de aquecimento antes dos shows. Profissionais também apontam que esses problemas que o cantor tem, problemas de apoio respiratório e falta de técnica para manter as notas agudas.
2: Uhum.
3: É isso que está levando as
2: muito,
3: complicações,
2: né,
3: na voz do Rodriguinho, né?
2: Força muito. Que lamentável, né? Uma excelente voz. Vamos com música, então, agora 15 para as 11. Vamos cantar. Música.

0: seguir. Beleza, agora 10h55. Quem tá com a gente? Alô, bom dia.
1: Oi, bom dia.
0: Quem fala?
1: É a Neuza.
0: Oi, Neuza. Tu fala da onde, lindona?
1: Aqui do bairro da Lagoa.
0: Tudo certo
1: eu
0: por
1: gostaria...
0: aí?
1: Tudo bem, graças a Deus. Eu gostaria de pedir uma música, que ela é muito linda, a letra. Não sei se você já conhece. É A Vida é Casa Alugada. É um angolano que canta.
0: Não conheço. Mas vamos descobrir aqui.
1: É muito linda essa música. Vale a pena colocar. Porque aí, olha... Quando começar a ser conhecida, ela vai ser bastante pedida.
0: Vamos escutar ela aqui, sim. Vamos rodar para ti, tá, Neuza?
1: Tá, eu agradeço e desejo tudo de bom para todos. E ofereço essa música para o meu marido, meus filhos, para toda a família, para vocês também.
0: Tá bom, querido. Um beijão para ti, um bom final de semana.
1: Outro. Muito obrigada.
0: E obrigado pela audiência aí, tá bem?
1: Tá certo. Eu te acompanho sempre.
0: Ah, coisa boa, coisa boa. Obrigada, Neuza. Beijinho.
1: De nada, tchau.
2: Tchau. Vamos procurar aí pra
0: vamos
2: ela.
0: Procurar, né? Vamos procurar, sim, claro que vamos, com certeza, com muito carinho, né?
2: Você é famosa e é pré-candidata ou não?
0: Se eu sou famosa, não. E se sou pré-candidata, sou. Sou pré-candidata à rádio, já te falei. Meu.
2: Olha aí os pré-candidatos. Raquel Sherazade, pré-candidata a deputada federal pelo PSD em São Paulo.
0: Tá, primeiro me diz quem é a Raquel
2: Sherazade. jornalista do SBT.
0: A
2: Raquel Sherazade, pré-candidata a deputada federal pelo PSD.
0: Aqui pra eu lembrar de quem.
2: Tá. Raquel Sherazade. Depois a Silvia Abravanel, também a apresentadora. Silvia Abravanel, pré-candidata por São Paulo, pelo PSD também. A Valmar Chiori, aquela que é a socialite, Valmar Chiori, socialite pelo Republicanos em São Paulo. O ator José de Abreu, pelo Partido dos Trabalhadores do Rio de Janeiro.
0: Não acredito.
2: José de Abreu.
0: De Abreu.
2: Todos são pré-candidatos, né? Mas
0: certo.
2: Com certeza vão escolher eles,
0: quem
2: né?
0: Mais? Quem mais? Ou não.
2: São topos de voto, né? De repente.
0: Não sei.
2: O Caneta Azul, Manuel Gomes.
0: Não vai.
2: Caneta Azul pelo Avante de São Paulo.
0: Não vai conseguir dessa vez, né?
2: Que mais? O apresentador
0: Geraldo Luiz.
2: Aquele da Record, da RedeTV.
0: Tá.
2: Fazia programas domingo à tarde, pelo Avante de São Paulo.
0: Tá.
2: Graciane Barbosa, ex-Belo, pelo Republicanos.
0: Graciane, a que come ovo?
2: É,
0: a
2: que come ovo. E muitos.
0: É o quê?
2: Pré-candidata a deputada federal pelo Republicanos
0: federal,
2: do Rio de Janeiro.
0: Mas se joga se lança um alto, né?
2: É. O ex-jogador Luiz Fabiano, conhecido pelo São Paulo.
0: Luiz Fabiano,
2: pela Seleção Brasileira. Ex-atleta aí pelo MDB de São Paulo.
0: Tá.
2: O ex-jogador Edmundo também, pré-candidato pelo PSDB do Rio de Janeiro.
0: Muito grosseiro em campo, batia em todo mundo.
2: Batia todo mundo, brigava, isso e aquilo, né?
0: Tá.
2: O BBB, Matheus Amaral.
0: Não faço ideia.
2: Pelo Partido Progressista do Rio Grande do Sul.
0: Tá, não faço ideia, mas tá tudo bem.
2: Antônia Fontinelli, apresentadora, pelo PSDB do Rio de Janeiro.
0: Uma linda que fala de moda.
2: Isso, essa aí mesmo.
0: Tá.
2: Alguns famosos pré-candidatos, né? Vamos ver se vão passar na convenção.
0: Agora a pergunta que não quer calar, votarias em algum deles?
2: Não.
0: Não, nem eu. Não, e aproveitando o gancho, a gente tem que votar, gente, em gente nossa, em gente da região, em gente que está com a gente, em gente que a gente tem acesso a falar. Vamos eleger gente da nossa região. Porque ontem eu estava conversando com ex-vereador, ex-presidente da Câmara, Julinho Silva, né?
2: Júlio César Silva,
0: que tem uma bagagem incrível, né? Sabe muito de política. Ele estava me dizendo, Wanda, pela maneira que vai, vai ser tanto candidato que acaba que não elegem nenhum, né? De tão dividido que ficam os votos. E realmente é palavra de quem sabe, né? Então, eu acredito que quanto mais divide, mais difícil fica. A gente tem que se conscientizar que se a gente puder eleger um ou dois aqui entre Pelotas e Rio Grande, a gente ficaria bem servido. Se não, sabe o que vai acontecer? Vão votar e vão eleger só os candidatos da Serra. Então, pensem e eleja candidatos da região. Nossos aqui, da terra. Né? Tá fazendo campanha para alguém? Não, eu estou chamando a tua atenção. Ah, mas eu não gosto de ninguém. Cara, pelo amor de Deus, veja o histórico, vê um pouco disso e vote em gente nossa. Senão nós não teremos ninguém, né, Márcio?
2: Representação, nenhuma.
0: Não temos representação. Nenhuma. Não temos. E aí não adianta chorar.
2: E aí as verbas vão para a metade norte.
0: Mas eu não gosto de política. Gente, não se trata de gostar. Se trata que a política é necessária. As coisas só acontecem através da política. A gente tem que eleger os bons. Não é quem desvia, quem faz falcatruagem. Não, esses são ruins, esses tu não vota. Mas a política de gente séria é coisa boa. É coisa que existe desde o início do mundo.
2: Sim.
0: Mas nesses aí que tu deu relação, eu não votaria em nenhum.
2: Foram uns 10, 11 aqui, né? Nenhum
0: votaria certo, né?
2: Nos nossos aqui. Com certeza. Agora, 11 em ponto, a Tânia tá ligadinha. Bom dia, linda manhã. Sou do bairro Nossa Senhora de Fátima, diz a Tânia. Maria Tereza, bom dia, Carlos e Wanda. Dona Maria Tereza sempre na escuta. A Rita, bom dia para todos da rádio. Um ótimo dia para todos nós. Quero ouvir Simone Mendes. Abraços da Rita. Também a Cláudia Capuzan, bom dia, ligadinha aqui na Barra. Essa música é muito linda, é uma reflexão de vida. A vida é uma casa alugada, diz a Cláudia. Vamos ver o que diz a Gorete. Alô, Gorete.
3: Bom dia, gosto muito de escutar vocês. Aqui é a Gorete, que é uma música bem bonita do Amado Batista, é para mim escutar. Adoro escutar vocês.
2: Beleza. Obrigada. Christian Castanha, bom dia na escuta. Chimarrão, notebook, ligado aí no Facebook e nos acompanhando, Christian Castanha, lá no Mini Mercado Castanha.
0: Obrigada, queridão. Um abraço.
2: Neuvair.
4: Vandinha, lança o teu nome aí. Já estás ganhando, já ganhasse. Lança teu nome que nós temos contigo.
0: Querida.
4: Todos os ouvintes da Rádio Cultura estão com a Wanda
0: Leite.
4: Vamos lá, lança teu nome. Número 1, chapa 1, vamos lá. É Wanda na cabeça.
0: Adorei.
2: Chapa 1.
0: Ai, que amor. Me alegra minhas manhãs. Ela é uma querida, né? Que mais?
2: A Elisângela da Ilha, quero direitos iguais, da Simone Mendes. Ótima quinta, aproveitando para secar roupa e um lindo dia de sol, diz a Elisângela.
0: Aproveita, amiga, aí na ilha. Essa ilha é linda, coisa mais linda. E nós seguimos por aqui trazendo o último bloco do horóscopo. E atenção, Libra. A vida social ficará mais animada com novas amizades e boas notícias de amigos de longe. Hora de curtir programas culturais e apostar em maior abertura social. O dia facilitará os negócios com oportunidades para se organizar financeiramente e viabilizar novos projetos. No amor, eleve os sentimentos, diminua expectativas e cultive a serenidade, Libra.
2: Escorpião, invista na sua imagem, cuide da beleza e fortaleça a autoestima. O dia destacará seu carisma e poder pessoal. Bom momento para dar um passo maior na carreira e planejar o futuro em um cenário positivo. Acerte documentos, monte um roteiro de viagem, um estúdio, um idioma. Contatos com pessoas de fora serão enriquecedores. Sucesso, Escorpião.
0: Sagitário, ceda preguiça e desacelere. Aproveite o dia para se sintonizar com força interior e se conectar com o mundo interior. Contemplação da natureza e atividades criativas serão boas opções para manter o astral em alta. Respostas existenciais e íntimas ficarão mais claras a partir de hoje. Novas conexões entrarão no radar. Encare soluções e relaxe, você de Sagitário.
2: Capricórnio, a vida social ficará animada. Encontre amigos, participe de eventos, fale com quem está distante e amplie conexões. Conte com mais mobilidade e possibilidade de diversificar as atividades. Inove trabalho, adote ferramentas e explore melhor suas habilidades e talentos. Contatos de hoje poderão render frutos concretos. Poder de influência em alta, Capricórnio.
0: Aquário, as comunicações no trabalho ficarão mais fáceis a partir de hoje. Aproveite para visualizar onde quer chegar, se alinhar com a equipe e fazer boas escolhas. Você poderá elevar padrões e revelar o seu poder. O dia trará popularidade, sucesso, visibilidade. Tudo aberto no amor, você de Aquário.
2: Você de Peixes, tudo aberto para viajar, descobrir novas possibilidades ou curtir programas culturais e abrir a cabeça. Aproveite esse momento para se superar, melhorar o humor e harmonizar as relações. Será um grande momento para expandir o trabalho até em outra localidade. Uma proposta atraente será a promessa de maior estabilidade financeira, Peixes.
0: Esse horóscopo retorna amanhã aqui dentro do nosso programa Palavra de Mulher. Muito obrigado pela audiência e as pessoas que estão ligadas conosco. 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
0: 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Ligadinho. 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
2: Tem a participação aqui do ouvinte, vamos lá.
5: Bom dia. Sou aqui da Junção. Tá pedindo uma música aí, uma música bem bonita para oferecer para minhas netas e meus filhos e meu companheiro Adilson. E para vocês aí da rádio, uma música bem bonita, tá bom? Obrigado.
2: Beleza, também o final 5951. Wanda, bom dia para vocês. Essa música que a moça pediu, Casa Alugada, é linda demais. A letra da música é incrível, diz a nossa ouvinte que não se identificou. Também aqui o Lucas Schwartz, muito bom dia, excelente quinta. Abraço a todos do Mano Lucas. Toca a Luan Santana para minha guriazinha, que só me dá orgulho.
0: Ah, é a Laís, né? Alalá. Então vamos rodar, né? O Lucas pediu e a gente vai rodar.
2: Luan Santana, né?
0: Na sequência aí, pode ser a primeira que já estava no ponto e depois Luan Santana.
2: Primeiro aí para Rita e para Elisângela Simone Mendes, na sequência aí o Luan Santana.

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4: Muito bem, 11 horas e 18 minutos. Gente, hoje é 23, a gente já vinha anunciando aí nosso painel, né, diretamente de Pelotas. E a gente vai sair um pouquinho mais cedo, né? O Magno vai continuar com a boa programação aqui do Palavra de Mulher. Daqui a pouquinho teremos Rosário Bica e mais informações. Eu me despeço por aqui, nos encontraremos à tarde, direto de Pelotas, né? Nos deslocamos para lá a partir de agora, porque teremos, claro, iremos com a equipe e tudo mais. E é óbvio que à tarde ainda a gente retorna aqui na programação. É, será um prazer recebê-los todos por lá, né? Onde estaremos apresentando nosso painel Liderança em Foco. Eu volto amanhã, a partir das 9, eu e Magno, mais uma vez aqui, com entrevistas, com bate-papo e tudo relevante à nossa cidade. Beijo a todos e até amanhã.
5: Valeu, agora 11h19, abraço para a Daniele Ferreira, Vandalete retorna amanhã então, abraço para a Daniele Ferreira, que dá um bom dia, que lindo dia de sol, Wanda, garante os teus números da rifa, vou passar para a Wanda na sequência aí uma rifa da Daniele. Um abraço também aqui para o Mauro Silva, desejando bom dia, a Fátima Silveira tá ligadinha também, bom dia Fátima, a Zeila, fica para amanhã a pergunta Zeila, mas vamos verificar essa situação que você pergunta ali da rua Avenida Pelotas. Na sequência, a gente, se a gente tiver a resposta, a gente manda pra você aí. Chegando música, chegando sucesso, Gustavo Lima e Amado Batista. Alucinação. Tentei.

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1: 11h31, Palavra de Mulher aqui na Cultura Zona Sul até o meio-dia. Em seguidinha tem um comentário da Rosário Bica, dicas de saúde e dicas de beleza aqui na programação da 105,9. Segue a participação do ouvinte, o Edenir e a Sônia. Bom dia, o casal ligadaço, ligadinho aqui na Vitorino. Abraços, Magno. Bom dia, Edenir. Bom dia, Sônia. Uma ótima quinta pra vocês. Também pelo Luiz Fernando Miranda, da 4ª Secção da Barra. Bom dia pra vocês. Bom dia, Luiz. Totone da Barra. Alô, Totone, fala aí.
2: Bom dia, Wanda. Bom dia, Carlos Magno. Gostaria de ouvir Conexão. Quero oferecer pra minha irmã Simone, meu amigo Guinho das Motosserra, Robson Pintanel, Santiago do Táxi, João da Corsã, para todos os amigos e amigas que estão na escuta, Vó Tereza, seu Iraí do Estreito, e para vocês um grande abraço, Totone.
1: Abraço, Totone, lá da Barra, em São José do Norte. Agora, 11h32, a seleção brasileira pode ter uma baixa, hein? Olha, o Ancelotti, o técnico comandante da seleção, é alvo da seleção italiana. Diretor de seleções da Itália, o Maldini, revela ter procurado o Carlo Ancelotti. O diretor e o jogador Paolo Maldini revelou ter feito contatos para contratar o técnico da seleção Carlo Ancelotti. Maldini também confirmou que conversou com o Guardiola. A informação já tinha sido revelada pela imprensa italiana e a intenção agora é oficializar o substituto de Gennaro Gattuso, que fracassou na tentativa de levar a Itália para a Copa de 2026 nos próximos dias, né? Tem essa oficialização de quem será o comandante da seleção italiana para os próximos anos e o Ancelotti foi procurado. Será que vai? Será que não vai? A proposta tem que ser boa, hein? Porque o salário do Ancelotti é altíssimo, hein? Vamos ver. Vamos ver as próximas informações sobre esse caso aí da seleção italiana, tentando elevar o Carlo Ancelotti da seleção brasileira. Vamos lá então com o apaixonado, o Conexão. Canta aí o Daniel Júnior.
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4: Previsão do tempo.
5: Previsão do tempo.
6: A quinta-feira será de tempo nublado com possibilidade de chuva. Os ventos serão fracos, com a umidade relativa do ar em média de 75%. A mínima será de 10 graus em toda a região. Durante a tarde, a máxima chega aos 17 graus em Rio Grande e 16 graus em Pelotas e São Lourenço do Sul. Com informações do Instituto Nacional de Meteorologia, a INMET.
4: Previsão do tempo.
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14: 11h48. Chegou o momento dela. Rosário Bica, da Farmácia Dermaco. Trazer as dicas de beleza, dicas de saúde aqui na programação da Cultura Zona Sul. Olá, Rosário, bom dia.
15: Bom dia aos ouvintes da Cultura Rio Grande, Zona Sul. Hoje eu gostaria de passar aos nossos ouvintes o que foi me solicitado a respeito de gordura no fígado e esteatose não alcoólica. O que fazer? Então, a gordura no fígado, ela... Vocês me ouvem bem, Magno?
14: Com certeza. Porque... Ah, tá certo. Tudo tranquilo.
15: A gordura no fígado, ela é formada principalmente para quem teve suba por algum momento de triglicerídeos, de triglicerol, que é formado através de carboidratos e gordura. Então, o que mais dá aumento de gordura, formação de gordura no fígado, é carboidrato. São os açúcares, pães, batatas, massas. As pessoas pensam que o que dá gordura no fígado é gordura. Não exatamente. Então, a gordura, ela pode até diminuir essa gordura no fígado, enquanto que o carboidrato, ele aumenta. Então, as condições para se ter gordura no fígado, que a gente chama de esteatose hepática não alcoólica, porque existe esteatose hepática alcoólica provocada pelo alcoolismo, mas a maioria das pessoas tem gordura no fígado, esteatose hepática não alcoólica. Então, pessoas que são diabéticas podem ser mais propensas, porque tem açúcar fora da célula, extracelular em abundância. Pessoas que são hiperglicêmicas, pré-diabéticas, também podem ter mais propensão de gordura no fígado. Pessoas que têm suba por algum momento de triglicerídeos, pessoas sedentárias, pessoas fumantes. Então, o que que se faz? Não existe ainda um tratamento único que possa realmente resolver a gordura no fígado, mas tem um conjunto de ações que podem ser feitas. Em primeiro lugar, dieta e exercício físico, sendo que a dieta, ela não pode ser abrupta para perder peso voando, porque com a perda de peso rápida, por exemplo, usando uma canetinha, eu vou usar, já ouvi esse senhor falando, eu vou usar o Monjaro, já emagreço, já diminui a gordura no fígado. Não, até aumenta. Então, para quem tem gordura no fígado, não pode ser uma perda de peso muito rápida. Tem que ser aos poucos. Tem que ser um tratamento, no mínimo, de 6 meses, de um a, dependendo do grau, vai até 2 anos. Mas funciona muito bem. E outra coisa que pode ser utilizada, além disso, é a manutenção do perfil lipídico, obviamente, baixando os triglicerídeos e o colesterol. E um dos produtos naturais que ajuda muito para a diminuição da gordura no fígado é o ácido urso desoxicólico. Esse produto, conhecido como o DCA, é uma substância naturalmente produzida pelo nosso fígado. Então, ele interfere na suspensão dos cristais de colesterol. E ele também vai bloquear parcialmente a sua precipitação. Então, por isso, ele vai diminuir a gordura no fígado, já que ele faz uma lavagem. Esse ácido urso desoxicólico, ele diminui a impregnação dessa gordura, como se fosse fazendo uma lavagem no fígado. E ele vai bloquear também parcialmente a precipitação desse colesterol. Por isso, é muito importante para quem tem pequenas pedras na vesícula biliar. ele ajuda a dissolver pequenos cálculos de diâmetro. Então, para aquelas pessoas também que não podem fazer cirurgia ou que tem uma pedra pequena, e aí o médico pediu para observar, também pode ser bastante efetiva a utilização do ácido úrsido desoxicólico. Então, esse ácido úrsido desoxicólico é um ácido biliar hidrofílico, não tóxico, e que apresenta em múltiplas atividades hepatoprotetoras, das quais se destacam essas, que é a diminuição da gordura no fígado, ela é antiapoptótico, imunomoduladora e tem efeito colerético. Então, é um produto maravilhoso, porque ele vai lavar o fígado, por isso que ele ajuda a diminuir, então, essa gordura. E ele é muito indicado também, o ácido úrsido desoxicólico, para tratamento da bile litogênica, quando a bile não solubiliza mais o colesterol, que a gente chama de bile saturada. É utilizado nas colecistopatias também, nas interrupções dos fluxos dos canais biliares. Mas a gente está falando de gordura no fígado, então ele é muito útil, maravilhoso, para gordura no fígado. Mas a gente tem que, como farmacêutico, orientar o paciente para ver a hora melhor de tomar, o jeito para tomar, para saber se tem alguma outra comorbidade, alguma outra complicação, então, alguma outra interação. Então, me coloca à disposição de vocês. 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Voltaremos amanhã com mais informações.
14: Obrigado, Rosário. Até amanhã com mais informações de saúde e de beleza aqui no Palavra de Mulher. 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Vamos lá registrar as últimas participações aqui do Palavra de Mulher, falando aqui o Nenê. Alô, Nenê.
16: Bom dia, amigo da cultura. Aqui é o Nenê da Castelo. Bom dia para todos.
14: Bom dia, Nenê da Castelo. E o Sargento da Luz, bom dia, Magno. Já vai tarde, ótimo programa. Um abraço, Sargento da Luz. Ligado. Falando aí do Ancelotti, né? Com a proposta da seleção italiana, o da Luz disse que já vai tarde. Tá certo, da Luz. Grande abraço, ótima quinta para você. Ficamos por aqui. Palavra de Mulher retorna amanhã, às 9 horas da manhã, aqui na Cultura Zona Sul. Na sequência tem o Radiorama, as músicas do passado, aqui na programação da 105,9. Para encerrar, a gente vem com Marília Cecília e Rodolfo, Coisas Esotéricas. Na sequência, volta aí com Radiorama. Abraço a todos. Até daqui a pouquinho.

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1: Hora certa.
2: Cultura, meio-dia e um.
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Legal, meio dia 5, começando o Radiorama aqui na 105,9 Cultura Zona Sul, integrando a Zona Sul e conectada contigo. As clássicas, as do passado passam por aqui no Radiorama, meio dia às 2 da tarde. Sou o Carlos Magno, temperatura em 17 graus aqui na cidade do Rio Grande. Umidade do ar em 89% e a sensação térmica 11.2. 991-647-867, 991-647-867 para você interagir conosco. 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Radiorama de segunda a sábado aqui na programação, das 12 às 14, você recorda. E a gente vai começar assim o Radiorama desta quinta-feira com Legião Urbana, Tempo Perdido. Em dia 7, uma ótima tarde.

12 horas e 18 minutos, assim a gente começou o nosso radiorama com Legião Urbana, Tempo Perdido, Rosa Tatuada, O Inferno Vai Ter Que Esperar, e o The Police, Every Breath You Take. Um abraço pra Daniele Ferreira, toca Michael Jackson, meu filho quer escutar, já manda um beijo pra ele, pro Brian. Alô Brian, grande abraço. Daniele Ferreira também participando pelo 991-647-867. Um ótimo dia, Daniele. Obrigado pela audiência. Pediu e vai ouvir aí no Radiorama Michael Jackson.

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1: Agora meio-dia e 30. Mandamos aí Michael Jackson, Paralamas e Djavan, Uma Brasileira e RPM Rádio Pirata. Grande abraço para o João da Sokovski, desejando uma boa tarde. Boa tarde, João. Edenir e Sônia na Vitorino. No Radiorama Só Sonzeira. Abraço, Edenir e Sônia. Obrigado pela sintonia, pela tua audiência. Vai intervalo em seguida de retorno com mais música aqui no Radiorama desta quinta-feira. 105,9.
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3: Previsão do tempo.
4: A quinta-feira será de tempo nublado com possibilidade de chuva. Os ventos serão fracos, com a umidade relativa do ar em média de 75%. A mínima será de 10 graus em toda a região. Durante a tarde, a máxima chega aos 17 graus em Rio Grande e 16 graus em Pelotas e São Lourenço do Sul. Com informações do Instituto Nacional de Meteorologia, a INMET.
2: Previsão do tempo.
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A gente começa essa sequência musical com Pink Floyd.

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1: Radiorama até as duas aqui da Cultura Zona Sul. Rodamos aí Pink Floyd, Erasmo Carlos e Renato Russo, A Carta. 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Grande abraço para o pessoal da padaria Pão Real, ouvintes fiel aí do Radiorama, a Denise, o Marcelo e a Gabriele. Bom trabalho para o pessoal da padaria Pão Real. Obrigado pela sintonia, bom trabalho para vocês, uma ótima quinta. Obrigado pela audiência. Padaria Pão Real. Denise, Marcelo e Gabriele. Segue a música aqui no Radiorama. A gente chega agora com Roxette.

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1: Agora 1 e 2, Radiorama até as 2, aqui na Programação da Cultura. Neide tá participando, boa tarde, tá diferentão, mas tá uma delícia. Cleiton Macia, DJ Cleiton Macia, agora matou a pau, Drinhol com Nazaré. Obrigado pela sintonia. Vai intervalo, eu me despeço por aqui, depois vem o Paulo Ricardo. Depois do intervalo, o Paulo Ricardo segue com o Radiorama até as 2 da tarde. Intervalo, a gente já volta.
2: 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Hora certa.
1: Agora 1:03.
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0: Agora são 1h07. Alô, alô, salve, salve. Uma boa tarde para você que está ligado e sintonizado, conectado junto conosco aqui na programação da sua Rádio da Cultura, integrando a Zona Sul e conectada contigo. Dando sequência, vamos lá pro segundo tempo desta quinta-feira, dia 23 de julho de 2026, do nosso Radiorama.

Esse é o Radiorama TBT. É o Radiorama da quinta-feira, tocando a programação do ouvinte por aqui. Waiting for a Girl Like You, do Foreigner. Antes, Elton John, Your Song, e ainda Elvis Presley com Suspicious Minds, lá de 1969. 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Programação da Miriam Oleiro. Skank,

Radiorama, a programação do ouvinte também aqui, matando a saudade, relembrando os bons tempos. É quinta-feira, é Radiorama TBT, agora com a programação da Poliana Meirelles. E também, na sequência, Bárbara Cerqueira, do Centro de Rio Grande, fazem a sua lembrança aqui na nossa viagem ao passado.

0: fecha por aqui mais uma sequência no nosso Radiorama. É o Radiorama TBT. Na quinta-feira, a programação do ouvinte relembrando os bons momentos e a trilha sonora da sua vida também por aqui. Capital Inicial, Não Olhe Pra Trás, Tribalistas, Velha Infância e Skank Jack Tequila nessa sequência. 105,9 Cultura Zona Sul. Cultura Zona Sul. 27 para as duas.
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2: Previsão do tempo.
3: A quinta-feira será de tempo nublado com possibilidade de chuva. Os ventos serão fracos, com a umidade relativa do ar em média de 75%. A mínima será de 10 graus em toda a região. Durante a tarde, a máxima chega aos 17 graus em Rio Grande e 16 graus em Pelotas e São Lourenço do Sul. Com informações do Instituto Nacional de Meteorologia, a INMET.
1: Previsão do tempo.
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6: Trazendo de volta o Radiorama, a última sequência de hoje, desta quinta-feira, Radiorama TBT, programação do ouvinte, agora 1h38. Vamos dar uma atualizada por aqui também, na nossa temperatura, no momento aqui no Complexo Cultura Zona Sul, do bairro Hidráulica, na cidade do Rio Grande, 16 graus é a temperatura, umidade relativa do ar em 77% e vento a 16 km por hora. Próxima sequência já está chegando por aqui com a programação do Vinícius Milardetti do Cassino, também a Maria Clotilde do bairro Castelo Branco e a Márcia Saraiva e o Marcos do Centro. Programam agora aqui, ó.
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0: Esse é o Radiorama, Radiorama TBT, a programação do ouvinte aqui na nossa 105,9 até as 2 horas da tarde, Man at Work com Overkill, Michael Jackson, You Are Not Alone, e a primeira foi o grupo de country music, o Linda Lee, na programação do ouvinte também, para a gente matar a saudade e relembrar com Yellow Boulevard. E a gente também tem que destacar e dar uma paradinha aqui no nosso Radiorama, porque nós vamos a Pelotas, especificamente lá na Fena Doce, falar com o Adriel Zidradek, que tem informações. Estamos na Fena Doce e o Adriel, nesse momento, já nos preparativos aí para o painel da cultura, o painel Liderança em Foco, que acontece hoje. Adriel, boa tarde para ti, tudo bem?
1: Boa tarde, Paulo, boa tarde aos ouvintes, é isso mesmo, a gente está aqui na Cidade do Doce, na Fena Doce, esse evento maravilhoso que movimenta a Zona Sul e a cultura com certeza está presente. E agora, a partir das 14 horas, nós vamos iniciar, Paulo, um evento, um painel muito importante aqui no palco da Cidade do Doce, onde a gente vai trazer diversas lideranças, empresários e pessoas importantes dos ramos para a gente tratar sobre temas do desenvolvimento da Zona Sul. E vai ser muito legal, quem quiser vir acompanhar a partir das 14 horas aqui no palco da Cidade do Doce, a equipe da cultura está toda presente com os nossos painéis. E a programação, vou passar a programação aqui para quem quiser acompanhar, Paulo.
0: Ok, vamos lá então.
1: Ó, a partir agora, às 14 horas, vamos ter o primeiro painel. Serão três painéis com cada um três convidados. O primeiro painel agora, às 14 horas, com o tema Desenvolvimento da Zona Sul na Inovação no Agro. E teremos três convidados, são eles Augusto Racier, presidente do Sindicato Rural de Pelotas, Eduardo Burke, agrônomo e produtor rural, e Laerte Aguilar Silva, técnico agropecuário e dono da empresa Norte Gestão em Pecuária. Terminando esse painel, às 15h30 teremos o segundo painel, para falar sobre as oportunidades da Bacia Pelotas, compreendendo o impacto nos municípios da região sul, onde teremos a presença dos três prefeitos de Rio Grande, São José do Norte, Rio Grande, Pelotas e São Lourenço do Sul, prefeita Darlene Pereira, de Rio Grande, Fernando Marrone, prefeito de Pelotas, e Zelmulti Martin, prefeito de São Lourenço do Sul, estarão aqui no nosso painel, mediado pelo José Valerão, para falar sobre as oportunidades da Bacia Pelotas e o desenvolvimento da nossa região. Encerrando o terceiro painel, às 16h45, teremos o painel 3, os desafios da logística portuária e o futuro da região sul do estado. Os três painelistas serão João Alberto Gonçalves Júnior, diretor de gestão administrativa e financeiro da Portos RS, Arthur Gibon, diretor de ambiente de inovação da Amprotec, e Álvaro Fossati, gestor de projetos da Economia Azul do Sebrae. Esses serão os painéis. Estamos aqui agora a partir das 14 horas e passaremos a tarde aqui no palco da Cidade do Doce trazendo esses painéis com temas tão importantes para o desenvolvimento da nossa região, Paulo.
0: Perfeito, Adriel. Beleza, então, um ótimo trabalho. Estamos aqui à disposição, estaremos no Top Tarde. Qualquer informação, é só chamar que a gente está à disposição aqui também. E convidamos todos que estão nos ouvindo nesse momento, tanto Pelotas, Rio Grande, na Zona Sul, para participarem também de forma totalmente gratuita, e são assuntos pertinentes e super importantes para as nossas cidades e para a Zona Sul do Estado.
1: É isso. E, Paulo, para quem não puder comparecer aqui para assistir presencialmente, teremos transmissão no YouTube oficial da Rádio Cultura Zona Sul e também no nosso Facebook Cultura, Rádio Cultura Zona Sul FM. Quem quiser pode acompanhar, teremos uma transmissão completa com toda a repercussão e toda a cobertura desse evento.
0: Perfeito, então, Adriel, muito obrigado aí pelas informações. Mais alguma coisa para a gente encerrar?
1: É isso, agora vamos iniciar aqui o nosso primeiro painel e desejo aí um bom programa, uma boa tarde a todos os nossos ouvintes.
0: Tá certo, então. Um grande abraço e um ótimo trabalho por aí. Agora, faltando 4 minutos para as 2 horas da tarde, a saideira do Radiorama tem programação da Kimberly Costa, do bairro Getúlio Vargas, e a Regina Lopes, do bairro Parque São Pedro, aqui na programação da Cultura Zona Sul. Aumenta o volume, tá chegando Coldplay.

0: Whenever You Go, finalizando por aqui o Radiorama desta quinta-feira, Radiorama com a programação do ouvinte. Obrigado pela sua participação e também, é claro, pela sua interatividade por aqui. Vamos fazer o intervalo e logo após o intervalo eu tô voltando com o Top Tarde. Vamos até às 5 assim. E das 5 às 7 hoje, o De Volta Pra Casa também comigo, Paulo Ricardo. Então vamos direto até às 19 horas aqui na programação da Cultura Zona Sul. 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
2: Hora certa.
0: 2:05.
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Muito bem, agora são 2:11. Uma boa tarde para você, uma ótima tarde. Alô, alô, salve, salve, Zona Sul. Estamos começando o Top Tarde hoje comigo, Paulo Ricardo. Então, até às 5 horas por aqui com o melhor da programação da cultura Zona Sul. E a partir de agora, mais uma vez, como tradicionalmente acontece, estaremos aqui disponibilizando o nosso WhatsApp, que é o 991-647-867, para você poder interagir, pedir sua música, mandar aquele recado especial. Também já convidando a seguir o Instagram, o Facebook. Hoje, inclusive, nas nossas redes sociais, estamos com a transmissão ao vivo direto da Fenadoce. É o painel Liderança em Foco, que já começou desde as 14 horas da tarde, ao vivo, na 32ª edição da Fenadoce. E a gente de olho continua por aqui, aguardando mais informações. Estaremos, além das transmissões ao vivo, pelas nossas redes sociais, também aqui na programação da rádio a qualquer momento, para repassar para você todos os momentos especiais da Fenadoce na edição 2026. Vamos juntos, então, vamos juntos para a gente poder tocar aqui boa música. E é claro, conto sempre com a sua participação também. Vou aproveitar para mandar um grande abraço lá para Pelotas, lá o bairro Lindóia, se não me falha a memória. Mandar um alô especial lá para Karina, da Karina Modas, e também as colaboradoras, a Raquel, a Denise e a Luana, que estão sintonizadas também conosco aqui na programação da Cultura Zona Sul. Que privilégio. Obrigado aí pela participação sempre de vocês. E é claro, você que também está nos ouvindo aqui, não perca a oportunidade, participe, interaja também aqui com a nossa programação. Para começar hoje, então, vamos ouvir aqui a música solicitada pela nossa audiência. Lá para Karina Modas tem Lorim Tattoo.

0: Esse é o Top Tarde aqui na programação da Cultura, integrando a Zona Sul e conectada contigo. E por falar em integrar a Zona Sul, vamos a Pelotas, vamos ao painel Liderança em Foco com Adriel Zidradek, que tem informações nesse momento com o prefeito de São Lourenço do Sul. Adriel.
1: É isso mesmo, Paulo. Boa tarde novamente. É isso aí, vai começar o nosso painel e os nossos convidados já começam a chegar. E agora aqui o nosso segundo painel, como já falamos, vamos falar sobre as oportunidades da Bacia Pelotas com os três prefeitos das três principais cidades da Zona Sul, prefeita Darlene de Rio Grande, prefeito Fernando Marrone de Pelotas e o prefeito Zelmuth Martin de São Lourenço do Sul, que está aqui comigo, chegou agora aqui para acompanhar o nosso painel e depois participar do segundo painel. E, prefeito, muito boa tarde, obrigado por comparecer primeiramente ao nosso painel e por falar conosco aqui da Rádio Cultura Zona Sul.
2: Eu que agradeço a oportunidade, o convite, cumprimento a Rádio Cultura, todos os seus integrantes e a todos os ouvintes pela oportunidade dessa importante discussão em relação ao futuro do desenvolvimento econômico da nossa região.
1: Prefeito, o que podemos levar, após essa conversa, qual a expectativa e qual a expectativa do senhor para o que levar de aprendizado, o que levar de importante a partir dessa conversa com os outros dois prefeitos das duas principais cidades da Zona Sul? Qual a expectativa do senhor para esse encontro?
2: Bem, nós deliberamos na reunião da Zona Sul na última sexta-feira aqui na Fenadoce a solicitação de uma agenda com a presidenta da Petrobras, a Magda, para tratar do cronograma da Bacia de Pelotas, porque entendemos este projeto como um projeto fundamental para a reconversão produtiva da nossa região, diversificação das atividades econômicas, e estamos acompanhando com bastante expectativa. A fase ainda é uma fase de pesquisa e investigação exploratória em relação à Bacia de Pelotas. Neste momento, a Petrobras está fazendo a aquisição de uma sísmica 3D em uma área superior a 35 mil quilômetros quadrados para verificar os compromissos assumidos no programa exploratório mínimo, o PEM. Nós já temos 32 blocos leiloados, 26 da Petrobras com a Shell, 3 da Petrobras com a Knorr e 3 da Petrobras com a Galp. Então, uma expectativa grande da nossa região em relação ao futuro desse empreendimento.
1: Então, prefeito, muito obrigado. Vai começar agora o nosso painel. Vou liberar aqui, Paulo, prefeito, para assistir o primeiro painel, que vai falar sobre o desenvolvimento da Zona Sul e inovação no agro, começando agora. Lembrando que quem quiser acompanhar pelas lives, nosso YouTube, Rádio Cultura Zona Sul, e o nosso Facebook, Rádio Cultura Zona Sul FM, estão transmitindo ao vivo agora o início do primeiro painel. Prefeito, muito obrigado por falar conosco.
2: Obrigado e grande abraço a todos.
1: Valeu, muito obrigado. Paulo, eu volto contigo aí do estúdio.
0: Valeu, obrigado, Adriel.
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0: Ao vivo, esse é o Country Beat com a Ana Castela. Quem que tá? Fechando aqui a primeira sequência do nosso Top Tarde, nesta tarde ensolarada, tarde de temperatura agradável, 16 graus de temperatura aqui em Rio Grande, na Zona Sul. Continuamos tocando a música, a participação, as mensagens do ouvinte e também a melhor trilha sonora nesta tarde para você, nesta tarde de quinta-feira. Vamos juntos até às 5 e das 5 às 7 hoje o De Volta para Casa. Fecha por aqui essa sequência, a gente faz um intervalo e já voltamos.
1: Previsão do tempo.
2: Previsão do tempo.
3: A quinta-feira será de tempo nublado com possibilidade de chuva. Os ventos serão fracos, com a umidade relativa do ar em média de 75%. A mínima será de 10 graus em toda a região. Durante a tarde, a máxima chega aos 17 graus em Rio Grande e 16 graus em Pelotas e São Lourenço do Sul. Com informações do Instituto Nacional de Meteorologia, a INMET.
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Legal, esse é o Top Tarde aqui na Cultura, até às 5, fazendo aquela trilha sonora com essa tarde maravilhosa. Nem parece tarde de inverno, não é verdade? Parece mais assim, ó, uma primavera, um pouquinho mais de temperatura mais baixa, ou se não, um outono e inverno. Melhorou, 16 graus é a temperatura nesse momento, os termômetros estão marcando aqui no Complexo Cultura Zona Sul. E aí, vamos aproveitando, aproveite a sua quinta-feira. Nós continuamos por aqui com o Top Tarde, participação do ouvinte, interatividade, também dos nossos apoiadores e patrocinadores. E é claro, a boa música sendo a trilha sonora da sua tarde por aqui. É um prazer ter a sua interatividade e, é claro, também a sua audiência. Continuamos? Estão sendo apresentados na Fena Doce hoje o nosso painel, o painel Liderança em Foco. E daqui a pouquinho a gente tem mais informações ao vivo e direto lá da Fena Doce. Cultura. 21 para as 3.

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0: da Cultura, integrando a Zona Sul e conectada contigo, a melhor sequência de músicas pra você que está sintonizado aqui junto com a gente. Bruno Mars com a Camila Cabello, Turn Me On, Zé Vaqueiro coladinho e ainda Trai a Véia com Nova York. Nessa sequência passou por aqui também o Vini Drummond, Saudade Matada e Jota Quest, Valer o Dia. Hora daquela breve parada pro intervalo e a gente volta na sequência, trazendo mais Top Tarde e também mais informações direto e ao vivo lá da Fena Doce.
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2: Hora certa.
0: Agora são 3:02.
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0: Esse é o Top Tarde aqui na programação da Cultura, integrando a Zona Sul e conectada contigo. E a gente volta mais uma vez a falar ao vivo, direto lá com a nossa equipe, na Fena Doce, onde está acontecendo o painel Liderança em Foco. E nesse momento, Adriel Zidradec está com a prefeita da cidade do Rio Grande, Darlene Pereira. É isso, Adriel? Boa tarde de novo.
8: É isso mesmo, Paulo. Está acontecendo agora ainda o nosso primeiro painel sobre o desenvolvimento da Zona Sul na inovação do agro. E na expectativa do nosso segundo painel, onde iremos receber os três prefeitos das três principais cidades da Zona Sul, onde vamos tratar sobre as oportunidades da Bacia Pelotas. Já falamos agora com o prefeito Zelmut Martin, da cidade de São Lourenço do Sul, e acaba de chegar aqui a prefeita da cidade do Rio Grande, Darlene Pereira, que vai falar um pouquinho conosco da Rádio Cultura antes do painel. Prefeita, bem-vinda, muito obrigado por falar conosco e obrigado por comparecer no nosso painel.
7: Obrigada, eu que agradeço a oportunidade de estar aqui discutindo um tema tão importante para toda a nossa região, né? Um tema de longo prazo, mas que nós precisamos discutir, entender, conhecer melhor, para preparar melhor as nossas cidades, preparar melhor a nossa região para receber e aproveitar as melhores oportunidades, né? Então, quanto mais a gente discutir, mais a gente conhecer, mais a gente conseguir superar os desafios que também vêm junto com esse desenvolvimento da Bacia Pelotas, melhor a região vai estar preparada. Né?
8: Prefeita, qual a sua expectativa para a conversa? O que a senhora pretende levar dessa conversa com outros dois prefeitos das duas cidades tão importantes da nossa região? O que a senhora pretende levar desse encontro e qual a sua expectativa?
7: Então, eu pretendo que a gente possa aprofundar mais ainda a nossa integração, né, a partir da nossa região. A Bacia Pelotas, ela atinge a toda a região, né, ela tem o nome de Bacia Pelotas, mas ela é da região, né, e ela vai impactar a região. Então, nós precisamos unir nossas forças, integrar nossas ações, e é isso que eu espero, é isso que a gente já vem fazendo, especialmente com esses dois prefeitos, né? Com o prefeito de Pelotas e com o prefeito de São Lourenço. A gente já vem trabalhando, mas isso impacta também São José do Norte, Santa Vitória do Palmar, e nós precisamos trabalhar, enquanto região da Zona Sul toda, trabalharmos integrados. E é isso que a gente vai hoje, com essa oportunidade que vocês estão nos dando, começar a publicizar essa discussão que a gente já vem tendo mais internamente, né?
8: Então tá, perfeito. Então, Paulo, agora estamos na parte final do nosso primeiro painel sobre a inovação no agro e a partir das 15h30 iremos começar o nosso segundo painel com os três prefeitos. Desejo à prefeita Darlene um bom encontro, uma boa conversa para todos nós e um bom painel para todos nós.
7: Obrigada, eu também desejo um bom painel para todos nós.
8: Então tá, Paulo, é isso aí, eu volto contigo aí do estúdio.
0: Obrigado, Adriel, bom trabalho. A gente segue por aqui com a programação do Top Tarde, na sua rádio, na Cultura, Zona Sul.
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Vamos em frente aqui com o Top Tarde na Cultura, integrando a Zona Sul e conectada contigo. São 3 horas mais 10 minutos. Uma ótima tarde de quinta-feira para você. 16 graus é a temperatura. Vamos agitando, fazendo a melhor trilha sonora com, é claro, a sua participação. Para lá de especial, já tenho várias mensagens separadinhas aqui. O pessoal participando pelo nosso Zap Zap, o 991-647867. Já eu coloco no ar. Vai participando. Se não mandou, manda agora aí a tua mensagem também para participar, porque a tarde é top e o top é tarde.

Gustavo Lima com Luiz Fonsi, Vagabundo, MC Daniel com a Glória Groove. Essa sequência foi a sequência das parcerias, hein? Nunca mais com MC Daniel e a Glória Groove. Agora são 3 horas e 18 minutos, temperatura 16 graus. Esse é o Top Tarde, até às 5 horas por aqui com o melhor da música. E é claro, né, a sua participação pra lá de especial. Vou mandar um salve especial lá pra Raquel. Raquel tá no trabalho, tá sintonizada aqui junto com a gente, está nas ondas do Top Tarde, mandando um beijão também especial lá pra mãe da Raquel, que é a Damiana. Tá sintonizada também aqui nas ondas da Cultura Zona Sul. Beijão, Damiana. Beijão aí, Raquel, pra ti também. Obrigado pela participação. Também aqui o parceiro que havia pedido o Gustavo Lima, e eu toquei agora, mandando aquele salve, salve, o Edson Tavares também pro colega de trabalho, o Rafael, que estão juntos comigo aqui nas ondas da cultura, nas ondas do Top Tarde. Beijão aí pra Denise Melo, também pro Guga, o Guga, tá dando aquele salve de boa tarde por aqui, um ótimo trabalho também aí pra ti, Guga, obrigado aí pela participação, Guga, sempre. Guga da San Marino, a Rota do Jeans. Tá aí, Guga, um grande abraço especial pra ti e pra toda a tua equipe também, certinho? Direto lá de Pelotas, sempre junto com a gente, o Cássio Curso do bairro Fragata. A Heloísa Porto passou por aqui e pediu música também. Toco na sequência, Heloísa Porto. Obrigado aí pela tua interatividade e tua participação aqui junto com a gente na nossa programação, sempre. E vou dar um abraço especial também para as parcerias aqui. A Duda, da padaria e mercearia MCR. A Fernanda, a Duda e a Carol estão sintonizados, pediram música aqui e a gente vai tocar agora na nossa programação. Grande abraço, gurias, um ótimo trabalho também aí pra vocês.

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Henrique Juliano e Fala Mansa, Quando Você Vem. Mais uma sequência bacana que tá passando por aqui com a programação do ouvinte. Tem mais mensagens e já já vão pro ar aí também com os pedidos de música aqui na nossa programação. Lembrando que hoje é quinta-feira e na quinta

0: 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Padaria MCR também mandando ver junto com a gente por aqui, garantindo também, é claro, a audiência lá no horário do trabalho das gurias lá na Padaria MCR. E já, na sequência, eu tenho também aqui, vou falar de cortes de cabelo e uma progressiva aí que tá numa super promoção, ou Botox, do nosso parceiro aqui do programa, tá certo? Então fique ligado, já eu falo em mais detalhes sobre essas parcerias aqui no Top Tarde. 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
4: Legal, já estamos de volta. Agora estão faltando 26 minutos. Faltando 26 minutos para as 4 horas da tarde. Vamos em frente até 5. Você sabe, né? É o Top Tarde com a trilha sonora certa no seu rádio aí. Continue participando. Tem as nossas redes sociais, inclusive, por falar em redes sociais, nossa transmissão ao vivo pelo nosso canal do YouTube, também pelo Instagram, as postagens e pelo Facebook, através do nosso trabalho que está sendo realizado o painel Liderança em Foco, direto e ao vivão neste momento lá da Pena Doce. Então, você pode conferir e, é claro, acompanhar tudo que está acontecendo aí na Feira Nacional do Doce lá em Pelotas, com hoje um dia especial. Hoje é o nosso painel Liderança em Foco. Vamos juntos, a próxima sequência já está vindo por aqui e essa sequência inicia com um trabalho muito legal aí da parceria do Dilcinho com o Jota Quest. Essa música aqui tem uma trilha e uma mensagem muito especial na sua letra. Confere aqui, ó. Dilcinho e Jota Quest, Te Ver Superar. 25 para as 4, uma boa tarde de quinta-feira para você. Aproveite seu dia.

15 minutos faltando para as 4. Esse é o Top Tarde com Marvila. Nike e shortinho. Melim, meu abrigo ainda Jota Quest com Dilcinho te ver superar nessa sequência aqui na trilha sonora das suas tardes pela cultura, integrando a Zona Sul e conectada contigo. 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

0: tarde aqui na programação da Cultura, integrando a Zona Sul e conectada contigo, tá aí os Barões da Pisadinha. Barões da Pisadinha com Esquema Preferido. Michel Teló, Metamorfose Ambulante. Opa, rapaz. E também Os Apaixonados com Conexão. A Shakira também esteve nessa sequência, Solteira. Fechou mais um bloco por aqui de boa música para fazer a trilha sonora certa da sua tarde na nossa rádio, na 105,9 até 5 por aqui. É Top Tarde, Top Tarde, com a super força, é claro, sempre, sempre de Funerária Rio Grande, Casa dos Plásticos, também Padaria MCR. 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O Fórum da Lagoa dos Patos completou 30 anos de história, sabia disso? Reunindo pescadores artesanais, universidades, entidades ambientais e órgãos públicos em debates sobre a preservação da lagoa e a defesa das comunidades tradicionais. Em entrevista ao programa Manhã Regional, o presidente do Sindicato dos Pescadores, da Z3, Pescadores Z3, da Colônia Z3, e o coordenador do Fórum da Lagoa dos Patos, Nilmar Conceição, destacou a trajetória da entidade e os principais desafios enfrentados atualmente pela pesca artesanal. Segundo Nilmar, o fórum foi criado na década de 90, lá em 1990 precisamente, diante de um cenário de conflitos na atividade pesqueira e redução também da produção. Muito bem, fecha por aqui mais essa sequência. Agora é hora daquela breve paradinha, é hora de tomar aquele cafezinho rapidinho durante nosso intervalo e a gente volta trazendo mais pra você. A partir das 5, de volta pra casa.
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0: Esse é o Top Tarde, a temperatura tá ali nos 16 graus. A gente segue por aqui trazendo mais músicas para você. Não esqueça de participar aí, é o Top Tarde, então tem interatividade também. 991-647867, você participa com a gente aqui pela 105,9.
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0: tarde, tocando.
1: Nós de Uberlândia!
0: Diego e Vitor Hugo Tubarões ao vivo.
1: Uberlândia, que eu quero ouvir!
0: Que beleza!
1: Que coisa linda, galera!
0: Antes teve Natan, Natanzinho, com Morena, aqui na nossa programação, 4 horas e 17 minutos. Aquele salve especial para Sônia Lucas. Oi, Sônia, tá sintonizada por aqui. Sônia Lucas, uma ótima tarde para ti, viu? Obrigado pela participação. Também aqui a Regina tá participando, mandando mensagem, mandando uma música para o Nivaldo, da Timac. Tá ligado aí, Nivaldo? Tem música para ti, meu querido. Aí, hein, tá grandão. Tá aí então, obrigado Regina. Também a Heloísa Porto tá sintonizada aqui na nossa programação. Tinha pedido aí conexão, toquei na sequência. Grande abraço, Heloísa Porto. Quem mais? Tem mais mensagens? Tem. Deixa eu ver, só não assinou, né? Pediu música, mandou um boa tarde Paulo Ricardo. Ah, assinou sim, poxa, Paulo Ricardo. É o Beto, boa tarde Paulo Ricardo, aqui é o Beto, toca aí Shakira pra gente, a rádio é show. Obrigado meu queridão, obrigado pela participação, obrigado aqui pela

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0: Essa é a Mari Fernandes, aqui no nosso Top Tarde. Não, não vou. Antes teve o Ed Sheeran com Bad Rabbits, Ana Vitória com Lenine Lisboa e ainda Bruno Diegues com a Cinderela Gangsta. Mais uma super sequência por aqui para fazer a melhor trilha sonora da sua tarde para você que está no trabalho, está em casa, está de bobeira, está de folga. Esteja onde você estiver, sintonizados aqui com a gente pelas nossas ondas através da internet e também do seu rádio 105,9. Sem sair do papel, Usina Termoelétrica Rio Grande tem multa de 235 milhões de reais mantida. A Agência Nacional de Energia Elétrica, a ANAEL, manteve a multa de 235 milhões de reais aplicada à Termoelétrica Rio Grande S.A. e Bolognese Energia S.A. ao negar recurso administrativo das empresas responsáveis pela Usina Termoelétrica Rio Grande. A decisão foi tomada nesta terça-feira, dia 21, pela diretoria colegiada da agência. A penalidade foi motivada pelo descumprimento do cronograma de implantação da usina, que culminou na exoneração total do seu empreendimento. Em 2014, foi comercializada energia da UTE Rio Grande no leilão de energia nova, número 06-2014, cujo suprimento deveria iniciar em 1º de janeiro de 2019. 27 para 5.
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com a palavra, acompanhado também com a prefeita Darlene, nesse momento direto. Você pode conferir pelo painel Liderança em Foco na 32ª edição da Fena Doce. É só procurar o nosso canal lá no YouTube, Rádio Cultura Zona Sul FM. Deixa eu conectar aqui para a gente poder conferir também um pouquinho da palavra do prefeito de Pelotas, Marrone. Na sequência aqui do programa do Top Tarde, daqui a pouquinho mais, nós teremos uma entrevista dentro dessa transmissão do YouTube e a gente vai conectar e colocar no ar aqui também dentro do Top Tarde. Já está finalizando o painel, a palavra ali dos prefeitos aqui da Zona Sul e a nossa equipe vai entrevistar e fazer ali o encerramento deste segundo painel. São três painéis. E esse segundo painel que está acontecendo lá com os prefeitos da Zona Sul do Estado. E a gente já traz recortes e detalhes sobre a palavra dos prefeitos. 21 para 5.

0: Top Tarde aqui na programação da Cultura, integrando a Zona Sul e conectada contigo. Opa, Lauana Prado com Catedral, antes os Falcões, Seja Sol. 13 minutos faltando para 5 horas da tarde. Neste momento, se encerra o segundo painel do dia, o painel Liderança em Foco, que acontece lá em Pelotas, na Fena Doce. E os nossos repórteres estão ao vivo nesse momento, acolhendo, recebendo ali na finalização das apresentações e da palavra dos prefeitos de São Lourenço do Sul, Pelotas e também Rio Grande. O Adriel Zidradec e também o Rafael Chaves estão nesse momento. Nesse momento, Adriel está conversando com o prefeito Fernando Marrone de Pelotas, encerrando aqui a recepção. E o Adriel chega também nesse momento, agora vai conversar com a prefeita Darlene Pereira. Vamos ouvir.
1: Participante do nosso painel, que é a prefeita Darlene Pereira, nossa conterrânea de Rio Grande, que está aqui, assim como a Rádio Cultura, representando a cidade do Rio Grande na Fena Doce. Prefeita, o que dá para levar dessa conversa, como foi para a senhora participar de um debate, uma conversa tão importante e também nesse evento tão grandioso que é a Fena Doce?
2: E é bom saber que eu não estou sozinha, né? Tá cheio de Rio Grandino aqui, aproveitando a Fena Doce, né? Então isso é muito bom essa integração. Eu acho que foi uma grande oportunidade, né, de trocarmos as nossas experiências, de falarmos sobre o que entendemos que é importante e necessário para preparar não só as nossas cidades, mas a região sul como um todo, incluindo as nossas cidades, né? A gente sabe do papel de Rio Grande e de Pelotas na região sul, mas a gente sabe que a região, ela precisa e é constituída das diferentes cidades, né? Que tem as suas especificidades, e a gente acredita que o desenvolvimento, ele só vai ser possível quando ele for distribuído, né? E construído coletivamente. Acho que hoje o painel nos mostrou também isso, né? A importância de estarmos preparados, de nos qualificarmos, de qualificarmos a cidade e de pensarmos conjuntamente.
1: Então tá, prefeita, a gente agradece a sua presença aqui no nosso painel. E agora a senhora volta para Rio Grande ou vai provar um docinho aqui na Fena Doce?
2: Eu, óbvio que eu não vou sair daqui sem provar o doce, né?
1: Então tá, prefeita, muito obrigado. Agora vamos falar com o prefeito de São Lourenço do Sul, Zelmuth Martin, nosso outro painelista, que participou também. Prefeito, qual a importância para o senhor de uma cidade tão importante também para a Zona Sul, como é São Lourenço do Sul, no que diz respeito tanto a turismo quanto pesca, participar de uma conversa tão importante, tão grandiosa, nesse evento que reúne e que impacta tanto na Zona Sul como é a Fena Doce?
3: Bem, eu quero cumprimentar a Rádio Cultura por essa iniciativa, porque nós estamos numa fase do Brasil e do mundo que alguns setores promove uma avalanche de notícias falsas em relação à sociedade brasileira e mundial. E o que a Rádio Cultura promove aqui é um diálogo franco, direto, a partir de questões que se relacionam com as nossas vidas e que são perspectivas de futuro para a nossa região. Portanto, se pauta pelas notícias verdadeiras, e isso é uma diferença substancial em relação a outros tipos de atuação que nós estamos vivenciando no nosso país e no mundo. Portanto, para São Lourenço do Sul, é uma grande alegria participar desse espaço. Nós estamos preparando o nosso município, apoiando o agronegócio, apoiando a agricultura familiar, apoiando as empresas locais, fortalecendo a nossa oferta de educação pública, de saúde pública, para que a nossa comunidade, ela tenha cada vez mais qualidade de vida. E São Lourenço lidera uma agenda nacionalmente em torno da questão da resiliência climática, da transição energética, e assim vamos prosseguir, acompanhando a Bacia de Pelotas e defendendo que todos os nossos potenciais e vocações tradicionais consolidem a nossa região como novo vetor de desenvolvimento econômico e social do estado do Rio Grande do Sul e do Brasil.
1: Então, prefeito, a gente agradece a sua presença e desejamos um bom retorno agora para São Lourenço do Sul.
3: Obrigado, vamos voltar para São Lourenço do Sul. Estou aqui com a vice-prefeita Fernanda Borque, com a secretária do Desenvolvimento Social, Daniela Amaral, e vamos para o nosso seminário da educação, hoje e amanhã, reunindo toda a comunidade da educação básica do nosso município para tratar do futuro.
1: É isso aí, então. Encerrando agora o nosso segundo painel, que trouxemos os três prefeitos das cidades da Zona Sul, prefeita Darlene, prefeito Fernando Marrone e prefeito Zeumulti Martin. E agora iniciando os preparativos para o nosso terceiro painel, que vai tratar sobre os desafios da logística portuária e o futuro da região sul do estado, onde traremos os painelistas João Alberto Gonçalves Júnior, diretor de gestão administrativa e financeiro da Porto CRS, Arthur Gibon, diretor de ambiente de inovação da Angrotec, e Álvaro Fossati, gestor de projetos da Economia Azul do Sebrae. Você que está nos acompanhando pela Rádio Cultura 105,9, continua agora com o nosso programa Top Tarde, e quem nos acompanha pelas lives do YouTube e do Facebook, vamos a um breve intervalo e voltamos com o nosso próximo painel.
0: Muito bem, tá aí então ao vivo e direto da Fena Doce, nosso painel Liderança em Foco, trazendo também alguns recortes durante toda esta tarde. Seguiremos até a finalização aqui do Top Tarde e também dando sequência através do De Volta para Casa, levando para você todas as informações e tudo que acontece também na Fena Doce. 8 minutos faltando para 5.

0: a Lady Gaga, Abracadabra, Dua Lipa, Houdini. Até aqui a super força das nossas parcerias na programação do Top Tarde, que volta amanhã às 14 horas pontualmente, mais uma vez para você. 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Obrigado aí a você também que participou junto com a gente pelas redes sociais, participou pelo nosso WhatsApp também. Nós estamos com a programação ao vivo aqui da rádio e também fazendo recortes do painel Liderança em Foco, que está acontecendo lá na 32ª edição da Fena Doce. E os nossos apresentadores e os nossos repórteres estão lá também fazendo a transmissão pelo nosso Facebook e também pelo nosso canal no YouTube. Painel Liderança em Foco, 32ª Fena Doce. Para quem quer assistir, estamos ao vivo agora com o terceiro painel do dia. Rádio Cultura Zona Sul FM é o nome do canal. E é claro, lá através do nosso, da nossa página no Facebook, você também pode acompanhar que está sendo feita a transmissão ao vivo. É Cultura Zona Sul FM no Facebook, ok? Vamos finalizando por aqui, vamos fazer um intervalo e já já a gente volta, inclusive ao longo da programação, hoje um pouquinho mais curto, o nosso De Volta para Casa. Vai até às 7 horas, inicia em seguida do intervalo e vai até às 19 horas hoje. A gente vai estar fazendo recortes também das falas dos apresentadores, dos painelistas que neste momento estão lá na Fena Doce, junto com a gente, o nosso espaço na 32ª Fena Doce.
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2: Hora certa.
0: 5:04.
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Legal, estamos de volta. 5:07. Aqui fala Paulo Ricardo até às 19 horas junto contigo. E agora é de volta pra casa. Até às 7, com as notícias do dia e também a boa música de Happy Hour pra você que está sintonizado aqui junto com a gente na programação da 105,9. Continua valendo aí o Zap Zap 991-647867 pra sua interatividade. Retornamos e também relembrando, ou para quem está chegando agora, que estamos com transmissão ao vivo no nosso Instagram, Facebook e também canal do YouTube do painel Liderança em Foco, que está acontecendo lá na 32ª Fena Doce. 5 e 7. Temperatura 16 graus. Está no ar. De volta para casa.

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3: Bora lá então, Aniversário dos Famosos. Quem tá acendendo mais uma velinha no bolo da vida aqui na programação do De Volta Pra Casa. Hoje de aniversário, nada mais, nada menos que o Marlon Wayans. 54 anos, ator de cinema, sabe quem é? Um dos irmãos ali que representam as Branquelas, entre vários outros filmes que eles já gravaram, mas só para ter uma referência, o Marlon, que está fazendo 54 anos, é uma das Branquelas. Também de aniversário hoje, o guitarrista do Guns N' Roses, o Slash, eterno Slash, está fazendo 61 aninhos. Paul Wesley, ator de televisão americano, 44 anos. E também de aniversário hoje, nada mais, nada menos do que o Harry Potter, o eterno Harry Potter, o Daniel Radcliffe, que está completando 37 anos de vida. E para você, ouvinte da cultura, que está de aniversário hoje, muitas felicidades, tudo de bom, muita energia positiva e muito sucesso para você também. Parabéns, feliz aniversário! We'll be right back.

Alicia Larry com In Your Arms, aqui no De Volta Pra Casa. 27 minutos faltando para 6. Antes tocou por aqui o Bon Jovi, The People's House.

0: aqui na nossa programação e a primeira do De Volta Pra Casa, que vai até às 7 horas da noite hoje, um pouquinho mais curto o programa. Hoje vai até às 19 horas na edição desta quinta-feira, 23 de julho de 2026. Nesse momento a temperatura está na marca dos 14 graus, caiu um pouquinho em relação ali ao início da tarde. Nós começamos ali o Top Tarde às 14 horas com 16 graus e meio e agora estamos com 14 graus, os termômetros marcando aqui no Complexo Cultura Zona Sul. Continuamos com a programação do De Volta Pra Casa, levando até você as músicas, as informações do dia também e, é claro, acompanhando através da nossa reportagem e a nossa transmissão ao vivo pelo YouTube, Facebook e Instagram do painel Liderança em Foco, que está acontecendo na 32ª Fena Doce, com o protagonismo e a chancela da Cultura Zona Sul. Na sequência, daqui a pouquinho, eu vou colocar aqui no ar um recorte, né, da programação e também da apresentação dos painelistas que neste momento estão lá junto com a gente no nosso stand, nosso espaço lá na 32ª Fena Doce, ok? Agora 25 minutos, faltando para 6 horas da tarde. Com influência de Afrobeat e música latina, a nossa cantora, nosso talento local, Gil Colares, apresenta um novo single, um lançamento marcado por uma nova fase da carreira da artista rio-grandina, que aposta em um clipe performático e com sonoridade inédita. O nome da música é Tatuagem e é inspirada em uma experiência pessoal. Tatuagem transforma uma história real em música. A nova canção da Gil Colares retrata uma paixão intensa, marcada por desejo, conexão e emoções profundas, fazendo uma analogia entre os sentimentos e uma marca permanente na alma e também no coração. Já disponível nas redes sociais e também no Spotify da Gil Colares, você confere o novo trabalho Tatuagem da Gil. A gente está em negociação aí, toda sexta-feira aqui no De Volta Pra Casa, nós temos um artista local. É o Prata da Casa, falando sobre a história do artista, fazendo um pouquinho de música ao vivo aqui também pra gente. Toda sexta-feira tem agenda de final de semana também aqui no programa. Então, estamos em apuradas negociações. Às vezes o problema todo é a agenda dos artistas, né? Mas estamos em apuradas negociações para trazer a Gil Colares aqui também, para tocar, para falar, para conversar e interagir com a gente no De Volta Pra Casa. Se não for nesta sexta, provavelmente seja na próxima sexta-feira. 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
2: 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De volta pra casa, na Cultura, integrando a Zona Sul e conectada contigo 20 para 6.

6 da tarde, 12 para 6, daqui a pouco tem o Cine Pipoca, com a nossa tradicional dica de filme, dica de cinema para você, certinho? Então fique ligado junto com a gente, 7 horas tem na saideira hoje aqui do nosso De Volta para Casa, tem também as informações do futebol, tem a interatividade do ouvinte, tem também a transmissão ao vivo, direto lá da Feira Doce, do nosso painel Liderança em Foco, continue sintonizado aqui junto com a gente. Agora 12 para 6, tem mais música? O que a gente vai fazer? Mais música? Ah, então tá. A produção diz que tem mais música, então tem mais música. 3, 2, 1, vai lá.

0: Lola Young, fazendo a trilha sonora do De Volta Pra Casa aqui na Cultura. Dois minutinhos, faltando pra seis. Antes passaram por aqui ainda o Thiaguinho, Sabrina Carpenter, Post Malone e o Ed Sheeran também. Só as melhores músicas é Happy Hour na programação da sua rádio, da 105,9. E olha só, a Polícia Civil de Pelotas realizou em conjunto com a Brigada Militar e o Exército Brasileiro a Operação Ágata, que busca combater os crimes de abigeato, abate clandestino e também infrações contra as relações de consumo no município. Foram cumpridos 5 mandados de busca e apreensão na colônia Z3, no Laranjal e em regiões próximas ao Arroio Pelotas e também ao Canal São Gonçalo. Segundo informações da Polícia Civil, foram apreendidas cerca de 0,5 tonelada de carne imprópria para o consumo em estabelecimentos comerciais da colônia Z3. Os locais foram autuados por crimes contra as relações de consumo e infrações sanitárias. A ação buscou desarticular o comércio ilegal que abastecia o mercado local com carne oriunda do furto recente de dezenas de animais na região. Em ação no bairro Laranjal, a polícia ainda desarticulou uma rede de abate ilegal de animais furtados nas margens do Arroio Pelotas. Conforme informações divulgadas pela entidade, o suspeito transportava gado por meio de barcos rebocados pela água, seguidos de cavalos conduzidos em terra. Foram apreendidos equipamentos usados na dinâmica criminosa, além de carnes e também da embarcação. Já que estamos falando de Fena Doce, e hoje é o dia da cultura Zona Sul na Fena Doce, com o painel Liderança em Foco, a gente fala sobre uma história bonita, que é a história da produtora da Quitéria, que lançou um chá no palito na Fena Doce. Incrível, né? É um produto natural e sem açúcar que pode ser conferido no pavilhão da agricultura familiar da Fena Doce. Histórica festa do Rio Grande do Sul, a Fena Doce chega à sua 32ª edição com diversas opções de doces feitos por tradicionais estabelecimentos pelotenses. Todavia, entre os muitos estandes no pavilhão da agricultura familiar, um estande rio-grandino chama atenção por seus produtos únicos. Com origens na Quitéria, aqui na cidade, a Agroindústria Familiar Naturale é especializada em produtos gastronômicos orgânicos, sendo pioneira nos risotos no vidro. Você já deve ter ouvido falar, né? É uma delícia e é um produto totalmente diferenciado, risoto no vidro. E para a edição 2026, na Fena Doce, o empreendimento familiar trouxe o Chálito, um composto de cravos, canela, limão em um palito. Ideia que promete ser a grande novidade da Naturale para a feira. Então, se você for visitar aí a Fena Doce, não pode perder esta oportunidade ali no pavilhão da agricultura familiar e prestigiar esta produtora da Quitéria que tem esta novidade, entre outras tantas novidades também que eles estão apresentando e todos os outros expositores da Fena Doce, que é o chá no palito na Fena Doce. Novidade, legal, né? O que vale é a criatividade. Olha que trabalho bacana nesse pessoal. Parabéns! 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
1: 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Hora certa.
0: 6:02.
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Esse é o De Volta Pra Casa aqui na Programação da Cultura, hoje até as 19 horas. 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A gente segue por aqui até às 7. Continuamos também com a apresentação e os recortes ao vivo, direto lá da nossa transmissão. E é claro, presencial está acontecendo e nesse momento está encerrando o terceiro painel, o terceiro e último painel do dia desta edição 2026 da Fena Doce, a nossa participação com o painel Liderança em Foco. Então, terceiro painel encerrando com a participação do João Alberto Gonçalves Júnior, diretor de gestão administrativo e financeiro da Portus RS. Também o Arthur Gibon, diretor de ambientes de inovação da Amprotec. E o Álvaro Fossati, gestor de projetos da Economia Azul do Sebrae, que foram os painelistas desta terceira edição, da terceira parte, na realidade, do nosso painel Liderança em Foco, que acontece na Fena Doce. Nesse momento, neste exato momento, para você que está acompanhando aí pelo YouTube, pelo Facebook e também pelo Instagram, está acompanhando a finalização deste terceiro painel e já já o Adriel Zidradek e também o Rafael Chaves estarão trazendo, né, a palavra ao vivo na finalização dessa apresentação e um pequeno e direto resumo de como foi esse debate, falando aqui junto com a gente na nossa programação e na programação lá da Fena Doce sobre os desafios da logística portuária e o futuro da região sul do estado. Daqui a pouquinho mais. Nesse momento, Zé Augusto Valerão vai encerrando ali o nosso painel, né? E a gente já já coloca para você aqui então a palavra dos painelistas através da programação, através da participação aqui também do Adriel. Em breve a gente volta. Vamos tocar aqui uma musiquinha e a gente já já traz então essa participação direto e ao vivo lá da Fena Doce.

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1: Vamos fazer uma pausa aqui na música, porque agora, ao vivo, direto e objetivo, o Adriel já está com o primeiro painelista aqui e vai falar pra gente ao vivo. Vamos ouvir.
2: Está aqui comigo Álvaro Fossati, ele que é gestor de projetos da Economia Azul do Sebrae. Álvaro, o que levar dessa conversa, o que significou para ti pessoalmente e também aqui representando o Sebrae, participar desse encontro para trazer à tona assuntos que geralmente não são de conhecimento geral, como, por exemplo, a economia azul?
3: Exatamente. Para nós é uma imensa oportunidade que a Rádio Cultura Zona Sul está trazendo. Eu já tive por duas vezes falando desse tema lá no estúdio, porque a educação empreendedora, que o Sebrae sempre trabalhou, tem um olhar para a educação azul, como o professor Gibon falou, para que as novas gerações possam se inteirar disso e sentir que elas são pertencentes a isso. E a geração atual verificar que o empreendedorismo azul é um empreendedorismo de sustentabilidade que vai perdurar por muitos anos. Então, para mim, pessoalmente, poder falar aqui da economia azul na minha cidade é um orgulho, porque a gente tem feito um trabalho do Sebrae já desde o ano passado, muito voltado para Rio Grande. E aos poucos nós estamos trazendo ações aqui em Pelotas, especialmente nas regiões localizadas perto da Lagoa, como o Z3, Barro Duro. E a partir da semana que vem vamos iniciar o trabalho também em São Lourenço do Sul.
2: Então tá, muito obrigado, Álvaro. A gente agradece a sua presença e uma boa noite.
3: Boa noite, obrigado.
2: Agora falar aqui então com o João Alberto Gonçalves Júnior, ele que é diretor de gestão administrativa e financeiro da Portos RS, foi também um dos nossos painelistas. João, muito obrigado pela presença. Perguntar também o que significou para ti, tanto pessoalmente como representante da Portos RS, participar dessa conversa e o que dá para levar desse encontro aqui na Fena Doce.
4: Bom, obrigado pelo convite. Primeiramente, parabenizar a Rádio Cultura, que está levando conhecimento. E esse é o sentimento agora, é de estarmos aqui debatendo algo que é importantíssimo para o Estado, é o desenvolvimento da região, é o desenvolvimento do Estado, é pensar a economia do Estado e unindo empreendedorismo, unindo inovação e principalmente a logística. Então, pessoalmente, é sensacional poder trazer conhecimento, aprender um pouco mais, estar perto de amigos próximos, mas principalmente dessa potência que é a cultura, levando conhecimento para quem está nos estudando.
2: Então tá, José, muito, muito obrigado, a gente agradece sua presença e uma boa noite.
4: Obrigado, até a próxima.
2: Agora então, falar com o professor Arthur Gibon, ele que é diretor de ambientes de inovação Amprotec. Professor, parabéns pela participação. Perguntar também para o senhor o que significou, o que dá para levar dessa conversa que tivemos aqui na 32ª Fena Doce e o que significou para o senhor pessoalmente participar desse encontro.
5: Para mim é fantástico, eu falei no início, essa possibilidade de a gente estar no meio das pessoas, né? Isso é muito bom, a gente precisa comunicar para todos tudo o que está acontecendo. Vimos que tem muitas oportunidades, temos também muitos desafios na região, sejam de logística, sejam ligados ao pequeno negócio, sejam na inovação, mas temos muitas oportunidades, precisamos agarrar elas e precisamos movimentar, né, a região como um todo. E isso não se faz apenas com os prefeitos ou com as lideranças, isso se faz com a população como um todo, né? Somos nós, né, que estamos aqui. Então, é muito bom poder estar aqui na praça, né? Poder estar aqui na Fena Doce, nessa praça, e ver tanta gente circulando, né? E poder dizer, explicar um pouco do que está acontecendo e dizer um pouco dos potenciais que a gente está tendo aqui.
2: Então tá, professor, a gente agradece a sua presença. Uma boa noite para o senhor.
5: Muito obrigado, eu que agradeço o convite.
2: Muito obrigado. Agora, quem falar então, para fazer o encerramento da nossa transmissão com a nossa diretora, Wanda Leite. Wanda, encerramos nossa sequência de painéis, o nosso painel Liderança em Foco. Um sucesso, conversas muito enriquecedoras com grandes pessoas, grandes personalidades de diversos assuntos. E então, dizer que encerramos o nosso projeto e foi um sucesso.
6: Exatamente, Adriel, né, e equipe, né, trabalhamos durante 2 meses, né, para conseguir conectar os painelistas, para conseguir elaborar os temas, e realmente estou muito feliz, muito agradecida a todos de estarem aqui. Foi um momento em que a gente conseguiu 3 prefeitos juntos discutindo assuntos da Zona Sul, né, o último painel maravilhoso que fala da nossa sustentabilidade, do equilíbrio, né, do meio ambiente. Então, muito legal tudo isso. Dizia agora há pouco para o João, diretor financeiro da Portus, que é necessário ampliar esse conhecimento para as pessoas, para que as pessoas não percam a esperança, o otimismo de avançar, de continuar trabalhando, de continuar lutando pela Zona Sul. Senão parece que está tudo muito impactado, está muito parado. E não. Onde há estudo, onde há desenvolvimento e união, há unidade. E a unidade é isso, é juntar esforços para que a gente consiga entregar, não para um, mas para uma comunidade inteira. Então, acho que hoje, como instituição de comunicação, a gente cumpriu um papel fundamental e importante. Muito feliz, muito obrigada, e a equipe toda da 105,9. Como diz o Valeirão, né? O rádio é o rádio, hoje, amanhã e sempre. Talvez outras tecnologias avançadas venham para incrementar esse poder, né, que o rádio tem. Né? E o rádio cumpre a sua missão, mais uma vez.
2: Cumpre sua missão e mostra que unidos somos mais fortes, né? Tanto como equipe quanto como comunidade.
6: Principalmente, Adriel, quando se tem objetivos claros de não ser mais do que ninguém, mas de buscar pessoas certas para trazer a palavra certa e entregar para a comunidade. Isso é o grande barato da comunicação. A verdade, a transparência, a leveza e o conhecimento.
2: Exatamente, essas foram as palavras da nossa diretora, Wanda Leite, que não esteve presente nos painéis, mas esteve trabalhando muito aqui nos bastidores para que tudo corresse da melhor forma, assim como aconteceu, né, Wanda? A gente agradece, encerramos por aqui a nossa transmissão do painel Liderança em Foco. Para você que está sintonizado na nossa rádio 105,9, você segue com a nossa programação, com o programa De Volta para Casa, na companhia do Paulo Ricardo. E você que nos acompanhou pelas lives do Facebook e do YouTube, nós encerramos a transmissão por aqui e desejamos uma boa noite a todos. Muito obrigado.
1: Muito obrigado aí, Adriel. Obrigado. Foi muito produtivo, com certeza, mais esta participação muito especial nessa feira já consolidada. Grande abraço aí a toda a nossa equipe em Pelotas. E agora sim, na íntegra, vamos curtir aqui e relembrar esse sucesso. Foi gravado lá na década de 80, né, originalmente pelo Bebeco Garcia nos vocais. E agora, com a nova fase dos Garotos da Rua, essa música aqui foi regravada em 2025, agora com um novo vocal, uma nova formação.
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1: Um dos maiores clássicos do grupo irlandês U2, nessa regravação aí com o vocalista do Coldplay, o Chris Martin. Finalizando por aqui mais uma sequência do nosso De Volta Pra Casa. Inclusive, essa música, a banda, o instrumental, toda a formação é original, é o U2, só que os vocais são do Chris Martin nesse show que ele fez substituindo o Bono Vox, que estava com alguns problemas de saúde e teve que ficar afastado para poder cumprir a agenda da turnê. Surgiu essa pérola onde o Chris Martin acompanhou o U2 e foi o vocalista. E um dos registros, uma das pérolas geradas nesse show foi exatamente essa música que você acabou de ouvir, Com ou Sem Você, We For Without You, do U2, aqui na nossa programação. Também é sucesso, toca na Cultura Zona Sul. Antes, Papas da Língua, Pingos de Amor e Garotos da Rua, versão 2025 de Eu Já Sei. Legal! Assim a gente fecha mais uma sequência por aqui. Tá chegando logo em seguida do intervalo. Teremos mais um Top 3 com as músicas mais pedidas do dia aqui na nossa programação, na programação da sua rádio. Mas antes do intervalo, tem por aqui...
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1: 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Agora 26 para 7.
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0: Estão faltando agora 22 minutos para 7, se encaminhando a finaleira de mais uma edição aqui do nosso De Volta para Casa, que hoje acaba um pouquinho mais cedo. E teremos aí das 19 às 20 uma sequência de músicas que foram destaque na nossa programação. E a partir das 21 horas, Noturno 105,9 aqui na Cultura, integrando a Zona Sul e conectada contigo. Por falar em destaque na nossa programação, você sabe, né? Sempre nesse horário, final de tarde, nós temos aqui no De Volta para Casa o Top 3 com as músicas mais pedidas, mais queridas, mais ouvidas, mais solicitadas do dia. É o Top 3 que está entrando no ar já já por aqui. E é claro, as músicas mais pedidas, aquelas mais curtidas, tocam aqui e a gente dá o play agora. 3, 2, 1, vai lá!
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0: Música número 1.
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faltando para 7. Esse é o De Volta para Casa, aqui na Cultura, integrando a Zona Sul e conectada contigo. Vou mandar um salve lá para Mara, que mandou mensagem, tá ligadaça aqui junto com a gente. Também, direto lá de Pelotas, a Karine, da Karine Modas, e também toda a equipe de colaboradores da Karine Modas. Mandar um salve especial também pro Demis, que tá na escuta do programa e tá também, é lógico, já na ativa, né? Né, Demis? Um grande abração aí, meu querido, meu amigo. Obrigado aí sempre, sempre pela audiência. João também tá sintonizadão. Érico Bula e a equipe da Farmácias Associadas Rede LVD. Também o casal Edenir Sônia, meus queridos aí, parceirão aqui do programa também. A Maria da Glória, a Leila Botelho, também quem tá mais? Dina Soares, do Parque Marinha, mandou um boa noite para toda a galera aí. E também não posso esquecer aqui de mandar um salve para quem tá na escuta também, que é minha querida Conceição. Conceição! Não sei porquê. Lembrei do Calbi Peixoto agora, Conceição. Obrigado, querida. Valeu aí pela, sempre, sempre pelo carinho, pela tua audiência também. Conceição! Bora embora! Eu fiquei até com vergonha agora, né, da minha... Agora eu fui bem quinta série mesmo, né? Não leve a mal. É assim que a gente tem que levar a vida, é assim que a gente tem que levar essa vibe gostosa aí, essa participação, essa interatividade, a comunicação, é tudo entre as pessoas. E eu me sinto muito feliz em estar aqui tendo esta oportunidade linda e maravilhosa de poder estar junto contigo aqui pela Cultura

Zona Sul, sonorizando a tua vida, fazendo com que a sua vida aí seja muito mais leve, bacana, muito mais informada. Essa participação é pra lá de especial e é muito importante pra mim. E da mesma forma, eu gosto e faço o meu melhor para que também seja

0: com essa releitura da música do... da Cyndi Lauper, acho que fiquei pensando aqui, né? Essa versão da música da Cyndi Lauper pelo Jonah Baker e o grupo Music Travel Time After Time e Harry Styles com Sign of the Times, o sinal dos tempos. Eu vou finalizando aqui a minha participação no De Volta Pra Casa, que encerra um pouquinho mais cedo hoje. E a gente toca a ficha por aqui na programação da cultura. Na sequência, você vai ver aqui uma relação das músicas mais tocadas no dia de hoje. Depois tem A Voz do Brasil, às 8 horas, às 20 horas. E logo após, às 21, tem mais uma edição do Noturno 105,9. Então, aproveito, deixo aqui o nosso intervalo. Um grande abraço do Paulo Ricardo. Amanhã estarei aqui na programação das 19 à meia-noite, na folga do Marquinho. Então, novo encontro somente às 7 horas da noite, nesta sexta-feira. Tá certo? Uma ótima noite de quinta pra você. Aproveite sua quinta-feira com amor e sabedoria. Tchau!
1: Hora certa.
0: Agora são 7h03.

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tô trabalhando aqui mais ligadinha na co...

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0: do governo federal que movimentaram o país no dia de hoje.
1: Olá, boa noite.
2: Boa noite para você que nos acompanha em todo o país.
1: Quinta-feira, 23 de julho de 2026.
2: E vamos ao destaque do dia.
1: Governo contesta a decisão dos Estados Unidos de impor nova tarifa de 12,5% a produtos brasileiros.
2: E diz que o Brasil é reconhecido na Organização Internacional do Trabalho pelo combate ao trabalho forçado.
1: Restituição do imposto de renda.
2: Receita Federal abre amanhã consulta ao terceiro lote de pagamento.
1: Depósito será feito no dia 31 de julho, Thaisa de Araújo.
3: Para saber se a sua restituição foi liberada, basta acessar o serviço Meu Imposto de Renda no site da Receita Federal ou consultar pelo aplicativo oficial do órgão em celulares e tablets.
2: Ciência e inovação contra desigualdades.
1: Prêmio Jovem Cientista reconhece iniciativas que desenvolvem tecnologias de inteligência artificial com impacto social.
2: Sobre o assunto, conversamos com Olival Freire Júnior, presidente do CNPq.
4: No princípio, todos os alunos do segundo grau da universidade, alunos de mestrado, alunos de doutorado, um jovem pesquisador já com doutorado, todos esses podem se candidatar.
1: Na apresentação da Voz do Brasil, Luciana Vasconcelos e eu, Ellen Bernardes.
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1: Produtores rurais devem ficar atentos. Os imóveis cadastrados no Cadastro Ambiental Rural, o CAR, precisam ter as informações validadas ou corrigidas.
2: A consulta é simples e pode ser feita pela internet.
1: Quem não verificar possíveis pendências pode perder benefícios. Saiba como consultar a situação do cadastro.
5: Mais de 845 mil produtores rurais de todo o Brasil receberam notificação para validar as informações de seus imóveis no Cadastro Ambiental Rural. As notificações foram enviadas pelo gov.br. Para consultar se o imóvel tem alguma pendência, o proprietário deve acessar o site www.car.gov.br e consultar a caixa de mensagem da Central Proprietário Possuidor, como explica Henrique Dolabella, diretor do Cadastro Ambiental Rural.
6: A mensagem pode ser para validar a análise que o Estado fez, pode ser para retificar alguma informação que o Estado identificou que não estava corretamente declarado, ou pode ser para subir algum documento comprovando aquela informação. Em outros estados que não usam o sistema federal, que usam o sistema estadual próprio, aí ele vai ter que entrar no SICAR do estado, né, e cada estado vai ter o seu processo.
5: O CAR funciona como um mapa digital das áreas rurais e compõe uma base de dados para controle, monitoramento, planejamento ambiental e econômico e combate ao desmatamento. Atualmente, 8 milhões de propriedades estão inscritas no Cadastro Ambiental Rural. De acordo com Gabriela Gonçalves, coordenadora geral da gestão do SICAR, o registro é obrigatório, gratuito e dá oportunidades para quem vive no campo.
7: É muito importante estar com o cadastro em dia e acompanhar as notificações na central do proprietário possuidor, porque o cadastro ambiental rural ele é obrigatório para o acesso ao crédito, ele também traz melhores condições de acesso ao crédito quando ele está regularizado, então é necessário e vale muito a pena acompanhar o cadastro ambiental rural através da central do proprietário possuidor.
5: Produtores do Acre, Rondônia, Pará, Tocantins, Mato Grosso, Mato Grosso do Sul, Goiás, Bahia, Espírito Santo, São Paulo e Santa Catarina devem acessar os cadastros ambientais do próprio estado para checar pendências. Todos os demais vão encontrar as informações no sistema federal, car.gov.br. Reportagem Graziele Bezerra.
2: E produtores rurais podem procurar na Embrapa orientações sobre as mudanças climáticas causadas pelo El Niño.
1: As previsões climáticas indicam mais chuva e temperaturas acima da média para a região sul do país nos próximos meses.
2: Diante desse cenário, produtores rurais podem adotar medidas de planejamento para reduzir os impactos nas lavouras e na pecuária.
8: O El Niño deve permanecer até o início de 2027 e trazer mais chuva, maior nebulosidade e temperaturas acima da média para a região sul do país. Mas, segundo especialistas, conhecer o fenômeno com antecedência permite reduzir riscos no campo. Orientações técnicas voltadas às principais atividades agropecuárias da região reúnem recomendações que podem auxiliar os produtores nesse planejamento, explica José Reinaldo Moraes, pesquisador da Embrapa Clima Temperado.
9: Ele reúne aí recomendações específicas para grãos, fruticultura, silvicultura, horticultura, pastagem, né, diversas aí, né, tipos de manejo, sempre com base no histórico de eventos, né, anteriores que nós tivemos e também no conhecimento acumulado de anos, né, que a gente tem aí de convivência com esse fenômeno.
8: O documento recomenda que o produtor acompanhe as previsões meteorológicas oficiais, respeite o zoneamento agrícola de risco climático, planeje os investimentos e considere a contratação do seguro rural. A orientação é adaptar o manejo de acordo com cada cultura, já que os efeitos do El Niño variam entre lavouras e sistemas de produção. Nos cereais de inverno, como trigo, cevada e aveia, a atenção deve ser redobrada com doenças e com o planejamento da colheita. Para soja, milho e arroz irrigado, o foco está na drenagem das áreas, conservação do solo e monitoramento fitossanitário para detectar pragas e doenças. Já na fruticultura, o excesso de chuva pode favorecer erosões, doenças e até comprometer a produtividade dos pomares. O pesquisador José Reinaldo da Embrapa ressalta que planejar pode evitar grandes perdas no campo.
9: Quanto antes o produtor incorporar essas orientações, né, no plano da sua safra, menor tende ele a sofrer os impactos financeiros, né, que pode levar.
8: Além das recomendações para cada atividade, prevenir perdas começa antes mesmo da chegada das chuvas. O acompanhamento das informações climáticas e a adoção de práticas já conhecidas pela pesquisa ajudam o produtor a tomar decisões mais seguras e aumentar a capacidade de enfrentar os desafios provocados pelo El Niño. Reportagem Pablo Mundim.
1: E a chegada do El Niño com previsão de mudanças climáticas acendem o alerta dos cuidados para evitar doenças transmitidas por insetos e mosquitos, como dengue e chikungunya.
2: Altas temperaturas e maior volume de chuva em algumas regiões podem favorecer a circulação do mosquito Aedes aegypti a partir do segundo semestre desse ano.
1: E o Ministério da Saúde recomenda que estados e municípios intensifiquem as ações de vigilância e controle. Saiba mais com Diego Freitas.
10: O Ministério da Saúde emitiu uma nota técnica em que alerta estados e municípios para a possibilidade de aumento na transmissão de arboviroses, como dengue e chikungunya, em razão da previsão de ocorrência do fenômeno El Niño ao longo do segundo semestre deste ano. Segundo projeções citadas no documento, o aumento das temperaturas e das chuvas em algumas regiões e os períodos de seca em outras áreas podem favorecer a proliferação do mosquito Aedes aegypti. A estimativa é de cerca de 1.700.000 casos de dengue em 2027, considerando cenários climáticos que ainda podem ser atualizados. A orientação é reforçar as ações de vigilância e controle, com bloqueio da transmissão nos primeiros casos identificados, reorganização das atividades dos agentes de combate às endemias e adoção das medidas de controle do vetor. A população também deve eliminar possíveis criadores do mosquito, observar os sintomas das arboviroses e procurar atendimento de saúde ao surgimento dos primeiros sinais da doença. Para acompanhar os alertas, basta acessar o portal info.dengue.mate.br. Diego Freitas, para a Voz do Brasil.
2: Os Estados Unidos anunciaram novas tarifas de importação a produtos brasileiros.
1: E o governo brasileiro acaba de divulgar nota contestando a decisão.
2: A repórter Luana Karen está aqui no estúdio da Voz do Brasil e tem mais informações pra gente. Boa noite, Luana.
11: Boa noite, Luciana e Ellen. Boa noite aos ouvintes da Voz do Brasil. Olha, em nota divulgada há pouco, o governo brasileiro rechaçou a decisão do governo dos Estados Unidos de impor tarifas de 12,5% sobre produtos brasileiros. A nova tarifa está relacionada a investigações sobre trabalho forçado. De acordo com a nota assinada pela Secretaria de Comunicação Social da Presidência da República, ao longo da investigação, o Ministério do Trabalho e Emprego prestou explicações e forneceu farta documentação sobre a legislação brasileira e da atuação das autoridades aduaneiras para coibir importações de bens produzidos por trabalho forçado. O documento afirma que o Brasil é reconhecido há décadas pela Organização Internacional do Trabalho, pelos fortes compromissos assumidos no combate ao trabalho forçado. Além do compromisso internacional com o combate ao trabalho forçado, o governo brasileiro cita o compromisso interno intensificado pelas políticas domésticas de fiscalização, prevenção, acolhimento das vítimas e combate ao trabalho escravo contemporâneo. A nota ainda destaca que o governo brasileiro responsabiliza as empresas e indivíduos, aplicando multas severas e mantendo um cadastro de lista suja de empregadores.
12: Luana, e o governo indicou quais são as medidas que deve tomar a partir de agora?
11: Indicou sim, Ellen. O documento afirma que o Brasil iniciará imediatamente os trâmites para acionar os instrumentos previstos na Lei de Reciprocidade, aprovada por unanimidade pelo Congresso Nacional, e levará o tema ao Mecanismo de Solução de Controvérsias da Organização Mundial do Comércio. Ellen e Luciana.
2: Luana, muito obrigada pela sua participação ao vivo aqui na Voz do Brasil.
12: O papel da ciência é transformar a realidade e trazer melhorias práticas para o dia a dia da sociedade.
2: Com essa missão, o Prêmio Jovem Cientista chega à sua 32ª edição, destacando a inteligência artificial para o bem comum.
12: O objetivo é reconhecer projetos de estudantes e pesquisadores que utilizem a inteligência artificial para reduzir desigualdades, proteger o meio ambiente e melhorar os serviços públicos no Brasil.
2: Para falar sobre o prêmio e como a ciência pode revolucionar o uso da tecnologia no nosso dia a dia, eu e Nazi Brum conversamos mais cedo com Olival Freire Júnior, presidente do Conselho Nacional de Desenvolvimento Científico e Tecnológico, CNPq. Vamos ouvir. Nós vamos conversar agora sobre ciência. Presidente, muito obrigada pela sua participação aqui na Voz Brasil.
13: Muito obrigado.
2: Para começar, vamos falar sobre o Prêmio Jovem Cientista. O que é esse prêmio?
13: É uma das ações mais tradicionais do CNPq. Ela tem quase 50 anos de existência. É uma iniciativa conjunta do CNPq com a Fundação Roberto Marinho. E temos também sempre um patrocinador master que pode variar ao longo do tempo. Atualmente é a Shell. Qual é a importância desse prêmio? Eu gosto de dizer que prêmios são importantes em todas as atividades humanas. Acabamos de ver um exemplo de um prêmio que foi um fracasso para nós brasileiros. Qual é o brasileiro que não ficou frustrado com a Copa do Mundo? E qual é o brasileiro que não ficou contente com o desempenho do Wagner Moura e da Fernanda Torres na premiação do cinema? Então, prêmios são importantes em quaisquer atividades e na ciência não é diferente. A particularidade desse prêmio, que é um prêmio para tentar fisgar um jovem promissor. Então não é o prêmio, não é um prêmio Nobel, não é o prêmio Álvaro Alberto, então não é o prêmio para o pesquisador já consolidado. Então é uma tentativa, nos mantendo na questão do futebol, de você olhar para a divisão de base e dizer aquilo ali tem futuro. Essa que é a ideia. Na última rodada, nós premiamos várias pessoas, algumas delas foram tão destacadas que na comemoração dos 75 anos do CNPq, nós convidamos alguns deles, Emanuele, Elisângela, o Raul, para apresentarem seus trabalhos para aquele público, que era um público diversificado, que estava comemorando os 75 anos do CNPq.
14: Bom, presidente, esse ano, qual que é o tema do Prêmio Jovem Cientista e por que que ele foi escolhido?
13: Então, isso é muito importante porque o tema, ele orienta a escolha e orienta quem vai se candidatar, e a gente sempre busca um tema na fronteira da pesquisa. Já tivemos o tema, como no ano passado, o problema da mudança climática em escala global, e o tema desse ano é inteligência artificial relacionada ao bem comum. Esse dilema que o mundo inteiro hoje atravessa em uma transição tecnológica disruptiva, mas uma transição em que nós estamos preocupados com o modo como a sociedade incorpora e não se perde nessa transição.
2: E como é que o investimento em jovens talentos pode contribuir para esse desenvolvimento tecnológico, científico do país?
13: Veja, Os prêmios, eles são importantes também pelo valor financeiro, pelas bolsas que são atribuídos. Mas eles também colocam luz sobre certos projetos. Eu falei dos projetos desse ano. Um dos projetos que eu posso reportar para vocês é um projeto que foi destacado. Era um projeto de você ter uma célula fotoelétrica portátil que aquele coletor de castanha na floresta amazônica, veja que eu estou falando de um produto que o Brasil vende para o mundo inteiro, não, Brasília Noites, aqui a gente chama de castanha do Pará, o pessoal do Acre, do Amapá vai me matar, né? Mas eu estou fazendo a ressalva, né? É a castanha do Brasil, né? E, então o prêmio é um kit portátil que você carrega nas costas. Eu confesso para vocês que eu participei da entrega desse prêmio, eu achei importante, mas eu não entendi a profundidade do impacto desse prêmio. Eu só compreendi tempos depois, numa viagem ao Amapá, e eu conversando com mais calma com o orientador da Emanuele, e aí ele me explicou o tempo que o castanheiro passa sem contato telefônico, sem luz à noite, 40 dias, 60 dias. Então você veja que é algo que, é claro que ainda é um projeto, é um piloto, ainda precisa chegar, ter escala para chegar no mercado, mas é algo que impacta na vida dos povos da Amazônia, impacta na economia brasileira, porque é o pessoal que coleta um dos produtos de exportação do Brasil.
14: Então são projetos que podem fazer a diferença realmente, né?
13: Exatamente, exatamente.
11: E quem pode participar desse prêmio que vai falar de inteligência artificial, que é um tema tão atual, como o senhor disse, né?
13: Em princípio, porque o prêmio tem faixas, então em princípio todos os alunos do segundo grau da universidade, aluno de mestrado, aluno de doutorado, um jovem pesquisador já com doutorado, todos esses podem se candidatar. Aí tem que olhar no edital qual a faixa em que ele se enquadra.
11: Vamos lembrar que o endereço para quem tiver interesse no prêmio é jovemcientista.cnpq.br.
13: Perfeito.
11: Todo mundo pode participar e tentar impactar, mandar projetos que impactem, né, a vida, não só do cientista, mas também do país, né, presidente?
13: E se tiver alguma confusão, bota lá no Google, jovem pesquisador CNPq, não vai dar outro endereço, é isso que você acabou de falar.
14: Agora, presidente, vamos falar rapidamente sobre a SBPC, a Sociedade Brasileira para o Progresso da Ciência, que começa agora. Como é que vai ser a participação do CNPq?
13: Veja, a SBPC é uma entidade da sociedade civil, até um pouco mais antiga do que o CNPq, né? Mas que tem tido um importante papel ao longo da história do Brasil. É a voz do cientista, que como sociedade civil se dirige à própria sociedade e ao governo. Então, o CNPq sempre apoiou essa reunião da Sociedade Brasileira do Progresso da Ciência e sempre participou dessa reunião. Esse ano, em Niterói, belíssima cidade, nós vamos participar com uma atração, dentre outras, que essa atração eu queria chamar a atenção. Nós concebemos uma linha do tempo, a propósito dos 75 anos do CNPq, uma linha do tempo que dá corpo e voz ao lema dos 75 anos, que é olhando bem, tem CNPq. É a ideia de que em muitas das atividades de ciência e tecnologia que nós brasileiros nos orgulhamos, por vezes a gente não percebe que tem a marca do CNPq. Então, nessa linha do tempo, a gente vai encontrar, por exemplo, pesquisa de petróleo em águas profundas, tem o DNA do CNPq. A atividade do ITA, que permitiu a criação da Embraer, que hoje o Brasil tem a terceira empresa de aeronáutica do mundo, tem o DNA do CNPq. Citei esses exemplos, mas tem, eu diria, vários outros. O desafio do enriquecimento do urânio, o desafio de ter transformado o Brasil nessa enorme potência agrícola, tem lá o selo da Embrapa. Não? Então, por vezes, o selo CNPq não aparece tão diretamente. É preciso olhar bem para ver o apoio do CNPq. Então, quem tiver a oportunidade de ir a Niterói, eu convido para que passe no estande do CNPq para ver essa linha do tempo.
11: Muito obrigada pela sua participação aqui na Voz do Brasil. A gente conversou com o presidente do Conselho Nacional de Desenvolvimento Científico e Tecnológico, Olival Freire Júnior. Muito obrigada, presidente.
13: Eu agradeço a vocês pela oportunidade. possibilidade de falar do CNPq, de falar da pesquisa no Brasil, e agradeço também, claro, à EBC e ao público que nos acompanhou.
1: E a consulta ao terceiro lote de restituição do Imposto de Renda 2026 será aberta nesta sexta-feira, dia 24 de julho.
2: Quem ainda não recebeu a restituição deve verificar se há inconsistências.
1: Saiba como verificar a restituição e resolver possíveis pendências.
3: A consulta ao terceiro lote da restituição do Imposto de Renda será liberada nesta sexta-feira, dia 24, a partir das 9 horas. Mais de 2 milhões e 700 mil contribuintes serão contemplados e o pagamento está previsto para o dia 31 de julho. Para saber se a sua restituição foi liberada, basta acessar o serviço Meu Imposto de Renda no site da Receita Federal ou consultar pelo aplicativo oficial do órgão em celulares e tablets. De acordo com a Receita Federal, cerca de 165 mil restituições não foram creditadas, porque o contribuinte informou o CPF como chave PIX para recebimento, mas não possui conta bancária vinculada a essa chave. Nesses casos, é possível cadastrar uma chave PIX CPF junto a uma instituição financeira, atualizar os dados pelo serviço Meu Imposto de Renda ou enviar uma declaração retificadora. Após o processamento, permanecerão pendentes apenas restituições que ficaram retidas em malha fiscal ou que apresentam inconsistências nos dados bancários informados para recebimento, como os casos relacionados à chave PIX. Thaís de Araújo, para A Voz do Brasil.
2: Atenção, microempreendedores individuais e microempresários.
1: A implantação do novo Cadastro Nacional da Pessoa Jurídica pela Receita Federal vai suspender temporariamente os serviços de abertura, alteração e baixa de empresas realizadas pelas juntas comerciais.
2: Até o próximo sábado, às 7 horas da manhã, a base do CNPJ fica disponível apenas para consultas.
1: No sábado, a base ficará totalmente indisponível, impossibilitando consultas e qualquer outra operação relacionada ao cadastro.
2: O prazo para o restabelecimento total dos serviços está previsto para segunda-feira, 27 de julho.
1: A emissão do novo formato do CNPJ alfanumérico está marcada para o dia 31 de julho.
2: E atenção, estudantes, termina amanhã o prazo para os pré-selecionados da primeira chamada do ProUni entregarem a documentação que comprova as informações de inscrição à instituição de ensino onde foram selecionados.
1: Neste segundo semestre, o programa oferece mais de 471 mil bolsas de estudos parciais e integrais em todo o país.
15: Os estudantes pré-selecionados no programa Universidade para Todos, o ProUni, do segundo semestre deste ano, têm até sexta-feira, dia 24, para comprovar as informações passadas durante a inscrição. A documentação exigida pode ser apresentada diretamente na instituição em que o aluno foi pré-selecionado. É responsabilidade do candidato verificar com a universidade os horários e locais para realizar este processo. A perda do prazo ou não comprovação das informações implicará na reprovação dos alunos. Quem não foi pré-selecionado nesta etapa poderá participar da segunda chamada do ProUni, prevista para o dia 5 de agosto. Também será possível manifestar interesse na lista de espera entre os dias 26 e 27 de agosto. A divulgação da lista ocorrerá no dia 1º de setembro e a comprovação das informações deve ser feita entre 1º e 14 de setembro. Nesta edição, o ProUni recebeu mais de 529 mil inscrições e ofertou 471.304 bolsas de estudo em 380 cursos de graduação. A iniciativa oferece bolsas de estudo integrais que cobrem 100% do valor da mensalidade e parciais, que correspondem a 50%. A iniciativa é realizada duas vezes ao ano. Mais informações em acessounico.mec.gov.br/ProUni. Thaísa Vitória para a Voz do Brasil.
2: O Ministério da Educação recebe até o dia 31 de julho a declaração do Censo Escolar 2026 e orienta gestores a preencherem os dados referente aos alunos da educação especial.
1: Eles podem acessar um guia do INEP com orientações específicas sobre oferta de atendimento educacional especializado.
2: Os dados devem ser fornecidos em educacenso.inep.gov.br.
1: E essas foram as notícias do governo federal.
2: Uma realização da Secretaria de Comunicação Social da Presidência da República.
1: Com produção da empresa Brasil de Comunicação.
2: Fique agora com as notícias do Poder Judiciário e do Congresso Nacional. Uma boa noite.
1: Boa noite e até amanhã.
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18: Decisão do Supremo Tribunal Federal permite retomada da cobrança de IPTU em Teresina, no Piauí.
19: STJ reafirma que quando a vítima de homicídio deixa filhos menores, essa consequência pode aumentar a pena base do condenado.
18: TSE orienta tribunais regionais a criarem parcerias com instituições especializadas para combater a desinformação eleitoral.
19: Boa noite, eu sou Marcela Luiz.
18: Eu sou Walter Lima.
19: O Supremo Tribunal Federal suspendeu liminar do Tribunal de Justiça do Piauí, que havia interrompido a cobrança de IPTU na cidade de Teresina.
18: De acordo com a decisão do ministro Alexandre de Moraes, o município declarou que a queda da arrecadação poderia causar grave impacto na economia pública e comprometer a execução de serviços essenciais. Fernanda Porto.
20: Diante da urgência, o caso foi julgado pelo ministro Alexandre de Moraes, que está na presidência do STF nesta segunda quinzena de julho. Ao atender o pedido para restabelecer a cobrança do imposto, o ministro Alexandre de Moraes considerou o levantamento da Secretaria Municipal de Finanças de Teresina, que indica que a paralisação da cobrança do IPTU impactou em arrecadação de mais de 84 milhões de reais. Na decisão, o ministro Alexandre de Moraes ressaltou que o município demonstrou que a queda de arrecadação poderia causar grave impacto na economia pública e comprometer a execução de serviços essenciais.
19: Quando a vítima de um homicídio deixa filhos menores, essa consequência pode aumentar a pena base do condenado.
18: Esse entendimento foi reafirmado pelo Superior Tribunal de Justiça. Fátima Uchoa.
21: Agora, sob o rito dos recursos repetitivos, a terceira sessão do STJ fixou essa tese que deve ser observada por juízes e tribunais. De acordo com o relator ministro Reinaldo Soares da Fonseca, o fato de a vítima do crime deixar filhos menores pode repercutir no aspecto material e gerar impacto em questões emocionais, mas esse posicionamento não pode ser aplicado automaticamente porque transformaria uma circunstância judicial em fator objetivo de aumento da pena, ainda segundo do ministro. Não é necessário exigir a comprovação de impacto excepcional ou individualizado para os dependentes da vítima, sob o risco de se esvaziar a própria finalidade da análise dessa circunstância judicial.
19: O Tribunal Superior Eleitoral orienta tribunais regionais a criarem parcerias com instituições especializadas para combater a desinformação eleitoral.
18: A ação permitirá a ampliação da capacidade técnica da Justiça Eleitoral, garantindo segurança jurídica na análise de processos que envolvam desinformação e conteúdo gerado por inteligência artificial. Juliana Cariri.
22: Os acordos poderão prever o compartilhamento de metodologias, o acesso a profissionais especializados, laboratórios e ações de capacitação. O TSE ressalta que as parcerias não alteram as competências das autoridades judiciárias nem as garantias.
19: Tribunal Superior do Trabalho mantém decisão que anulou reintegração de metalúrgico demitido por justa causa.
18: O trabalhador foi dispensado após comentar em rede social sobre a empresa em que ele trabalhava. Marla Lacerda.
23: O metalúrgico havia sido reintegrado por decisão provisória em primeira instância, alegando que sofria de depressão e que não podia ser dispensado por motivo de doença ocupacional. Mas o TRT de Campinas, São Paulo, suspendeu a medida. O caso foi analisado então pela SDI 2 do TST, que confirmou a decisão de segundo grau. Para o colegiado, ainda não há elementos suficientes para concluir que a demissão foi irregular. Os ministros destacaram também que a estabilidade pela doença ocupacional não impede a dispensa por justa causa. Portanto, a validade da demissão ainda será analisada na ação principal após a produção das provas necessárias.
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19: Uma boa noite.
18: E até amanhã.
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4: Eu sou Humberto Pinheiro e estes são os destaques de hoje do Jornal do Senado, que começa agora. Nova lei fortalece a produção nacional de medicamentos e vacina. Piso dos professores, frete rodoviário e renovação da CNH estão entre as medidas aprovadas pelo Senado. Emendas parlamentares para shows podem ser proibidas. Boa noite. Foi sancionada a lei que cria a Estratégia Nacional para o Desenvolvimento do Complexo Econômico Industrial da Saúde. A nova legislação busca fortalecer a produção nacional de medicamentos, vacinas, equipamentos e insumos médicos. O objetivo é reduzir a dependência do Brasil de produtos importados, ampliar a capacidade da indústria nacional e garantir mais segurança no abastecimento do sistema de saúde. A reportagem é de Patrícia Oliveira.
6: São mecanismos para incentivar empresas e instituições de pesquisa a desenvolver e fabricar esses produtos no país. A nova lei também amplia parcerias entre o governo, universidades e empresas e prevê linhas de crédito. Para o relator do projeto que deu origem à lei, senador Rogério Carvalho, do PT de Sergipe, a pesquisa tecnológica em saúde deve se voltar para soluções dos problemas brasileiros.
7: A pandemia de Covid-19 demonstrou que buscar a autossuficiência em fármacos, vacinas e equipamentos hospitalares é um dever do Estado para assegurar o direito constitucional à saúde.
6: A nova lei também altera normas do SUS e a lei de licitações para facilitar as compras públicas no setor de saúde.
4: No primeiro semestre de 2026, o Senado aprovou medidas provisórias que tratam do piso salarial dos professores da educação básica e do frete rodoviário de cargas. Os senadores também deram aval à renovação automática da Carteira Nacional de Habilitação. Repórter Pedro Pincer.
24: O Congresso Nacional aprovou medidas provisórias importantes, como a que reajusta o piso salarial dos professores da educação básica para R$ 5.130,63 em 2026, um aumento de 5,4% sobre o valor anterior, com ganho real de 1,5 ponto percentual acima da inflação. O texto aprovado estabelece novo cálculo para reajuste anual. A senadora professora Dorinha Seabra, do União do Tocantins, destacou a importância de valorizar o trabalho dos docentes.
25: Não tem educação boa, nem educação de qualidade, se os profissionais da educação não forem devidamente respeitados e valorizados. Esse é o nosso apelo para que, a partir do piso, as carreiras sejam reorganizadas nos diferentes municípios brasileiros e nossos estados.
24: Outro destaque foi a medida provisória que altera as regras e o cálculo do piso mínimo do frete rodoviário de cargas para considerar custos operacionais. A medida beneficia os caminhoneiros por estabelecer novas regras de regulamentação para empresas que contratem caminhoneiros para a realização de transporte rodoviário de cargas. Para o senador Stevenson Valentim, do Podemos do Rio Grande do Norte, a medida faz justiça e traz tranquilidade para a categoria.
26: Entendo que esse viés da multa já atingiu a sua pedagogia. E permanecer com essa injustiça é passar uma ideia de vingança e que não contribui em nada para a sociedade. É importante que o caminhoneiro esteja preocupado com a carga, com o seu horário de entrega, com a distância da família, com as condições das nossas rodovias.
24: Outra medida provisória aprovada no primeiro semestre do ano garante a renovação automática da Carteira Nacional de Habilitação de motoristas que, ao término da validade do documento, estiverem no Registro Nacional Positivo de Condutores. O cadastro mostrará o nome das pessoas que não tenham cometido nenhuma infração de trânsito nos últimos 12 meses.
4: E o Senado deve analisar a partir de agosto um projeto que cria o Prêmio Nacional da Educação Brasileira. A proposta busca reconhecer iniciativas de estados, municípios, escolas e estudantes que contribuam para melhorar a educação. O objetivo é valorizar boas práticas e incentivar ações que fortaleçam a educação em diferentes etapas, da educação infantil ao ensino médio. A proposta prevê categorias específicas para reconhecer experiências bem-sucedidas em todo o país. Os detalhes com o repórter Rodrigo Rezende.
5: O Senado deve analisar a partir de agosto um projeto que cria o Prêmio Nacional da Educação Brasileira. A ideia, apresentada pelo senador Camilo Santana, do PT do Ceará, reconhece estratégias e iniciativas para a promoção de avanços na melhoria da qualidade da aprendizagem na educação básica feitas por estados, municípios, escolas ou estudantes brasileiros. Camilo Santana, atual presidente da Comissão de Educação do Senado, ressalta que todas as formas de desenvolvimento da educação brasileira devem ser valorizadas.
8: Eu sempre digo que a educação precisa estar acima de qualquer questão política ou partidária nesse país. Está em jogo a qualidade da educação para nossas crianças e jovens desse país. Temos muito ainda a fazer, muito caminho a ser percorrido.
5: O prêmio terá 8 categorias e regulamento posterior irá definir a forma de seleção dos vencedores. A proposta de criação do Prêmio Nacional da Educação Brasileira ainda será analisada pelas comissões do Senado.
4: Um projeto apresentado no Senado tipifica como ilícito o uso de emendas parlamentares para o financiamento de shows e apresentações artísticas. A medida pretende modificar a lei de improbidade administrativa para penalizar os gestores públicos infratores de maneira mais dura e até mesmo com a perda da função. Mais informações com o repórter Douglas Castilho.
9: Apresentado pelo senador Eduardo Girão, do Novo do Ceará, o texto prevê que o uso de emendas parlamentares para financiamento de shows e apresentações artísticas seja enquadrado como ato que causa prejuízo ao erário. Essa modalidade de infração tem também como sanções a perda dos direitos políticos por até 8 anos, multa de até 2 vezes o valor do dano causado e o ressarcimento integral dos danos verificados.
10: É um dinheiro que se evapora e que, se for em equipamentos para o hospital, fica lá por anos, por décadas, né? E esse projeto nosso visa normatizar isso e considerar como improbidade administrativa, com punição.
9: O autor do projeto justificou ainda que a medida pode combater o superfaturamento e os desvios que costumam ocorrer nesse tipo de transação. Além disso, segundo ele, haveria diversas vezes um conflito de interesses, pelo fato de gestores usarem dinheiro público para contratarem bandas ou grupos que têm eles próprios como empresários. O projeto aguarda a destinação para discussão nas comissões do Senado.
4: Mais de 158 milhões de brasileiros estão aptos a votar nas eleições de 4 de outubro. O número é o maior da história e representa um crescimento de mais de 2 milhões de eleitores em relação a 2022. No primeiro turno, os eleitores vão escolher presidente da República, governadores, 2 senadores, deputados federais, deputados estaduais e distritais. A reportagem é de Rodrigo Rezende.
5: 158 milhões e 700 mil pessoas devem decidir os mandatários dos próximos anos para a presidência da República, governos estaduais e distrital, Senado, Câmara dos Deputados e Assembleias Estaduais. Em relação às eleições de 2022, houve um acréscimo de 2 milhões e 200 mil eleitores. As mulheres representam quase 53% do eleitorado e cerca de 3 milhões e 500 mil eleitores têm 18 anos ou menos. O presidente do Tribunal Superior Eleitoral, ministro Nunes Marques, ressalta que a população brasileira é soberana para escolher seus representantes e definir o futuro do país.
2: O futuro da nossa democracia não será delineado por máquinas, mas pelos milhões de brasileiras e brasileiros que depositam nas urnas sua mensagem de esperança, traduzida no voto direto, secreto, universal e periódico.
5: Os três maiores colégios eleitorais estão na região Sudeste: São Paulo, com 34 milhões, Minas Gerais, com 16 milhões e Rio de Janeiro, com quase 13 milhões de eleitores. 918 mil brasileiros vivendo no exterior estão aptos para votar.
4: O senador Wellington Fagundes, do PL de Mato Grosso, defendeu o projeto de lei que permite a destinação de emendas parlamentares da saúde para o atendimento pré-hospitalar realizado pelos corpos de bombeiros militares. Na análise dele, a proposta reconhece que esse serviço integra a rede de atendimento em saúde e amplia as responsabilidades de investimento na estrutura das corporações. Com trabalhos técnicos de Josivaldo Souza, o Jornal do Senado fica por aqui. Acompanhe agora as notícias da Câmara dos Deputados. Boa noite.
3: Jornal Câmara dos Deputados. Câmara transforma em lei atendimento a brasileiras que vivem no exterior.
11: Herdeiros poderão retirar valores de até 40 salários mínimos sem inventário.
3: Comissão aprova inclusão digital de alunos com deficiência da rede pública.
12: Boa noite. A Comissão de Educação aprovou a criação da Política de Alfabetização Digital das Pessoas com Deficiência. A repórter Sofia Peçanha tem os detalhes da votação.
13: A Comissão de Educação da Câmara dos Deputados aprovou o projeto que institui a Política Nacional de Alfabetização Digital das Pessoas com Deficiência. Antes disso, o texto também foi aprovado

0: O projeto prevê a capacitação de professores e gestores, a adaptação dos métodos de ensino e investimento em infraestrutura tecnológica nas escolas, como equipamentos e conexão à internet. A ideia é que a tecnologia deixe de ser um obstáculo e passe a ser uma ferramenta de inclusão, como ressaltou a relatora ao afirmar que a transformação digital precisa considerar as necessidades de todos os estudantes.
1: A transformação digital da educação somente se realiza plenamente quando contempla a diversidade dos estudantes e assegura a eliminação de barreiras que dificultam o acesso à participação e aprendizagem das pessoas com deficiência.
0: A política de educação digital para pessoas com deficiência também estabelece que o desenvolvimento dos alunos e da instituição deverá ser acompanhado bimestralmente. Segundo o autor da proposta, o deputado Carlos Henrique Gaguinho, do União de Tocantins, com mais acesso e preparo, os estudantes com deficiência podem ter mais autonomia nos estudos, mais participação nas atividades escolares e melhores oportunidades no futuro, inclusive no mercado de trabalho. O próximo passo para a aprovação da Política Nacional de Alfabetização Digital das Pessoas com Deficiência será a análise pela Comissão de Finanças e Tributação. Da Rádio Câmara de Brasília, Sofia Peçanha.
2: Educação. Bibo Nunes, do PL do Rio Grande do Sul, é autor do projeto que proíbe a aprovação automática de alunos não alfabetizados nos 3 primeiros anos do ensino fundamental. O texto altera a Lei de Diretrizes e Bases da Educação Nacional e aguarda análise pela Comissão de Constituição e Justiça.
3: Tem que saber ler e escrever, isso é o mínimo. Escola é para educar, que acima de tudo o objetivo das escolas é a educação. Se não for a educação, não tem o menor fundamento. Espero que aprove para o bem da educação no Brasil. Não tem fundamento uma criança do primeiro, segundo, terceiro ano serem aprovadas sem saber ler e escrever. Essa é a minha luta para melhorar de fato a educação no Brasil.
4: Bibo Nunes acredita que a promoção automática dos alunos serve apenas para melhorar indicadores educacionais. Na avaliação do deputado, a medida desestimula estudantes e professores, cria uma falsa sensação de aprendizado e compromete a qualidade da educação.
2: Justiça. Comissão aprova proposta que permite até 40 salários mínimos para a retirada de valores a herdeiros. A repórter Júlia Lopes explica a atualização dos valores.
5: A Comissão de Finanças e Tributação da Câmara dos Deputados aprovou um projeto que atualiza para até 40 salários mínimos, o equivalente hoje a R$ 64.840, o valor que poderá ser liberado a herdeiros sem necessidade de inventário em cadernetas de poupança e fundos de investimento. A proposta foi apresentada pelo deputado Celso Russomano, do Republicanos de São Paulo, e altera a lei que trata do pagamento a dependentes ou sucessores de valores não recebidos em vida pelo titular, como restituições do imposto de renda e outros tributos. A regra vale para casos em que não há outros bens sujeitos a inventário. No texto, o autor explica que, nesses casos, os herdeiros costumam utilizar os valores recebidos para cobrir despesas como impostos, custas judiciais e honorários de advogados, entre outros gastos. O relator da proposta, deputado Hildo Roge, do MDB do Maranhão, afirma que a atualização é necessária, porque a legislação atual utiliza como referência a obrigação do Tesouro Nacional, a OTN, que não existe mais, o que gera dificuldades de interpretação.
6: Essa regra já existia, só que como ele estava estipulado, referenciado em cima de um título do governo, que era a antiga OTN, e como a OTN não existe mais, não existia mais a referência de até quanto poderia ser pago de forma imediata para a viúva, ou para o viúvo, ou para o filho. Então isso impedia a evolução e a facilidade e a rapidez da transferência desses recursos de uma conta para a conta do herdeiro. E isso é facilitado agora.
5: Além disso, a proposta altera o Código de Processo Civil para estabelecer que o juiz não poderá negar o pedido de gratuidade da justiça apenas com base na renda de um herdeiro ou na posse de um imóvel. O projeto, que busca atualizar o limite a ser retirado por herdeiros em cadernetas de poupança e outras aplicações, no valor até 40 salários mínimos, segue em análise na Comissão de Constituição e Justiça. Da Rádio Câmara de Brasília, Júlia Lopes.
2: Economia.
4: A Câmara aprovou proposta que garante imunidade tributária aos templos religiosos e suas entidades filantrópicas, também sobre tributos

0: incidentes no consumo de bens e serviços. Marcelo Crivella, do Republicanos do Rio de Janeiro, afirma que a medida regulamenta um direito já previsto na Constituição.
1: Essa é a grande, eu diria, notícia para os templos religiosos, é fazer com que a imunidade prevista na Constituição Federal se torne realidade com relação aos tributos que incidem no consumo de bens e de serviços. Essa PEC foi aprovada no plenário com 385 votos favoráveis, 93 votos contrários e 7 abstenções. Portanto, teve ampla maioria.
2: Na opinião de Marcelo Crivella, a medida pode reduzir os custos de igrejas e instituições beneficentes na aquisição de equipamentos e insumos utilizados em atividades religiosas, assistenciais e sociais. A proposta agora será analisada pelo Senado.
3: Eleições.
0: Depois de ser aprovado na Comissão de Constituição e Justiça, o projeto que aumenta o prazo para transferência de domicílio eleitoral está pronto para ser votado pelo plenário da Câmara.
2: A proposta também altera as regras para comprovação de vínculo com a localidade, como informa a repórter Silvia Munhato.
4: A Comissão de Constituição e Justiça da Câmara aprovou o projeto que amplia de 150 para 180 dias antes das eleições o prazo final para o pedido de transferência do domicílio eleitoral. Pelo texto, o tempo de residência mínima no novo município também muda de 3 para 6 meses. A deputada Júlia Zanata, do PL de Santa Catarina, relatora do texto, foi favorável à mudança.
5: A prática do turismo eleitoral, a transferência fraudulenta de domicílio com fins meramente eleitoreiros, constitui uma burla que corrói a representatividade democrática e a soberania popular em sua dimensão municipal. O voto é o exercício de soberania localizado e a fraude de domicílio rompe o nexo da pertinência essencial entre o eleitor e a comunidade política local, cujos rumos ele pretende definir.
4: A proposta também altera a forma de comprovação de vínculo com a localidade. Será exigida a apresentação de comprovante de residência oficial em nome do eleitor, como contas de água, luz, gás, telefone fixo ou correspondência oficial de órgãos governamentais. A lei atual permite a comprovação por meio de declaração do próprio eleitor ou outros meios que forem considerados convincentes pelo juiz eleitoral. Da Rádio Câmara de Brasília, Silvia Munhato.
3: Desenvolvimento Regional.
0: Rodrigo Hollenberg, do PSB, teme que o empréstimo de 6 bilhões de reais feito pelo governo do Distrito Federal para cobrir o rombo do Banco de Brasília, no caso Master, comprometa a saúde e a educação públicas. Por isso, o deputado acionou a justiça em defesa de crianças e famílias atípicas.
6: Nós, então, oficiamos ao Ministério Público do Distrito Federal e Territórios, solicitando que determine que o governo do Distrito Federal faça concurso para orientadores educacionais para que essas crianças, esses jovens com deficiência, possam ser acolhidos adequadamente na rede pública de educação do Distrito Federal. Do mesmo modo, nós estamos solicitando ao governo do Distrito Federal que realize a contratação de médicos, de enfermeiros, de técnicos de enfermagem, que possam garantir o atendimento a essas famílias.
2: Presidente da Comissão de Defesa dos Direitos das Pessoas com Deficiência, Rodrigo Hollenberg, relata o drama de famílias atípicas sem atendimento adequado e lamenta a falta de concurso para orientadores educacionais no Distrito Federal desde 2017.
3: Previdência.
0: O tempo para a aposentadoria de policiais militares e bombeiros poderá ser reduzido. Uma proposta aprovada pela Câmara permite que os estados e o Distrito Federal editem leis locais para diminuir esse prazo. Confira na reportagem de Maria Neves.
7: Aprovado na Comissão de Constituição e Justiça da Câmara dos Deputados, projeto que reduz o tempo de serviço de policiais e bombeiros militares para ter direito à aposentadoria integral, pode seguir para o Senado. Pela proposta, os estados poderão editar legislação própria para reduzir em até 5 anos o tempo mínimo de exercício na função para receber proventos integrais. O autor do projeto, o deputado Júnior Amaral, do PL Mineiro, argumenta que a medida busca trazer justiça para policiais e bombeiros militares que trabalham em condições difíceis e são pouco valorizados.
8: Os profissionais de segurança pública no Brasil já sofrem com falta de retaguarda jurídica, já sofrem com falta de logística adequada para trabalhar, já sofrem com baixos salários. Então essa questão da previdência é algo mínimo que a gente pode fazer aqui na Câmara dos Deputados para impedir que esses homens e mulheres sejam ainda mais desprestigiados, como infelizmente são historicamente no nosso país.
7: Atualmente, a lei exige 35 anos de serviço para militares receberem a aposentadoria com valor integral. Desse tempo, pelo menos 30 anos devem ser em atividades militares. Com o texto aprovado, o período mínimo de atividade militar poderá cair de 30 para 25 anos. Na regra de transição vigente, militares que ingressaram no cargo há mais tempo, antes de 2020, e ainda não cumprem os requisitos, têm de contar pelo menos 25 anos de serviço militar, mais um pedágio. Eles devem trabalhar mais 4 meses para cada ano que falta. A proposta também permite que os estados reduzam esse tempo de pedágio para 20 anos por lei local. Da Rádio Câmara de Brasília, Maria Neves.
2: Tarcísio Mota, do PSOL do Rio de Janeiro, apresentou projeto que estabelece regras para a aplicação de recursos dos regimes próprios de previdência dos servidores públicos. A proposta busca reduzir os riscos nas aplicações financeiras e aumentar a segurança do dinheiro destinado às aposentadorias.
9: Nós não podemos deixar que os institutos de previdência e os governos apliquem os recursos dos servidores em bancos que não têm condições de garantir a liquidez e garantir a rentabilidade e garantir que esses recursos não serão perdidos. Então a proposição desse PLP é de que os institutos de previdência de cada município brasileiro e dos estados brasileiros, eles tenham um limite, que 80% dos recursos dos servidores sejam obrigatoriamente aplicados em títulos que estão lastreados no Tesouro Nacional e em bancos públicos que dão garantia de que esse recurso não será perdido. E os demais 20% sejam aplicados em critérios muito rígidos de solidez dessas instituições financeiras.
0: Segundo Tarcísio Mota, a medida evita perdas em aplicações de alto risco e garante maior segurança aos recursos descontados de cada servidor. Ele argumenta ainda que o texto reduz a influência de interesses políticos e financeiros na gestão dos fundos previdenciários dos servidores.
3: Habitação.
2: Padre João, do PT de Minas Gerais, defende a aprovação de projetos que incentivam cooperativas habitacionais a participarem do Minha Casa Minha Vida. Ele avalia que a contribuição dessas entidades pode ampliar o acesso à casa própria com unidades mais acessíveis e de melhor qualidade.
10: Então temos que continuar avançando e avançando também com a nossa relatoria, com o projeto de lei que garanta a autogestão. Ou seja, além da responsabilidade e disposição de estados, do Distrito Federal e municípios, a sociedade civil organizada em forma de entidade ou cooperativa poder não só construir as moradias na forma de autogestão, mas também outros equipamentos importantes para a comunidade.
0: Padre João observa que o déficit habitacional atinge quase 5 milhões e 700 mil famílias no país. Ele afirma que a autogestão dá segurança jurídica a experiências já existentes e permite incluir equipamentos comunitários nos empreendimentos habitacionais.
3: Segurança Pública.
2: A Câmara aprovou proposta que transforma em lei o atendimento a brasileiras no exterior. Saiba mais sobre o assunto na reportagem de Paula Bittar.
4: A Comissão de Constituição e Justiça da Câmara aprovou uma proposta que transforma em lei a política de atendimento a brasileiras que vivem no exterior por meio dos Espaços da Mulher Brasileira. A iniciativa, desenvolvida pelo Ministério das Relações Exteriores em consulados brasileiros, oferece orientação e apoio especializado com prioridade a mulheres em situação de vulnerabilidade. Entre os objetivos da política estão o combate à violência doméstica, a orientação sobre direitos direitos e o apoio à capacitação profissional, ao empreendedorismo feminino e ao aprimoramento educacional. O texto aprovado também prevê que o atendimento poderá contar com profissionais especializados e instituições parceiras em áreas como imigração, direito de família, legislação trabalhista e previdenciária, apoio psicológico e capacitação linguística, educacional e financeira. A proposta estabelece que a implantação dos espaços da mulher brasileira ocorrerá de forma gradual, conforme a avaliação do Itamaraty. A prioridade será dada às localidades onde houver maior necessidade de reforço do atendimento às mulheres, conforme a disponibilidade de orçamento, funcionários e de espaço físico nas repartições consulares. De acordo com dados do Ministério das Relações Exteriores, a rede consular brasileira realizou 1.556 atendimentos a brasileiras vítimas de violência doméstica e de gênero no exterior em 2023. Segundo a relatora na comissão, deputada Maria do Rosário, do PT do Rio Grande do Sul, o projeto garante a segurança jurídica de uma prática que o Itamaraty já desenvolve com sucesso.
11: Os objetivos específicos da criação deste espaço da mulher brasileira é o combate à violência doméstica, é a defesa das imigrantes contra a discriminação e a orientação a elas para a salvaguarda dos seus direitos humanos, é garantir a sua capacitação, o apoio ao empreendedorismo feminino, o apoio ao respeito, o aprimoramento educacional. Então, estas mulheres brasileiras que vivem no exterior passarão a ter um apoio maior dentro dos consulados, como mulheres. E esse trabalho, sinceramente, será muito importante para a valorização dessas mulheres e tranquilidade das suas famílias que se encontram aqui no Brasil.
4: O projeto, que transforma em lei a política de atendimento a brasileiras que vivem no exterior por meio dos espaços da mulher brasileira, já pode ir diretamente para o Senado, a menos que haja recurso para votação antes pelo plenário da Câmara. Da Rádio Câmara de Brasília, Paula Bittar.
3: Meio Ambiente.
0: Delegado Palumbo, do Podemos de São Paulo, é autor de projeto de lei que aumenta a punição para quem maltratar animais. O deputado explica que a proposta eleva a pena máxima de prisão dos atuais 5 para até 12 anos para os condenados por esse tipo de crime.
12: Nós estamos lutando. O meu projeto estipula uma pena de até 12 anos de cadeia. O indivíduo que maltrata um animal tem que ficar encarcerado, de preferência trabalhando para pagar o próprio sustento. É assim que a gente trata criminoso, gente desalmada, que não tem coração, que maltrata os animais. Se esse projeto for aprovado, eu espero que seja, nós estamos lutando para isso, o criminoso que maltratar animal vai ficar 12 anos enjaulado, que é onde ele tem que ficar.
2: Delegado Palumbo argumenta que a legislação atual não consegue manter presos os autores de maus tratos. O parlamentar também destaca sua atuação em defesa da causa animal e cita outras iniciativas apresentadas por ele ao longo da vida pública.
0: Termina agora o Jornal Câmara dos Deputados, produzido pela Rádio Câmara, com trabalhos técnicos de Everson Urani e a apresentação de José Carlos Andrade e Luciana Vieira. Uma boa noite para você.
2: Ótima noite. A Voz do Brasil volta amanhã.
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0: Olá, boa noite! Já está no ar mais um Noturno 105,9. Chegando aí com muita música, informação e a tua interatividade. Na sua companhia, eu, prazer, sou o Marquinho e sigo com você até as 2 da manhã, aqui pela 105,9. 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Aumente o volume, acomode-se onde você estiver. Venha curtir com a gente a nossa noite de quinta. Essa quinta que já tem aquele sabor sexta, né? Bora lá, já tá começando aí mais um Noturno 105,9.
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2: Vamos balançar nessa vibe então, Jota Verba?